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0: Está no ar a Voz do Brasil. As notícias do governo federal que movimentaram o país no dia de hoje.
1: Olá, boa noite.
0: Boa noite para você que nos acompanha em todo o país.
1: Terça-feira, 14 de julho de 2026.
0: E vamos aos destaques da Voz do Brasil.
1: Meio ambiente e clima. Painel eletrônico monitora efeitos do El Niño no país.
0: Plataforma informa onde haverá excesso de chuvas, estiagem ou ondas de calor.
1: Hoje vamos falar sobre o fenômeno e como poderá afetar o Brasil. Luana Karen.
2: Entre as principais consequências esperadas para o Brasil estão excesso de chuvas na região sul e a estiagem nas regiões norte e nordeste.
0: Energia e combustíveis.
1: Conselho Nacional de Política Energética aprova aumento no percentual de etanol anidro na gasolina para 32%.
0: E aplicativo oferece ao consumidor informações sobre postos de combustíveis e canal para denúncias. Gabriela Noronha.
3: O aplicativo é gratuito e funciona como um mapa interativo no celular, ajudando o consumidor a descobrir quais postos são de confiança e quais devem ser evitados.
1: Proteção das crianças e adolescentes no ambiente digital.
0: Como o ECA Digital avança no combate à violação de direitos é o tema de entrevista com Fábio Meirelles, do Ministério dos Direitos Humanos e Cidadania.
4: Então o ECA Digital é um grande avanço, traz esse princípio do ECA, né, da proteção integral, da prioridade absoluta para o ambiente digital, e ele hoje já é uma referência no Brasil e no mundo.
1: Hoje na apresentação da Voz do Brasil, Luciana Vasconcelos e Luciano Seixas.
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1: O percentual de etanol na gasolina será elevado de 30 para 32%.
0: A medida aprovada hoje pelo Conselho Nacional de Política Energética tem previsão para valer a partir de 1º de agosto.
1: E terá vigência de 180 dias, com possibilidade de prorrogação por igual período.
0: O ministro de Minas e Energia, Alexandre Silveira, afirmou que a mudança é segura e que tem respaldo técnico.
5: Nós estamos completamente seguros de avançar até o E32. O Instituto Mauá nos deu o laudo de que nós estamos habilitados a fazer o aumento. E a transitoriedade é apenas uma maneira de nos precavermos a poder, dentro de 180 dias, nós vermos o que está acontecendo. A cada oscilação, nós sentamos e protegemos o consumidor e protegemos a economia nacional.
1: Ainda de acordo com o ministro Alexandre Silveira, a medida vai contribuir para a autossuficiência do país em meio ao contexto da guerra no Oriente Médio.
0: Na hora de abastecer o carro, quanto mais informações o consumidor tiver, melhor.
1: Por meio de um aplicativo, o motorista confere se o posto onde ele vai é um estabelecimento confiável.
0: E caso perceba alguma irregularidade, também é possível fazer uma denúncia diretamente à Agência Nacional do Petróleo, Gás Natural e Biocombustíveis.
3: O aplicativo ANP com você postos é gratuito e funciona como um mapa interativo no celular, ajudando o consumidor a descobrir quais postos são de confiança e quais devem ser evitados. O funcionamento é bem prático. Ao abrir o aplicativo, o usuário vê os estabelecimentos da região sinalizados por cores, como em um semáforo. Os postos recebem notas de 0 a 5 com base nas fiscalizações que a Agência Nacional do Petróleo, Gás Natural e Biocombustíveis fez nos últimos 5 anos, sendo que a cor verde sinaliza os mais seguros e quem tem nota máxima. Já os marcados em vermelho acendem o sinal de alerta. Receberam nota 0 por causa de irregularidades recentes. Outras informações dos estabelecimentos, como endereço, CNPJ, quantas fiscalizações já receberam, resultado das vistorias e qualidade das amostras analisadas, também podem ser consultadas na ferramenta. É possível ainda fazer denúncias pelo aplicativo, como explica o superintendente de fiscalização do abastecimento da ANP, Júlio Nishida.
6: Cria um importante canal de denúncias do consumidor com a ANP, inclusive aquelas relacionadas a práticas de preços abusivos. De forma bem simples, fácil e intuitiva, o consumidor consegue fazer a sua denúncia num simples clicar de botões.
3: A plataforma pode ser acessada no endereço anpcomvocepostos.anp.gov.br e depois baixada no aparelho de telefone celular. Reportagem Gabriela Noronha.
1: A produção brasileira de grãos no período 2025-2026 está estimada em 360 milhões de toneladas.
0: Segundo o levantamento divulgado hoje pela Conab, a Companhia Nacional de Abastecimento, se confirmado, o volume será 2,2% superior ao registrado na temporada passada.
7: Segundo a Conab, serão 360 milhões e 100 mil toneladas a serem colhidas, o que representa 2,2% a mais do que a safra anterior. O grande destaque deve ser a soja. O gerente de acompanhamento de safras da Conab, Conab, Fabiano Vasconcelos, explica o resultado.
8: Então, a estimativa para a safra 2025-26 é de 48,6 milhões de hectares cultivados com soja e uma produção aí chegando a quase 180,6 milhões de toneladas.
7: Além da soja, o algodão tem produção prevista em 4 milhões e 60 mil toneladas de pluma, com 8% da área já colhida. Isso resulta em um ganho na produtividade de 2,8% em relação à safra 2024-2025. Já a colheita das três safras do milho no ciclo atual está estimada em mais de 141 milhões e 700 mil toneladas, volume 0,4% superior ao ciclo passado. A estimativa é de crescimento favorecido pelas condições climáticas, como explica Fabiano Vasconcelos, gerente de acompanhamento de safras da Conab.
8: Em relação ao milho, uma estimativa de aumento de 9,8% na área plantada, uma estimativa de produtividades melhores do que na última temporada, favorecidas aí pelo clima, uma produção de 29,6 milhões de toneladas, um aumento aí de 18,7% em relação à última safra.
7: E a Conab também estabeleceu novos preços de referência para os principais produtos agrícolas de verão. Os principais reajustes foram no preço da soja, do arroz em casca, do feijão e do milho. Os preços passam a vigorar nos períodos entre o segundo semestre de 2026 e o primeiro semestre de 2028. Reportagem Edinaldo Júnior.
1: Ainda sobre a produção agrícola, o IBGE estima que a safra brasileira em 2026 pode chegar a 347 milhões e 400 mil toneladas.
0: Isso representa uma projeção de 1 milhão e 300 mil toneladas a mais do que a colheita anterior.
1: O IBGE calcula um ano de produção e a Conab faz estimativa de outubro a setembro.
0: Agricultores podem ter acesso a recursos para o Plano Safra.
1: Os recursos poderão ser acessados entre 16 de julho deste ano e 30 de junho do ano que vem.
0: O BNDES, Banco Nacional de Desenvolvimento Econômico e Social,

0: vai disponibilizar 72 bilhões de reais.
1: Serão 40 bilhões e 500 milhões de reais disponíveis por meio dos programas agropecuários do governo federal. Desse total, 21 bilhões e meio são para médios e grandes produtores da agricultura empresarial e quase 19 bilhões de reais para pequenos produtores da agricultura familiar. Também vão estar disponíveis 31 bilhões e 500 milhões de reais em recursos próprios do banco por meio da linha BNDES Crédito Rural. O chefe do Departamento de Crédito Digital, Agropecuária e Normas do BNDES, Caio Barbosa, explica que o crédito disponibilizado pelo banco atende necessidades de quem produz no campo.
2: A gente opera basicamente 11 programas, que são programas que atingem todas as necessidades de investimento e de custeio do produtor rural. E todos os tipos de produtores rurais. Tem uma linha para custeio, uma linha para investimento, para aquisição de máquinas.
1: Para saber mais sobre as linhas e programas do BNDES para o agro, acesse bnds.gov.br/agro. Reportagem André de Barros Lima.
3: O fenômeno climático conhecido como El Niño, já confirmado no país, pode trazer diferentes impactos para a população.
0: A previsão é de excesso de chuvas no sul, por um lado, e estiagem no norte e nordeste, por outro.
3: Um monitoramento mensal está sendo feito por diferentes órgãos para trazer agilidade às respostas e ajudar na prevenção de desastres.
0: Nessa reportagem de Luana Karen, trazemos dicas para os produtores rurais e cidadãos em geral sobre como lidar com os impactos desses eventos climáticos.
4: Autoridades responsáveis pelo monitoramento do clima, dos recursos hídricos e dos riscos de desastres naturais começaram a acompanhar a evolução do fenômeno do El Niño este ano no Brasil. Um painel vai ser publicado mensalmente e servirá de referência para que estados, municípios, produtores rurais e defesa civil não sejam pegos de surpresa com excesso de chuvas, estiagem ou ondas de calor. Gilvan Sampaio, pesquisador do Instituto Nacional de Pesquisas Espaciais, INPE, explica que os efeitos devem ser sentidos até meados de 2027.
5: Os principais impactos do El Niño devem ficar concentrados com o aumento do volume de chuvas no sul do Brasil. Além disso, nesse segundo semestre de 2026, o El Niño deve provocar temperaturas acima da média em praticamente todo o Brasil. Portanto, o potencial para a ocorrência de queimadas aumenta, então as secas na Amazônia, secas no Nordeste, isso somente em 2027.
4: O El Niño é caracterizado pelo aumento anormal da temperatura do Oceano Pacífico ao longo da linha do Equador. Para que o fenômeno seja confirmado, esse aumento deve ser observado por 3 meses consecutivos, o que aconteceu entre abril e junho deste ano. Para quem utiliza a terra para produzir, a orientação de Gilberto Cunha, pesquisador da Embrapa Trigo, é conhecer bem a terra onde vive.
6: Adotar boas práticas de manejo, a diversificação das épocas de semeadura, fazer as intervenções de proteção de plantas, colher no momento certo, não procrastinar aí quando as lavouras estão prontas para colher.
4: Ao longo dos próximos meses, eventos associados ao El Niño podem impactar a rotina da população. Nas regiões onde estão previstas chuvas além do normal, os riscos são de alagamentos e deslizamentos de encostas, por exemplo. Já onde pode haver escassez de chuva, há risco de incêndios e problemas no abastecimento de água. Ondas de calor também podem trazer dificuldades para populações vulneráveis. Em todos os casos, o conselho de Tiago Molina, coordenador de monitoramento e alerta da Defesa Civil Nacional, é ficar atento às fontes oficiais de informação.
7: Sempre que tiver uma situação de risco prevista, a Defesa Civil vai se utilizar de todos os mecanismos que existem para fazer com que essa informação chegue às pessoas, né, por meio do Defesa Civil Alerta, por meio das mensagens SMS. Além disso, é muito importante conhecer o local onde você mora, procurar saber quais são os planos de contingência, quais são as rotas de fuga, os locais seguros.
4: O Boletim Painel El Niño, uma iniciativa conjunta de diferentes órgãos do governo federal, é público e está disponível em diversos portais na internet. Por exemplo, no endereço portal.inmet.gov.br. Reportagem Luana Karen.
0: Esta semana, o Estatuto da Criança e do Adolescente completa 36 anos.
3: E a evolução da garantia dos direitos da infância permitiu a aprovação do ECA Digital, que entrou em vigor em março desse ano.
0: Ele prevê que as crianças e adolescentes devem ser protegidos e ter direitos garantidos também no ambiente virtual.
3: Nós seguimos hoje com a segunda parte da nossa entrevista.

0: com o diretor de proteção da criança e do adolescente do Ministério dos Direitos Humanos e Cidadania, Fábio Meirelles, sobre as inovações trazidas pelo ECA Digital e a integração com o Estatuto da Criança e do Adolescente de 1990. Acompanhe.
1: Diretor Fábio Meirelles, é um prazer seguir com a nossa conversa aqui sobre Estatuto da Criança e do Adolescente. E aí a gente passa a falar agora sobre o ECA Digital, né? Que é a lei que protege os direitos da infância no ambiente virtual e ganhou esse nome, ECA Digital, como uma referência justamente ao Estatuto da Criança e do Adolescente de 1990. A gente pode dizer que ela incorpora o mesmo espírito, diretor, de que toda a sociedade é responsável pelo cuidado com as crianças, só que agora na internet?
2: Exatamente, e até por isso que a gente manteve o nome ECA, né, e chamou de ECA Digital. A gente percebeu que as crianças e adolescentes brasileiros viviam conectados, estavam em plataformas digitais, em redes sociais desde muito cedo, expostas, né, diariamente à publicidade, conteúdos algorítmicos, inteligência artificial. A gente viu que isso representava um risco muito grande, o ambiente digital para crianças e adolescentes, e a gente batalhou e conquistou o ECA Digital com o governo federal, com o CONAN, da movimentos sociais, organizações da sociedade civil e em diálogo com o Congresso para que essa lei saísse do papel e virasse realidade.
0: E o senhor destacaria como principais ganhos para a proteção das crianças vindos do ECA Digital? Que tipo de ações, que tipo de situações?
2: Veja, o ECA Digital, ele reafirma uma posição inegociável do Brasil. A gente não aceita modelos de negócio construídos sobre a exploração da vulnerabilidade de crianças e adolescentes. Então, vou dar alguns exemplos do que o ECA Digital estabelece, né? Ele estabelece limite para a prática do que a gente chama de design digital, ou design manipulativo, que vão induzir crianças e adolescentes ao uso excessivo de telas. Isso é uma das dimensões do ECA Digital. Ele também prevê que os serviços e produtos digitais, eles devem adotar padrões elevados de proteção de dados, privacidade e segurança para crianças e adolescentes. O ECA Digital também prevê sanções para as plataformas que descumprirem essas obrigações. Então, o ECA Digital é um grande avanço, ele traz esse princípio do ECA, né, da proteção integral, da prioridade absoluta para o ambiente digital, e ele hoje já é uma referência no Brasil e no mundo.
1: E assim como aconteceu no Estatuto da Criança e do Adolescente de 1990, o ECA Digital também deve mudar essa forma da sociedade perceber os direitos das crianças na internet? Por exemplo, a parte da responsabilidade de todos os adultos sobre as crianças que estão ali no ambiente virtual?
2: Perfeito. É exatamente esse o princípio. Assim, a gente conseguiu com a ECA Digital traduzir rapidamente uma demanda social, porque não pode ser só uma atribuição das próprias crianças e adolescentes ou dos seus familiares, dos pais, mães e responsáveis, a proteção delas no ambiente digital. Então, se elas estão em situação de vulnerabilidade, é uma responsabilidade coletiva. Então, a gente conseguiu, com a ECA Digital, trazer essa demanda social, normatizar e, juridicamente, convergir com a iniciativa privada para um instrumento, que hoje é o ECA Digital, que precisa chegar na ponta. Então, hoje, o nosso grande desafio é, para além do ECA Digital, é levar o ECA Digital para a escola, para o Conselho Tutelar, para o CRAS, para o CREAS, para o Ministério Público utilizar o ECA Digital. Então, cuidar das crianças e adolescentes nunca foi uma tarefa de uma pessoa só, não vai ser agora. Então, o ECA Digital traz esse princípio da responsabilidade coletiva.
0: Quer dizer que o ECA Digital também é importante para os pais e responsáveis que agora deixam de estar sozinhos nessa proteção das crianças e dos adolescentes, né? E passam a ter apoio das plataformas, não é isso?
2: Exatamente. Canais de denúncia, a própria Autoridade Nacional de Proteção de Dados. Então, com o ECA Digital e depois com a lei de regulamentação, depois com a política, após o ECA Digital, a gente também anunciou a Política Nacional de Promoção e Proteção dos Direitos da Criança e do Adolescente no Ambiente Digital, que é uma política estruturada para fortalecer a coordenação entre os diferentes níveis de governo, incentivar a pesquisa, inovação tecnológica, promover desenvolvimento de produtos e serviços digitais mais seguros, ampliar os canais de denúncia, fortalecer a capacitação dos profissionais do sistema de garantia de direitos, apoiar as famílias no exercício da supervisão parental. Então, acho que a gente precisa olhar para o ECA Digital e para a nossa política nacional com essa perspectiva de construir objetivos concretos e de dividir a responsabilidade sobre a proteção de crianças e adolescentes no ambiente digital com todos os atores que precisam estar, né, totalmente comprometidos com essa implementação.
1: Agora, onde os adultos podem encontrar, diretor, mais informações sobre o ECA Digital para entenderem melhor essa legislação e também orientações sobre o que deve ser proibido, o que deve ser permitido?

0: crianças na internet?
1: Claro, olha, hoje nos sites, né, do Ministério dos Direitos Humanos e da Cidadania, da SECOM, do Ministério da Justiça, você encontra o ECA Digital. A gente produziu um material muito interessante, recente, que é um guia no formato de perguntas e respostas para conselheiros tutelares sobre o ECA Digital, que é um material educativo e prático que está no site do Ministério dos Direitos Humanos e da Cidadania. A gente produziu uma caixa de ferramentas chamada Faça Bonito na Rede, que é um material, um conjunto de instrumentos práticos também, que tem guia de recomendações técnicas, coletânea de normas jurídicas, tem proposta de fluxo, tem material didático sobre o que fazer, tem cartilha, tem até jogo de tabuleiro, conexão segura. Então a gente tem curso, a gente tem um curso Proteção de Crianças e Adolescentes no Ambiente Digital, um curso online na Escola Nacional dos Direitos da Criança e do Adolescente. Então hoje a gente tem guias, cartilhas, a gente tem cursos, a gente tem jogo de tabuleiro, a gente tem fluxo, então a gente tem glossário, a gente tem bastante material disponível, perguntas e respostas, para que as pessoas conheçam o ECA Digital e conheçam as ferramentas de proteção de crianças e adolescentes no ambiente digital, no site do Ministério dos Direitos Humanos, novamente, no site do Ministério da Justiça e Segurança Pública, no site da Secretaria de Comunicação Social, enfim, institutos, fundações, organizações da sociedade civil. Muita gente tem produzido material sobre essa responsabilidade compartilhada e a promoção do bem-estar de crianças e adolescentes no ambiente digital.
2: Muito bem, nós conversamos com Fábio Meirelles, diretor de proteção da criança e do adolescente do Ministério dos Direitos Humanos e da Cidadania. Muito obrigado por sua entrevista aqui à Voz do Brasil.
1: Obrigado a vocês, sempre à disposição.
3: E estão abertas até amanhã, dia 15 de julho, as inscrições de bolsas para médicos especialistas.
2: São 1.136 vagas distribuídas em 26 cursos de aprimoramento em 309 municípios do país.
3: Quase metade das vagas são voltadas para o interior. Entre as especialidades previstas estão anestesiologista, oncologia, cardiologia e cirurgia minimamente invasiva.
2: Felipe Proenço, secretário de Gestão do Trabalho e da Educação do Ministério da Saúde, detalha o edital.
4: Possibilidade para quem já é especialista com registro de qualificação, participa do programa desenvolvendo suas atividades práticas em um serviço do Sistema Único de Saúde, de referência no interior, um ambulatório especializado, um hospital, e ao mesmo tempo tem suporte aonde um especialista com ainda mais experiência vai poder apoiar o desenvolvimento das atividades numa carga horária de 20 horas semanais, recebendo uma bolsa que vai depender da localização, se é uma região mais vulnerável, podendo chegar até R$ 20.000.
3: O edital está disponível em gov.br/saúde.
2: Atenção, estudantes de graduação de instituições privadas.
3: Começaram hoje as inscrições para o processo seletivo do Fundo de Financiamento Estudantil, o FIES.
2: Serão mais de 75 mil vagas destinadas no segundo semestre.
5: Ao todo, serão oferecidas 75.500 vagas para o segundo semestre. No ano, serão 112 mil no total. O FIES concede financiamento a estudantes matriculados em cursos superiores de instituições privadas. Para participar do FIES, o candidato precisa ter feito o Exame Nacional do Ensino Médio a partir de 2010. Precisa ter alcançado média igual ou superior a 450 pontos nas 5 provas e não ter zerado a redação. Precisa ter, em 2026, renda bruta familiar mensal de até 3 salários mínimos, o equivalente a R$ 4.863. O processo seletivo do FIES reserva 50% das vagas para estudantes com renda familiar por pessoa de até meio salário mínimo, inscritos de forma ativa no Cadastro Único. Os pré-selecionados nessa modalidade vão poder solicitar financiamento integral, cobrindo todos os encargos educacionais e ficam dispensados de comprovar a renda diretamente na instituição de ensino. O FIES tem chamada única e lista de espera. O resultado da pré-seleção na chamada única será divulgado no dia 30 de julho. As inscrições vão até sexta-feira, 17 de julho, pelo Portal Único de Acesso ao Ensino Superior. O candidato precisa ter conta gov.br e preencher os requisitos para participar do programa. O resultado sai no dia 30 de julho. Mais informações em acessounico.mec.gov.br/FIES. Ou ligue para 0800-616161. Thaisa Vitória para a Voz do Brasil.
3: O Ministério da Educação disponibilizou uma série de vídeos com orientações sobre o uso do cadastro da educação de jovens e adultos, uma plataforma.

0: plataforma oficial de cadastro.
1: O material ensina passo a passo como realizar a inscrição e é destinado tanto aos estudantes quanto aos profissionais que atuam no sistema.
0: As inscrições no cadastro permanecem abertas durante todo o ano.
1: No entanto, os prazos para ingresso no segundo semestre deste ano variam de acordo com o calendário de cada estado e município.
0: Os conteúdos estão disponíveis no portal do MEC e no canal da pasta do Ministério da Educação no YouTube.
1: E essas foram as notícias do governo federal.
0: Uma realização da Secretaria de Comunicação Social da Presidência da República.
1: Com produção da empresa Brasil de Comunicação.
0: Fique agora com as notícias do Poder Judiciário do Congresso Nacional. Uma boa noite.
1: Boa noite para você e até amanhã.
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4: Presidente do STF e do CNJ lança rede nacional de magistrados para combater o avanço do crime organizado no país.
5: Instituições podem enviar propostas sobre modernização do sistema de justiça até 15 de agosto.
4: STJ mantém prisão preventiva de homem acusado de atuar como falso médico.
5: Boa noite, eu sou Marcela Luiz.
4: E eu sou Walter Lima.
5: O presidente do Supremo Tribunal Federal e do Conselho Nacional de Justiça, ministro Edson Fachin, lançou nesta terça-feira a Rede Nacional de Magistrados para combater o avanço do crime organizado no país.
4: Segundo Fachin, a resposta estatal à criminalidade em rede exige, necessariamente, uma justiça também articulada em rede. Marcelo de la Libera.
6: O ministro Edson Fachin observou que o mercado de apostas eletrônicas clandestinas vem sendo utilizado como instrumento de organizações criminosas.
7: Essas plataformas podem servir à lavagem de dinheiro, à formação de estruturas empresariais aparentemente ilícitas, à integração com outras atividades ilícitas, como tráfico, contrabando e corrupção, além de apresentarem forte dimensão transnacional.
6: Criada por portaria do CNJ, a Rede Nacional prevê o compartilhamento de informações para enfrentar organizações criminosas cada vez mais sofisticadas.
5: O Supremo está com o edital aberto para receber propostas sobre a modernização do sistema de justiça.
4: Podem participar instituições públicas, privadas e da sociedade civil até 15 de agosto. Pablo Lemos.
8: As propostas vão ser analisadas pelo Grupo de Estudos para a Modernização do Sistema de Justiça, instituído pelo presidente do STF, ministro Edson Fachin. O diretor do Centro de Estudos Constitucionais do Supremo, Fernando Facuri Scaff, que preside o grupo, explica que modernizar significa atualizar o sistema de justiça.
9: É fazer ajustes dentro de um sistema que funciona, que está rodando bem, para falar uma linguagem mais clara, e que você tem dentro disto a expectativa de uma sociedade brasileira como um todo por mais justiça e por mais segurança jurídica.
8: Para o relator do grupo Neide Barros Belo Filho, modernizar é uma exigência do tempo.
10: É necessário modificar porque é necessário acompanhar o tempo, acompanhar as mudanças na sociedade.
8: Serão aceitas apenas manifestações institucionais sobre a modernização do sistema de justiça sem caráter pessoal, que deverão ser apresentadas por meio de formulário eletrônico.
5: Mantida a prisão preventiva de empresário acusado de atuar como falso médico em unidade básica de saúde de Cananéia, São Paulo.
4: A decisão é do vice-presidente do STJ, ministro Luiz Felipe Salomão, no exercício da presidência. Fátima Uchoa.
11: O empresário está preso desde janeiro. Segundo o Ministério Público, ele realizava exames de ultrassom, emitia laudos e atendia pacientes usando o registro profissional de médico de um sócio falecido. A fraude foi descoberta após ele afirmar durante o exame que tinha identificado a vesícula de uma paciente que já havia retirado o órgão. Depois de o Tribunal de Justiça de São Paulo negar o primeiro habeas corpus, a defesa fez novo pedido de relaxamento da prisão ao STJ. Mas o ministro Salomão não verificou ilegalidade manifesta nem urgência que justificassem a concessão da liminar. O ministro ainda apontou que o pedido de liberdade deverá ser examinado com mais profundidade no julgamento definitivo do habeas corpus, a cargo da sexta turma do STJ.
5: TST promove congresso para debater o uso de pesquisas no aprimoramento da Justiça do Trabalho.
4: O evento vai ser realizado na sede do Tribunal, em Brasília. Marla Lacerda.
12: O 4º Congresso Nacional de Pesquisa Judiciária, Estatística e Ciência de Dados da Justiça do Trabalho vai ser realizado entre os dias 25 e 27 de agosto. Com o tema Trabalho, Transformações Econômicas e Justiça, o evento é para incentivar a produção de conhecimento e a integração da rede de pesquisas judiciárias da Justiça do Trabalho. Magistrados, servidores, estudantes e profissionais que atuam na área e querem participar, fiquem atentos. As inscrições já podem ser feitas no portal do TST, que é o tst.jus.br.
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5: Uma boa noite.
4: E até amanhã.
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2: Está no ar o Jornal do Senado.
13: Eu sou Paula Groba.
14: E eu sou Humberto Pinheiro.
2: E estes são os destaques de hoje do Jornal do Senado, que começa agora.
14: Aprovada a aposentadoria especial para agentes de saúde e de combate às endemias.
2: MP do frete. Senado retira valor fixo, mas mantém piso mínimo do frete para caminhoneiros.
14: Pacientes em internação domiciliar podem ter desconto na conta de luz.
2: Boa noite.
14: Boa noite.
2: Em acordo com o governo, o Senado aprovou a medida provisória que atualiza as regras do piso mínimo do frete rodoviário. A MP, que perderia a validade nesta semana, mantém a obrigatoriedade de um valor mínimo para o frete, como já prevê a legislação, mas retira do texto a definição de um piso nacional para a remuneração dos caminhoneiros.
14: Durante a análise na comissão mista e na Câmara dos Deputados, havia sido incluído um piso de R$5.000 mensais para os motoristas de longas distâncias. A medida provisória também endurece as punições para empresas que descumprirem o piso do frete, calculado pela Agência Nacional de Transportes Terrestres. Repórter Pedro Pincer.
15: O Senado aprovou o projeto de lei de conversão da medida provisória que torna obrigatório o cadastramento das operações de transporte rodoviário de cargas e reforça os mecanismos de fiscalização do piso mínimo do frete. Entre os tópicos está a determinação de um piso para o frete, mas sem definição do valor. A principal questão se dava em torno do perdão às multas aplicadas aos caminhoneiros que estiveram presentes nas manifestações de dezembro de 2022. Para o relator revisor, senador Stevenson Valentim, do Podemos do Rio Grande do Norte, a medida faz justiça e traz tranquilidade para a categoria.
16: Entendo que esse viés da multa já atingiu a sua pedagogia e permanecer com essa injustiça é passar uma ideia de vingança e que não contribui nada para a sociedade.
15: A líder do governo, senadora Tereza Leitão, do PT de Pernambuco, celebrou o acordo alcançado diante da relevância do assunto.
17: Se ela não fosse importante, ela ia caducar. Nós não permitimos a caducidade justamente pela importância que ela tem para a economia, para relações trabalhistas, para a autonomia de autônomos.
15: As novas regras terão um período de transição. Empresas e transportadores terão prazo mínimo de 60 dias para a adaptação às novas obrigações. O texto segue agora para a sanção presidencial.
2: E o roubo de combustíveis deixou de ser apenas um crime patrimonial e passou a ser uma importante fonte de renda para facções criminosas.
14: Para combater esse mercado ilegal, a Comissão de Segurança Pública aprovou um projeto que endurece as penas e cria crimes específicos para o furto e o roubo de petróleo, combustíveis e derivados. Repórter Bruno Lourenço.
18: O projeto de lei fixa a pena nesses casos de reclusão de 4 a 10 anos, mais multa, e aumenta a punição em um terço se o crime for cometido com destruição de barreiras, atuação conjunta de duas ou mais pessoas, abuso de confiança de funcionário público ou ex-colaboradores das empresas. O relator designado, senador Sérgio Moro, do PL do Paraná, defendeu a punição mais rigorosa.
19: Para proteger não só o mercado de combustíveis, mas especialmente o consumidor desses combustíveis, dessas quadrilhas, dessas gangues, que se locupletam, não só furtando combustíveis e seus equipamentos, mas colocando em risco os indivíduos para os quais depois esse combustível fraudulento, muitas vezes, é revendido.
18: O projeto também altera a legislação de crimes contra a ordem econômica para punir quem armazena, transporta ou comercializa o combustível sabendo que é produto de crime. O texto estabelece ainda que as penas sobem em 2/3 se a ação resultar em desabastecimento, interrupção das atividades industriais, incêndio, dano ambiental, ferimento grave ou morte. A proposta seguiu para a Comissão de Constituição e Justiça.
20: O sedentarismo ou a inatividade física gera um custo anual estimado em cerca de 300 milhões de reais ao Sistema Único de Saúde. Esse valor

0: valor equivale a aproximadamente 17,4% de todos os gastos do sistema com hospitalizações por essas condições.
1: No Senado, a importância da medicina esportiva na saúde dos brasileiros foi tema de audiência pública na Comissão de Esporte. Os detalhes com Patrícia Oliveira.
2: A medicina esportiva, especializada no acompanhamento dos exercícios físicos, na prevenção de lesões, reabilitação e melhoria do desempenho dos atletas, também contribui para a saúde pública. Como destacou a senadora Leila Barros, do PDT do Distrito Federal, em audiência pública na Comissão de Esporte.
3: Ela beneficia milhões de brasileiros que encontram no esporte um instrumento de prevenção de doenças, de qualidade de vida e do envelhecimento saudável.
2: José Cavazói, da Federação Internacional de Medicina Esportiva, apontou a importância do exercício físico na redução mundial de casos de morte.
4: Que além de fazer as pessoas se sentirem bem, ele é capaz de reduzir infarto, reduzir AVC, reduzir morte, 5,3 milhões de mortes todos os anos que são atribuíveis ao sedentarismo.
2: O médico Fernando Torres destacou o papel social do exercício físico também no combate aos custos com sedentarismo no Brasil. De cerca de 300 milhões de reais por ano no SUS, em internações e tratamentos de doenças crônicas.
5: Exercício é remédio, porque ele realmente previne e trata doenças, está altamente ligado à redução de gastos públicos e privados.
2: Os debatedores defenderam a criação de políticas públicas para ampliar a prática de atividades físicas no Brasil.
0: E famílias com pacientes em internação domiciliar que dependem de aparelhos elétricos poderão ter mais acesso ao desconto na conta de luz. A Comissão de Infraestrutura aprovou um projeto que amplia de 3 para 4 salários mínimos o limite de renda para concessão da tarifa social de energia elétrica nesses casos.
1: O benefício atende pacientes que utilizam equipamentos como ventiladores pulmonares, bombas de infusão e aspiradores de secreção. A proposta, que busca reduzir os custos do tratamento feito em casa, segue agora para análise na Comissão de Assuntos Sociais.
0: E seguiu para a votação no plenário em regime de urgência o projeto que cria o Estatuto da Vítima. A proposta reúne em uma única lei os direitos e garantias de vítimas de crimes, contravenções, calamidades públicas, desastres e epidemias. Hoje, essas proteções estão espalhadas por diferentes normas.
1: O texto foi aprovado pela Comissão de Segurança Pública com parecer favorável do senador Wilder Moraes, do PL de Goiás. Segundo o relator, o sistema de justiça brasileiro historicamente concentrou a atenção na relação entre o Estado e o autor do crime, deixando a vítima em segundo plano. Para ele, o Estatuto corrige essa distorção ao fortalecer a proteção e o acolhimento das vítimas, o que também pode contribuir para o enfrentamento da criminalidade.
6: Contribui para estabelecer a confiança da população nas instituições de repercussão. Estimulam as notícias dos crimes e favorece a cooperação da vítima ao longo da apuração.
0: Profissionais que atuam na prevenção de doenças e no atendimento direto às famílias poderão passar a contar com uma aposentadoria diferenciada. O Senado aprovou em 2 turnos a proposta que garante esse direito aos agentes comunitários de saúde e aos agentes de combate às endemias, além de regulamentar o vínculo funcional da categoria.
1: A proposta aprovada prevê regras de transição e estende ainda a medida aos agentes indígenas de saneamento e de saúde. O texto segue para promulgação. Repórter Douglas Castilho.
7: A proposta aprovada estabelece como idade mínima de aposentadoria 57 anos para mulheres e 60 anos para os homens, condicionada à comprovação de 25 anos de tempo de contribuição e de efetivo exercício profissional, com regras de transição que terminam no ano de 2041 para os que já ingressaram na atividade. O texto também assegura a estabilidade a esses trabalhadores, vedando sua contratação temporária ou terceirizada, salvo na hipótese de emergências em saúde pública. O relator da proposta, senador Irajá, do PSD do Tocantins, destacou a atuação dos agentes na prática da saúde preventiva das famílias.
8: Merecem, assim como existe a aposentadoria especial dos nossos valorosos professores, assim como já foi também instituída a aposentadoria especial para os policiais, é merecida também a essa categoria. São soldados do nosso SUS, do Sistema Único de Saúde Brasileiro. Aliás, se tem o SUS de carne e osso, eles se chamam agentes de saúde e de combate a endemias.
7: Para compensar o aumento das despesas com essas aposentadorias, a União prestará assistência financeira aos estados e municípios.
1: Com edição de Paulo Agroba e trabalhos técnicos de Eliseu Caires, o Jornal do Senado fica por aqui. Acompanhe agora as notícias da Câmara dos Deputados. Boa noite.
0: Boa noite e até amanhã.

0: Polônia, são considerados prematuros bebês que nascem antes de 37 semanas de gestação. Com a aprovação, o texto pode seguir para o Senado. Ainda, segundo Silvia Cristina, o Brasil é o país em que nascem mais bebês prematuros no mundo. Ela afirma que 12% dos partos realizados no país ocorrem antes do tempo mínimo necessário. A relatora do texto, deputada Maria Arraes, do PSB de Pernambuco, defende que incluir a informação sobre prematuridade do bebê na certidão de nascimento, além de garantir o atendimento médico adequado à criança, também trará economia para os cofres públicos.
1: A partir do momento que a gente sabe que uma criança nasce de forma prematura, a gente garante que o atendimento seja dado de forma mais precisa. Então, além, obviamente, de garantir um atendimento melhor para as mulheres, a gente garante que uma economia para o Estado.
0: Ao apresentar o projeto em 2024, Silvia Cristina afirmou que, de acordo com informações da Organização das Nações Unidas, a prematuridade é a principal causa de morte infantil no mundo. A página do Hospital Albert Einstein explica que bebês nascidos antes do tempo têm maior probabilidade de apresentar problemas como pulmões imaturos que exigem ventilação mecânica. Além disso, os intestinos ainda não se encontram totalmente desenvolvidos no nascimento, o que dificulta a absorção do leite materno. Outra complicação é o cérebro prematuro, que impede o recém-nascido de ter o instinto de sugar os mamilos da mãe para mamar. Ainda de acordo com as informações do hospital, problemas decorrentes da prematuridade podem durar por toda a vida. Da Rádio Câmara de Brasília, Maria Neves.
2: Maurício do Vôlei do PL de Minas Gerais apresentou projeto que cria a Política Nacional de Proteção da Inocência Infantil. De acordo com o deputado, a medida protege crianças e adolescentes da exposição a conteúdos inadequados ao desenvolvimento psicológico, moral e emocional.
3: Maurício do Vôlei acrescenta que o projeto amplia o acesso dos pais a informações sobre materiais pedagógicos e atividades escolares que tratem de temas sensíveis. Na visão dele, o texto é uma forma de garantir maior transparência na formação de crianças e adolescentes.
2: Saúde. Comissão de Saúde aprova projetos sobre idosos e prevenção do câncer. A repórter Sofia Peçanha ouviu a relatora.
4: A Comissão de Saúde aprovou o projeto que prevê a suplementação nutricional como parte do tratamento de idosos diagnosticados com desnutrição ou risco de desnutrição durante internações hospitalares. A proposta, apresentada pelo deputado Pedro Ayara, de Minas Gerais, determina que hospitais públicos e privados conveniados ao Sistema Único de Saúde ofereçam suplementos nutricionais aos pacientes idosos sempre que houver indicação clínica. O projeto tem como objetivo assegurar que a suplementação seja parte integrante do cuidado hospitalar e da reabilitação pós-alta. Dessa forma, além de melhorar a recuperação de pacientes idosos, a medida também reduz complicações durante e após a internação, como afirmou a deputada Silvia Cristina, do PP de Rondônia, relatora na comissão.
5: O PL fortalece a integralidade da atenção e da saúde que contribui para a sustentabilidade do sistema ao reduzir custo de sobrecarga hospitalar.
4: De acordo com o projeto, todos os pacientes idosos internados deverão passar por triagem e avaliação nutricional na admissão hospitalar, com reavaliações durante a internação e na alta. Caso o idoso ainda apresente desnutrição ou risco nutricional no momento da alta, ele poderá receber suplementação gratuita pelo SUS por até 60 dias, com acompanhamento das equipes de saúde. Após passar pela aprovação nas comissões de defesa dos direitos da pessoa idosa e de saúde, a proposta segue para análise na Comissão de Finanças e Tributação. Outro projeto aprovado pela Comissão de Saúde institui o Dia Nacional de Combate ao Câncer, a ser celebrado anualmente em 27 de novembro. A proposta, apresentada pela deputada Flávia Moraes, de Goiás, amplia as ações de prevenção, diagnóstico precoce, tratamento e apoio às pessoas acometidas pela doença. Estão previstas campanhas educativas, incentivo a ações de rastreamento da doença, apoio psicossocial a pacientes e familiares, capacitação de profissionais de saúde e estímulo à pesquisa científica na área oncológica. A relatora na Comissão de Saúde também foi a deputada Silvia Cristina. Ela destacou que o projeto busca maior visibilidade ao tema e fortalecer a mobilização social e institucional em todo o país.
5: Representa passo concreto e necessário para fortalecer a política pública de enfrentamento ao câncer no Brasil, integrando a prevenção e atenção e a reabilitação, o apoio psicossocial no momento em que os números evidenciam urgência.
4: Após a aprovação na Comissão de Saúde, o projeto segue agora para análise da Comissão de Finanças e Tributação. Da Rádio Câmara de Brasília, Sofia Peçanha.
2: Esporte.
3: Josivaldo JP, do União do Maranhão, defende a aprovação de proposta que inclui entidades esportivas sem fins lucrativos entre as instituições com imunidade tributária.

0: afirma que a medida busca reduzir custos de organizações que atuam na formação de atletas e na inclusão social.
1: Josivaldo JP aponta que o texto alcança apenas entidades certificadas dos movimentos olímpico, paralímpico, clubístico ou educacional. Ele argumenta que a regra pode evitar o fechamento de projetos esportivos, principalmente em comunidades que dependem dessas iniciativas para atender crianças e jovens.
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3: Trabalho.
0: A Câmara aprovou redução de jornada de trabalho para pais de pessoas com deficiência. A repórter Paula Bittar tem os detalhes.
4: A Comissão de Constituição e Justiça da Câmara aprovou uma proposta que prevê a redução da jornada de trabalho sem prejuízo salarial para pais de pessoas com deficiência. De acordo com o texto aprovado, a necessidade e o percentual da redução da jornada serão definidos por avaliação biopsicossocial, realizada pelo menos a cada 2 anos. Conforme o resultado, o benefício poderá ser ampliado, mantido, reduzido ou suspenso. Durante a discussão da proposta, a deputada Soraya Santos, do PL do Rio de Janeiro, defendeu critérios para a concessão do benefício como forma de evitar fraudes.
5: Esse projeto é um projeto importantíssimo para as mães atípicas que precisam ter mais tempo dentro de casa, e é lógico que o meu voto será, e do partido, na orientação de aprovar, mas me cabe aqui fazer um alerta. Esse tipo de benefício deveria sempre estar vindo com um critério de avaliação.
4: O projeto que prevê a redução da jornada de trabalho sem prejuízo salarial para pais de pessoas com deficiência já pode seguir diretamente para análise do Senado, a menos que haja recurso para votação antes pelo plenário da Câmara. Da Rádio Câmara, de Brasília, Paula Bittar.
3: Eleições.
1: O projeto de Paulinho da Força, do Solidariedade de São Paulo, permite contabilizar como gastos eleitorais despesas com o cuidado de dependentes de candidatas. A medida beneficiaria mulheres com filhos de até 12 anos ou dependentes com deficiência.
0: A proposta autoriza o custeio de babás, cuidadores, creches e transporte de dependentes durante a campanha. Segundo Paulinho da Força, o objetivo é ampliar a participação feminina na política e reduzir os obstáculos enfrentados pelas candidatas.
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3: Consumidor.
1: A comissão aprova a medida que permite maior transparência na conta de luz. A repórter Júlia Lopes nos conta o que foi proposto.
9: A Comissão de Defesa do Consumidor da Câmara dos Deputados aprovou um projeto que obriga as distribuidoras de energia elétrica a incluir, junto com a conta de luz, um registro fotográfico do medidor de consumo da unidade de energia. De acordo com o texto, a medida tem como objetivo fortalecer a proteção dos direitos do consumidor e garantir mais transparência nas informações sobre o consumo de energia. A proposta também busca aumentar a confiança do usuário, já que o registro fotográfico anexado à fatura permite acompanhar mais clareza o processo de medição da cobrança. Para o relator da proposta, o deputado Celso Russomano, do Republicanos de São Paulo, a iniciativa protege tanto o consumidor quanto as empresas. Ele ressaltou que a imagem do medidor pode servir como prova em caso de contestação, ajudando a evitar fraudes e possíveis manipulações.
10: O consumidor vai ter o direito de receber a conta com o registro fotográfico, ou seja, na hora que for lida a conta de energia elétrica, vem uma fotografia do medidor do consumidor junto, né, impressa na própria conta, e aí o consumidor vai poder ver que, de fato, a leitura foi feita da maneira correta e vai poder acompanhar, inclusive, o consumo. Aí, se houver erro, fica mais mais fácil para ele provar que existe um erro.

0: na cobrança da conta de energia elétrica.
1: O projeto, que inclui junto à conta de luz um registro fotográfico do medidor de consumo, segue agora para análise na Comissão de Minas e Energia. Da Rádio Câmara de Brasília, Júlia Lopes.
2: Desenvolvimento Regional.
3: O projeto de Paulo Guedes, do PT de Minas Gerais, concede ao município de Vieiras o título de capital nacional dos peixes ornamentais. A proposta reconhece a importância da cidade para a piscicultura ornamental e sua contribuição para a economia da Zona da Mata Mineira.
4: Segundo Paulo Guedes, o reconhecimento fortalece a identidade produtiva de Vieiras, amplia a visibilidade do setor e incentiva o desenvolvimento regional. A proposta destaca ainda o potencial da criação de peixes ornamentais para gerar renda e apoiar pequenos produtores.
2: Educação.
3: O plenário da Câmara pode votar a qualquer momento o projeto que retira a obrigação de férias escolares durante a Copa do Mundo de Futebol Feminino no ano que vem. Essa obrigação foi criada por uma lei de 2026. Entenda com o repórter Antônio Vital.
5: Ganhou regime de urgência e pode ser votado a qualquer momento no plenário da Câmara, projeto que desobriga as redes de ensino pública e privada de todo o país a concederem férias escolares para todos os alunos durante a realização da Copa do Mundo Feminina de Futebol no ano que vem. Lei de autoria do governo, aprovada no início do ano pelo Congresso, obriga que as férias dos estudantes coincidam com o período do torneio, entre 24 de junho e 25 de julho de 2027. O projeto apresentado pela deputada Anne Ortiz, do PP do Rio Grande do Sul, permite que os sistemas de ensino dos estados e municípios decidam sobre o período de férias escolares, em vez de obedecer ao calendário oficial da competição. Entidades como a Federação Nacional das Escolas Particulares criticaram a obrigatoriedade prevista em lei e alegaram que a alteração do período de férias no meio do ano coloca em risco o calendário escolar exigido pela Lei de Diretrizes e Bases da Educação, que obriga pelo menos 200 dias letivos no ano. O regime de urgência permite que o projeto seja analisado diretamente no plenário da Câmara, sem passar pelas comissões permanentes da Casa. A urgência foi aprovada de maneira simbólica, sem votos contrários. Para a autora da proposta, Anne Ortiz, a definição do período de férias em função da competição não foi discutida com as instituições de ensino e vai causar prejuízos para as escolas, alunos, pais e professores.
6: Não é possível, num país de 5.570 municípios, onde a Copa do Mundo vai ser sediada em apenas 8 municípios, nós termos uma regra para valer para todos os municípios que obriguem mais de um mês de férias no meio do ano. Isso vai causar um problemão não só para as famílias, para os pais, para as mães que trabalham, mas também para os trabalhadores da educação no nosso país.
5: Os jogos da Copa do Mundo de Futebol Feminino serão realizados em 8 cidades: Belo Horizonte, Brasília, Fortaleza, Porto Alegre, Recife, Rio de Janeiro, Salvador e São Paulo. Segundo o governo, a expectativa da FIFA é de que o evento alcance um público de mais de 3 milhões de torcedores, o que movimentará a economia brasileira e projetará o Brasil como potência esportiva. Da Rádio Câmara de Brasília, Antônio Vital.
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2: Justiça.
4: Projeto de Carolina Editone, do PL de Santa Catarina, concede anistia a pais punidos por adotarem a educação domiciliar, conhecida como homeschooling. Ela reforça que a medida beneficia apenas os casos em que não houve negligência, maus tratos ou violação dos direitos da criança e do adolescente.
3: Segundo Carolina Editone, a proposta repara penalidades aplicadas a famílias que optaram pela educação domiciliar de boa fé. Para a deputada, o projeto reforça o papel da família na educação dos filhos e garante mais segurança jurídica aos pais que adotam esse modelo de ensino.
2: Segurança Pública.
4: Projeto aumenta penas para crime de ameaça por arma ou condição da vítima. A repórter Daniela Lessa nos conta quais os agravantes.
8: A Comissão de Constituição e Justiça da Câmara dos Deputados aprovou o projeto que aumenta a pena para o crime de ameaça quando cometido com uso de arma ou contra mulher por razões do sexo feminino, crianças, adolescentes, pessoas idosas ou com deficiência. A proposta é do deputado Mário Heringer, do PDT de Minas Gerais, e altera o Código Penal para aproximar as punições dos crimes de ameaça e de perseguição. Atualmente, a pena para o crime de ameaça é detenção de 1 a 6 meses ou multa. Pelo texto, a pena para ameaça poderá ser aumentada de metade quando o crime for praticado com arma ou contra mulher por razões do sexo feminino, criança, adolescente, pessoa idosa ou pessoa com deficiência. Também haverá aumento de pena

0: se a ameaça ocorrer na presença de criança ou adolescente. Além disso, o projeto permite que o Ministério Público inicie a ação penal nesses casos, mesmo sem a representação da vítima, o que pode facilitar a responsabilização dos agressores. O relator, deputado Pompeu de Matos, do PDT do Rio Grande do Sul, defendeu que a mudança corrige distorções na lei e reforça a proteção das vítimas.
1: A pessoa que se sente ameaçada muda todo o seu comportamento, inclusive corporal, de alimentação, de sono, de perturbação por ser ameaçado. E se for perseguido, é a mesma coisa. Então nós estamos colocando, perseguir ou ameaçar é a mesma situação. Tem a mesma pena, tem a mesma responsabilidade, tem a mesma gravidade.
0: Pompeu de Matos defendeu também o aumento de pena para casos em que a ameaça ocorre na presença de crianças ou adolescentes, pela gravidade do trauma provocado ao apenas testemunhar uma situação de violência. O projeto que aumenta penas para o crime de ameaça, especialmente quando envolve mulher por razões do sexo feminino, criança, adolescente, pessoa idosa ou pessoa com deficiência, ou ameaça feita com uso de arma, agora segue para análise do plenário da Câmara. Da Rádio Câmara de Brasília, Daniele Lessa.
2: Direitos Humanos.
3: Rubens Antônio, do PT de Goiás, é um dos autores de projeto que cria uma política nacional de grupos reflexivos sobre masculinidades, prevenção da violência e cultura de paz. O objetivo, segundo ele, é atuar antes que a violência aconteça, com ações educativas voltadas também a adolescentes.
4: Rubens Antônio afirma que os grupos poderão funcionar em escolas, unidades de saúde, equipamentos da assistência social, órgãos de justiça e espaços comunitários. O congressista ressalta que o texto prevê atividades sobre resolução não violenta de conflitos e prevenção da violência contra mulheres.
3: Termina agora o Jornal Câmara dos Deputados, produzido pela Rádio Câmara, com trabalhos técnicos de Everson Urani e apresentação de José Carlos Andrade e Márcia Quirissardi. Uma boa noite para você.
4: Uma ótima noite para você. A Voz do Brasil volta amanhã.
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Oi, paixãozinha, boa noite, eu sou o Edu. Já tô aqui com você no nosso cantinho do amor. Seja bem-vinda, seja bem-vindo para mais uma noite juntos. Hoje é terça-feira, dia 14 de julho. Como é que foi o seu dia? Foi tudo bem? Seu dia, a sua noite agora vai ser bem melhor, viu? Independente de como foi o seu dia. Eu quero você por inteiro aqui no nosso cantinho do amor. Venha fazer parte dessa noite. Venha para o nosso cantinho do amor, entre, fique à vontade, se aconchegue. A gente vai sonhar acordado com quem a gente gosta. A partir de agora você eleva o seu pensamento até a pessoa que você ama. Você faz aquela conexão de corações, o seu com o coração do seu amor. E a gente vai ouvindo as músicas que tocam os corações, as músicas que contam um pouquinho da nossa história, as músicas mais apaixonantes de todos os tempos. A partir de agora começa o nosso Love Songs, que é o programa mais romântico das suas noites. Então vem ficar aqui comigo, vem participar, vem mandar o seu recado apaixonado para quem você mais gosta. A partir de agora já tá valendo, viu? E o nosso número é 9198-406-9646. Conta comigo. Amei te ver. Eu vou aí, hein? Nem que seja por 15 minutos. Eu trouxe a sua comida favorita. Eu vou fazer aquilo que você gosta. Sempre serão os detalhes. Lembre-se disso. Não tem jeito. Quem cuida, quem se importa, quem faz questão, a gente sabe pelas pequeninas

As atitudes. Ter alguém com quem contar sem ter que pedir. Isso é um achado. Então, não perca de vista quando alguém quiser te amar na base dos detalhes mais afetuosos que existem. Nós sabemos que a falta de detalhes afasta. Mas os detalhes da pessoa certa, esses encantam a alma. A partir de agora começa o nosso Love Songs. Você é minha convidada, meu convidado especial para ficar aqui comigo nesse finalzinho de noite, esperando a quarta-feira chegar. Agora 10h04, horário em Brasília. Para começar a nossa noite, a mais romântica de todas, tem Prende-se.

Nativa, Marcos e Beluti, Cancela o Sentimento, aqui no programa mais romântico de todos os tempos, o nosso Love Songs. Tá tudo bem com você? Um ótimo final de noite, que bom que você escolheu a Nativa para terminar sua noite de terça-feira. 10h19, horário em Brasília, seja bem-vinda, seja bem-vindo ao nosso Cantinho do Amor. Você que ligou o rádio agora, que bom que você chegou. Põe o Edu aí no seu rádio. Me leva de carona junto com você. Eu vou, hein? Põe o Edu no seu fone de ouvido. Deixa eu ficar aí com você. Põe o Edu na sua caixinha de som também, que você pode levar para onde você for e levar a gente junto com você. 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Para você participar, não esquece de colocar o seu nome completo, a cidade de onde você está ouvindo o nosso Love Songs hoje comigo, e coloca também sua data de aniversário com o ano que você nasceu. E aproveita para mandar aquela declaração de amor. Esse é um programa feito para você, que é romântico, romântica, que é apaixonada, apaixonado, que tem o seu amor, que aproveita esse momento para mandar aquela mensagem carinhosa para quem você mais gosta e quer fazer uma surpresa. Aí você manda um recado, a gente lê aqui no ar e você surpreende o seu amor. Então não perca tempo, viu? Tô te esperando. 10h21, horário em Brasília, 9198-406-9646.

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0: A Nativa é muito mais amor. 2050, Luan Santana, aqui no nosso cantinho do amor, do Love Songs. Esse é o programa mais romântico de todos os tempos e você continua participando com a gente pelo 9198-406-9646. Sabe o que é mais gostoso? São aquelas pessoas que deixam vontade de repetir. A conversa, o encontro, a risada, o tempo que passou rápido demais. Porque algumas pessoas, algumas presenças lá, eu diria, não terminam quando a gente vai embora. Essas presenças continuam na cabeça. Aparecem no meio do dia e deixam aquela sensação boa de que ainda faltou alguma coisa. Talvez seja isso que torna alguém especial. Depois de viver um pouco, a gente não pensa que foi suficiente. A gente pensa em quando vai acontecer de novo. E isso é que é o melhor. Agora 10h37, horário em Brasília. Daqui a pouquinho tem muito mais pra você.
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3: Oi, coraçãozinho. Oi, meu anjinho lindo. Tá tudo bem com você? Estamos de volta com o nosso Love Songs, o programa mais romântico de todos os tempos, e você participa com a gente. 9198-406-9646. Para você mandar o seu recado apaixonado para quem você mais gosta. O raro não é encontrar alguém, isso é fácil. O raro é encontrar alguém para sexta, para o sábado, para o domingo. Raro é encontrar alguém que queira fazer parte da sua segunda-feira, da sua terça, da sua quarta e continuar escolhendo você todos os dias. Isso é raro. No final de semana, você até encontra alguém, vai para sair, para ficar junto, mas para estar com você nos momentos mais difíceis, são pouquíssimas pessoas. Seu coração vai saber escolher. 10h40.

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1: Nativo Eduardo Costa, saudade. Fechando a nossa primeira hora do Love Songs, do programa mais romântico de todos os tempos. Tem presente pra você, Maria Mendes Rocha, do 8122. Parabéns, minha linda. Um beijo adocicado pra você. Tá ganhando o nosso primeiro kit. A Necessaire da Nativa, que é personalizada, é linda. 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Você vai amar. Então, a partir de amanhã, quarta-feira, você traz um documento seu pra buscar o seu primeiro kit. Tá bom? Parabéns, hein, Maria Mendes. Próxima hora tem a camiseta da Nativa e o kit com shampoo e condicionador da Isabelle's Cosméticos. Eu tô esperando você aqui no nosso cantinho do amor.
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2: Oi, coraçãozinho. Oi, meu anjinho lindo. Já estamos de volta com o nosso Love Songs. Para você terminar a sua noite, terminar a sua terça-feira mais apaixonada, mais romântica, sonhando acordado com quem você gosta.

E a gente está te convidando para você mandar aquela declaração de amor. 9198-406-9646. Esse é o nosso número e fica à sua disposição para você participar com a gente, para você abrir o seu coração. Eu sempre digo, quando a gente gosta de alguém, é tão fácil você mandar uma declaração de amor. Porque o seu coração já sabe exatamente aquilo que você quer falar para essa pessoa que você tanto gosta. Essa pessoa que você pensa, o seu último pensamento quando você vai dormir e é o seu primeiro pensamento quando você acorda. Então deixa fluir, deixa o coração responder para você. Sobre relacionamentos, a gente sempre diz aqui, nunca é sobre o tempo. Uma pessoa pode namorar, por exemplo, 7 anos com alguém, casar e nem dar certo, ou até mesmo terminar depois de 7 anos. E aí conhecer uma outra pessoa que possa encaixar de uma maneira melhor. Assim como uma pessoa pode namorar 6 meses, casar, e esse relacionamento pode durar a vida inteira. Isso quer dizer que não é sobre o tempo, e sim sobre a pessoa querer fazer dar certo. Isso é o mais importante. Agora 11:05, horário em Brasília, Faith Hill, no Love Songs, da Nativa. Boa noite.

0: A Nativa é muito mais amor com Bruno e Marrone, agarrada em mim aqui no nosso Love Songs. Oi Edu, tudo bem? Boa noite, boa noite. Eu sou Alzira Aranha de Oliveira. Eu ouço você todas as noites, viu Edu? Obrigado, Alzira, pelo carinho. Obrigado por estar aqui com a gente também no Cantinho do Amor. O Hamilton também está aqui, viu? Meu recado vai para a Bruna. Eu quero falar para ela que ela é uma mulher muito especial na minha vida. E todos os dias da minha vida eu quero estar ao lado dela. E a pessoa que me transformou, que me deu amor e continua me dando muito amor, me deu muito carinho, e que todos os dias da minha vida ela vai fazer parte desse sonho que eu tive. Quero conhecer uma pessoa especial e eu a conheci. Eu te amo, meu amor. Beijos de um homem apaixonado por você todos os dias. É o recado do Hamilton, tá aqui online com a gente também, curtindo o programa mais romântico de todos os tempos. Deixa eu ver quem mais tá aqui com a gente. Boa noite. Eu sou a Aninha de Guaratuba. Manda um beijo pra todo mundo, viu? Tá aqui curtindo com a gente. Agora 11h22, 9198-406-9646. A Carol também passou por aqui, a Carla Fernanda. Quero participar também das promoções, quero estar aqui com vocês. A Ivanir também. Eu sou Ivanir, estou aqui no Cantinho do Amor, como sempre. No embalo dessas músicas lindas que nos levam ao passado, presente e aguardando o futuro. E quando vai chegando perto das 2 horas, nos embalam em um sono profundo. Que linda! Obrigado pelo carinho, viu? Ivanir, o recado agora é para o Ângelo.
1: Boa noite, Edu Melo.
0: Boa noite.
1: O recadinho de hoje vai para o Ângelo. Oi, Ângelo. Você é o amor da minha vida. O homem que sempre esteve do meu lado, que faz parte de uma história linda da minha vida. Te amo e sempre vou te amar.

0: Nativa é um clássico, o primeiro grande clássico de Chitãozinho e Chororó, Fio de Cabelo. Agora 11h37, horário em Brasília. Seja bem-vinda, seja bem-vindo ao nosso Cantinho do Amor. Você que ligou o rádio agora, põe o Edu aí no seu rádio. Me leva junto com você de carona. Põe o Edu no seu fone de ouvido. Deixa eu ficar aí com você. Põe o Edu na sua caixinha de som também, ouvindo as músicas mais românticas de todos os tempos. O Carlos Ramos é de Barueri, em São Paulo. Tô aqui curtindo o Cantinho do Amor, viu, Edu? Tô aqui com vocês. Obrigado pelo carinho. Oi, Edu, tudo bom? Tudo jóia? O meu recado vai pro meu grande amor, Júlio. Ele é tudo pra mim. Ele é tudo na minha vida. Eu amo muito ele. Te amo, te amo, te amo, meu amor. É a Rosângela mandando um recado pro Júlio. Oi, Edu, eu sou o Rodrigo Rodrigues. E eu tô aqui com vocês também, viu? Aqui no Cantinho do Amor. Um beijo pra todo mundo que tá ouvindo o programa mais romântico de todos os tempos. Boa noite, Edu. Aqui é a Maria do Amparo. Tô curtindo a Nativa na cabina do pedágio Rodoanel. Olha que bacana. Tá trabalhando e tá ouvindo a gente. Bom trabalho, viu? E obrigado pelo carinho. E eu quero mandar um beijo pro meu marido Matheus. Me coloca aí também nas promoções, viu? Tô aqui curtindo o Cantinho do Amor, do Love Songs. Trabalhando e curtindo. É a Maria. O recado agora é pro alemão.
1: Meu nome é Amélia e meu recadinho vai para o alemão. Oi, alemão. Você sabe o quanto eu te amo, que eu te quero, né? Eu sei que você é uma pessoa maravilhosa, me entende. A gente tem uma sensação muito grande pelo outro, mas não se preocupe que a nossa hora vai chegar, tá bom? Eu te amo muito, meu amor. Você é meu gatinho.

0: Nativa, Marília Mendonça, nossa eterna musa. Alô, porteiro. Fechando a nossa segunda hora do Love Songs. Mandar um abraço pro Osvaldo, é de Bauru, São Paulo. Tô curtindo a Nativa, viu? 100% Nativa, obrigado pelo carinho. Tá aqui com a gente também no Cantinho do Amor. E agora tem presente pra Elisete Costa Bittencourt, do 9813. Tá ganhando a camiseta da Nativa, da nossa coleção 2026. E um kit com shampoo e condicionador de 500ml da Isabelles Cosméticos. A partir de amanhã, quarta-feira, estamos quase na quarta-feira, aí você traz um documento seu para buscar o seu kit, tá bom? Elisete Costa Bittencourt, um beijo educado. Daqui a pouquinho tem muito mais para você e a quarta-feira vai chegar para ficar aqui com a gente.
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7: Oi, coraçãozinho. Oi, meu anjinho lindo. Tá tudo bem com você? Tá dando aquela desacelerada. Começando mais uma madrugada juntos. Bom dia. Agora meia-noite e quatro. Horário em Brasília. Já chegamos ao meinho do mês de julho. Hoje é dia 15. E chegamos no meio da semana também, quarta-feira. Depois quinta, sexta, mais um fim de semana. Tá tudo bem com você? Apaixonada, apaixonado, tá agora pensando em quem você mais gosta? Fez a conexão de corações, de pensamento, gostoso. Aproveita, manda aquela declaração de amor. 9198-406-9646. Não queira apenas alguém para viver os dias bons. Queira alguém que enxergue um futuro com você. Alguém que esteja disposta ou disposto a construir, a lutar, a crescer e a conquistar estabilidade ao seu lado. Escolha quem segure a sua mão quando tudo desmorona. Quem atravessa a tempestade com você e não solta no meio do caminho. Quando você tiver pouco e essa pessoa some,

para multiplicar. E quando ela não tiver, que você seja quem soma, sustenta e permanece. Porque o amor de verdade não é apenas sentir. O amor de verdade é parceria, reciprocidade e construção. Fica aqui com a gente, curtindo o programa mais romântico de todos os tempos. Esse é o nosso Love Songs, meia-noite e cinco.

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1: Muito obrigado, Cícero.
2: Essa pode, tranquilamente.

Nativa, Jean e Giovanni, mensagem errada. Agora meia-noite e 24, horário em Brasília. Esse é o nosso Love Songs. Oi, paixãozinha, seja bem-vinda, seja bem-vindo. Você que chegou agora, ligou o rádio agora. Vem ficar aqui com a gente no nosso cantinho do amor. Entre, fique à vontade e se aconchegue. Oi, Edu, tudo bem? Tô aqui curtindo esse lindo programa e eu estou encantada com essas canções maravilhosas. E eu quero participar também com vocês. Eu sou a Lourdes, Maria de Lourdes. Obrigada, Maria de Lourdes, pelo carinho. Deixa eu ver quem tá aqui também. Oi, Edu. Eu estou aqui no Cantinho do Amor pela primeira vez. É o Romário. Seja bem-vindo, viu, Romário? Se quiser mandar mensagem, mandar um recado para quem você mais gosta, fique à vontade. Nosso número é o 9198-406-9646. A Maria Helena de Almondes também está aqui no Cantinho do Amor. Eu estou curtindo o programa mais romântico de todos os tempos, o Love Songs. Obrigado, viu? Obrigado pelo carinho. Quem está aqui com a gente também é a Rosângela. Está mandando um beijo para o Marcelo. Eu só queria dizer que a cada dia que passa...

0: eu fico mais envolvida por você. Pelo seu jeito carinhoso de me mandar aquelas mensagens no momento em que eu não estou nem imaginando que eu estou trabalhando, que eu estou sério, às vezes até preocupado, e de repente você manda uma mensagem que me desarma, que me deixa ainda mais apaixonada. Obrigada, viu, por tudo. Obrigada por você ser essa pessoa tão incrível comigo.
1: Excelente noite, Edu Melo. Meu nome é Cris e o meu recadinho de hoje vai para minha esposa, eterna namorada Valéria. Gostaria de dizer que eu a amo muito. Ela é tudo para mim. É o ar que eu respiro. É a razão do meu viver. Te amo, meu amor.

0: Nativa Eduardo Costa, olha ela aí. Agora meia-noite, 47, horário em Brasília. Essa madrugada de quarta-feira, dia 15 de julho. A Mary escreveu aqui de novo pro meu alemão, Edu. Diz pra ele que cada dia que se passa, eu fico mais apaixonada por ele. Minha vida, eu te amo demais. A Carolina tá mandando um beijo pro Caio. Você deixa a minha vida muito mais bonita. Os meus dias ficam perfeitos e mais coloridos. Você tem se tornado o grande amor da minha vida. Eu espero que seja para sempre. Porque eu não consigo mais me imaginar sem você. Viu? Meu amor lindo.
1: Boa noite, Edu Mello. Meu nome é Mirella. O meu recadinho vai para o meu esposo Robson. Dizer para ele o quanto eu amo. Amor, obrigado pela dedicação e carinho que você tem comigo, com a nossa família. Saiba o quanto eu te amo. Te amo, te amo, te amo, meu amor.

Nativa, Kiko, Leandro e Bruno, KLB, estou em suas mãos. Tem presente agora para você, Vanessa Sanches Ferreira Gomes, do 0032. Ô, Vanessa, minha linda, um beijo do Cicado para você. Tá ganhando a camiseta da coleção 2026 aqui da Nativa. E junto tem o kit da Giovanna Baby. É todo seu, Vanessa Sanches. Tem Body Splash, desodorante para o corpo, um gel para as mãos, mais um desodorante, esse é aerosol, e um sabonete vegetal. Então traga um documento seu a partir de hoje, quarta-feira. A gente espera você, viu? São 5 dias úteis. 12:58, horário em Brasília. Bom dia.

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2: Oi, paixãozinha, bom dia. Agora 1:01, horário em Brasília. Tá tudo bem com você? Seja bem-vinda, seja bem-vindo ao nosso cantinho do amor. Vem ficar aqui com a gente, entre e fique à vontade. Se aconchegue. Não tem coisa mais gostosa do que a gente ter aquele abraço que acalenta, que aconchega, que apaixona. Eu quero você aqui, viu? Mais uma horinha juntos com o programa mais romântico de todos os tempos. Às vezes, a resposta para as nossas orações, elas não vêm da forma como a gente espera, mas ela vem em forma de pessoas, de encontros, de conexões humanas que nos transformam, que nos curam, nos completam. A sua presença é um bálsamo para as feridas invisíveis que a gente tem. Essa pessoa especial vem como um alento para as dores não ditas. Essa pessoa é a paz que se instala depois da tempestade. A certeza que acalma as dúvidas. A força que nos levanta quando pensamos não poder mais nos erguer. Sim. A resposta para as nossas orações vem em forma de pessoa. Uma pessoa que é o sorriso que brota sem motivo. Que é a gargalhada que ecoa em meio ao silêncio. A mão que se estende em meio à solidão. Tem gente que chega na nossa vida e se encaixa tão perfeitamente que só pode ser a resposta da nossa oração. In Excess, a madrugada de quarta-feira, 15 de julho, aqui no nosso Love Songs. Bom dia.

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0: A Nativa é muito mais amor. Deixa Chitãozinho e Chororó. 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Oi, Edu, bom dia. Bom dia. Joana Alice, tô aqui, viu? Para falar que eu tô com saudades do meu amor Januário. Tá viajando. Mas tô aqui no cantinho do amor, conectada com ele. No coração, no pensamento. É isso aí. Cuidem bem de vocês para mim, viu? Obrigado pelo carinho, obrigado por estar aqui também no cantinho do amor. A Lourdes também tá mandando um beijo para todo mundo. A Flávia, a Vanessa Freire. Bom dia, Edu. Aqui é o João. E é a minha primeira vez. Olha que bacana, João Bosco. Eu estou participando do programa Love Songs pela primeira vez. Seja bem-vindo, viu, João? Quando quiser, mande mensagem do coração que a gente lê aqui no ar, tá bom? Agora 1h20, horário em Brasília.
1: Boa noite, Edu Melo.
0: Boa noite.
1: Meu nome é Geisa Serrano e o meu recadinho de hoje vai para o grande amor da minha vida, Carlos Serrano, meu marido. Amor, como sou grata a Deus por tê-lo encontrado. Minha vida não tinha sentido antes de ter

0: de amor.
1: 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Victor e Léo, Rios de Amor.
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1: Agora 1h33, horário em Brasília. Os últimos recadinhos de hoje. A Flávia Cristiane escreveu: amar alguém de verdade não é gostar só da parte leve, bonita e fácil. É também entender que aquela pessoa tem história, tem medos, tem marcas e fases que nem sempre foram simples. Amor maduro não tenta apagar o passado do outro. Ele acolhe, ele respeita e escolhe construir mesmo assim. O recado da Flávia para todos os apaixonados. Oi, Edu, tudo bem? Um abraço. Tô adorando a programação. Sua voz é maravilhosa, viu? Obrigado. Eu não perco uma só noite Love Songs, com as músicas que nos faz viajar no tempo. Grande abraço da Maria Cristina Barros, que está aqui com a gente também no Cantinho do Amor. Oi, Edu, tudo bom? Tudo jóia? Aqui é a Aline Barros da Silva. A minha declaração é pro meu marido, Thiago. Meu amor, há 5 anos, no dia 10 de julho, nós escolhemos caminhar juntos. E essa foi a melhor decisão da minha vida. Obrigada por estar ao meu lado em todos os momentos. Que Deus continue abençoando a nossa união. Eu te amo hoje e sempre. Completamos 5 anos na sexta-feira passada e estão juntos aqui comemorando no nosso Cantinho do Amor. Escolheram o Love Songs para comemorar. Obrigado, viu? Cuidem bem de vocês para mim. Oi, Edu, sou ouvinte atento, amo as músicas que tocam no seu programa, que é maravilhoso. Eu quero mandar um cheiro para minha amada esposa Edilândia. Eu sou o Antônio.
2: Boa noite, Edu. Aqui quem tá falando é o David. Meu recado vai para uma pessoa que eu amo muito, a minha amada, minha noiva, minha esposa, minha vida, Selena. Por minha vida, saiba que eu te amo muito e que nunca vou deixar de te amar. Porque no meu coração só tem espaço para uma pessoa. E essa pessoa é somente você, você e você.

A Nativa é muito mais amor, com Agenor Miranda de Souza Neto, nosso eterno Cazuza. O de nome Beija-Flor e antes teve Jason Russ. Fechando o nosso Love Songs de hoje, esse comecinho de madrugada de quarta-feira, hoje dia 15 de julho. Já já tem o Forró Nativa com o Amigo Velho. E antes a gente vai dar um presentão aqui para Stephanie Agatha Aparecida Costa Soares, do 5086, final do telefone da Stephanie. A camiseta da Nativa Coleção 2026 e o kit Vizela com Stick Blush Red Mocha, com a lapiseira para os olhos e a Sherry, tem um blush compacto e um batom líquido. Tudo isso para você, Stephanie Agatha Aparecida Costa Soares. Stephanie, minha linda, um beijo do Cicada para você. A partir de hoje, 5 dias úteis, viu? A gente espera você, não esquece de trazer o seu documento. Bom soninho, bom descanso para quem vai descansar agora. Quem vai ficar acordado, quem está trabalhando, quem vai trabalhar, vai ficar com a gente aqui, com o Amigo Velho e o Forró Nativa. Eu te espero hoje à noite, nessa noite de quarta-feira, a partir das 10 da noite, horário de Brasília, depois da Voz do Brasil, com mais um Love Songs, o programa mais romântico das suas noites. Beijo para quem é de beijo, abraço para quem é de abraço. Cuida bem de você pra mim. Bom descanso e até logo mais à noite. Tá chegando coladinho com Love Songs, o Forró Nativa com Amigo Velho, Rafa Lidotti.

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1: Alô?
0: Diego e Arnaldo, na Tora Cuiabá. Agora também será a gravação de um novo DVD. E com participações especiais confirmadas. Domingo, 16 de agosto, na Acrimate. 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

0: vai! Vamos botar pra atorar nesta quarta-feira!
1: Bota pra atorar!
0: Como vocês estão? Vocês estão bem? Eu sou o amigo velho, o Rafael Guidotti, o carequinha mais lindo, cheiroso, charmoso e gostoso do Brasil!
1: Ai, arrasou!
0: Olha a hora, olha a hora, olha a hora, olha a hora da alegria! 2:09, 2:09, bom dia Brasil!
2: Oi, bom dia!
0: Criançada, começou porró nativa! Começou porró nativa!
3: Bom dia, vovó!
0: Tamo junto e misturado, tamo junto e misturado, fazer aquele sucesso da madrugada. É o Brasil e o mundo agora ligados, conectados nessa energia. É coisa boa, eu quero a participação do auditório, da plateia, da galera mais bonita e animada do Brasil.
3: Brasil! Brasil.
0: Bora que bora, é quarta-feira, 15 de julho, 2:09.

coisa boa é estar aqui. Passar a madrugada eu mais você, você mais eu. Até às 6 da manhã, no Oco da Madrugada, 4 horas e muita música. A sua participação pelo nosso WhatsApp. Já tem aí anotado? Já tem salvo? Ainda não, como assim? Para você participar, pedir uma música, mandar abraços, beijos, enfim, mandar o seu recado. Você vai mandar por esse número aqui, ó. Atenção, hein? Atenção! Somente esse. E você vai salvar do jeito que a gente fala aqui. Desse modelo. Tá preparado? Posso falar? Vamos lá. 91 98 406 9646. É esse o número da alegria. Vai, escreva pra gente que eu leio a sua mensagem. Agora, se você puder gravar, é melhor ainda. Fica mais bonito e gostoso o programa, viu? E se for gravar, você não pode mandar uma gravação mais do que 30 segundos. 30 segundos é o limite máximo, tá bom? E não ligue. Esse número não foi feito pra você ligar. Só mandar mensagem de texto ou mensagem de áudio, ok? Vou repetir de novo. E quem for a primeira vez que estiver ouvindo, ou já sempre ouviu, mas é a primeira vez que vai participar, avisa a gente, fala pra gente na mensagem também. 91 98 406 9646. Decolou às 2h12, Forró Nativa no ar. Começando.

0: pronto! Essa música é demais, né? Essa música é demais, às 2h23, Luiz Gonzaga, Morte do Vaqueiro. Também Cláudio Rios, Tô Paquerando, Caninana, O Futuro Lhe Espera. Pronto, já trabalhei. Agora eu tô aqui só pra tocar o que vocês vão trabalhar. Pode pensar na programação musical aí, hein? É a cargo do ouvinte, da Nação Forrozeira da Madrugada, que manda sua mensagem no capricho pelo nosso WhatsApp 9198-406-9646. Quem tá ouvindo tá fazendo o quê? É caminhoneiro? É taxista? É motorista aplicativo? É motoboy? É fazendeiro? É vigilante? É padeiro? É segurança? Hã? Quem mais na profissão da madrugada escuta a gente, hein? Conta pra gente! E a França, gente? Quen, quen, quen, quen! Ô Mbappé! O que aconteceu com a marra toda, Mbappé? Tomou um vareio da Espanha! 2-0 fora o baile! E hoje, hein? Argentina ou Inglaterra? Inglaterra ou Argentina? Hurricane ou Messi? A grande finale, domingo! A Espanha tá lá já! E o Brasil tá onde? O Brasil tá onde? Bora, bom dia!
1: Bom dia, Rafael Guilhote. Não vai, Manoa, que é o Nava Oliveira aqui de Campina Grande, na Paraíba. Gostaria de ouvir um grande sucesso de João Bandeira, Trem das Onze. Oferecer pra toda a galera da madrugada aí. Vamos que vamos.
0: João Bandeira... João Bandeira, Trem das Onze, é isso que ele pediu? Vamos anotar aqui, né? Muito bem. Bora que bora, Brasil. Diga bom dia pra gente.
2: Bom dia, Forró Nativa. Bom dia, amigo velho, mano novo, mano velho. Bom dia a todos que estão na escuta. Aqui é o Luciano Videres de Barra do Sul, Santa Catarina. Amigo, vai toca aí aquela de Mastros com Oito, a Saga do Vaqueiro.
0: Depois eu toco, mais tarde. Agradecer
2: aí a todos os caminhoneiros, padeiros, vigilantes, os vigia noturno que estão na luta. E a todos que estão na madrugada, um abraço.
0: Valeu, um abraço, bom dia.
3: Bom dia, amigo velho, bom dia, mano velho, bom dia, mano novo. Amigo velho, você falou com a caretinha bonita, cheirosinho, mais gostoso do Brasil,
0: é
3: meu
0: eu.
3: Amigo velho.
0: É eu.
3: Não faça propaganda enganosa, amigo velho, eu pesquisei você, cuida. Amigo velho. Você é um careca igual a eu, amigo velho.
0: Cuida.
3: Amigo velho, troca quantas danças pra nós aí, qualquer uma, pra oferecer a todos os padeiros do Brasil, porteiro, caminhoneiro. Bota fermento no pão, Júnior, acorda, Carlinhos. É o Haroldo, tchau e obrigado.
0: Tchau, Haroldo. Bom dia, amigo velho. Bom dia, ouvintes da melhor programa do Brasil. Zil, Zil, Geraldo Alves, Interlago. Toca aí pra nós, Cabritinha, com a Mazã. Olha a cabritinha do Amazã. Muito bem. E ele vai oferecer aqui, mandar uma chacoalhada.

0: Freada, né, no Chocaio. 2h26 pra acordar a galera da madrugada. Os porteiros, vigilantes, padeiros, caminhoneiros. Um abraço, Geraldo. Oi, bom dia.
1: Bom dia, meus amigos da Forró Nativa. Aqui é o Fernando Paes, da cidade de São Carlos, SP. Tô trabalhando e num sono danado. Faz tempo que eu conversei com vocês, hein? Acredito que faz anos e anos, hein? E vamos que vamos. Chama no piseiro. Um abraço para todos os meus conterrâneos nordestinos espalhados por esse imenso Brasil.
0: Valeu, meu amigo. Bom dia.
2: Bom dia, Forró Nativa. Bom dia, Mano Novo. Bom dia, Mano Velho. Bom dia, amigo velho, Rafael Vidal.
0: Bom dia.
2: É Carlos Ramos de Barueri.
0: Ô, Carlão.
2: Estou aqui curtindo o programa. O amigo velho, estou com a música para mim aí, de Zé de Freitas, Mesma Mulher.
0: Amém, uma mulher.
2: Eu ofereci para todos os ouvintes da Nativa e todos os porteiros da madrugada, para minha namorada, ele. Um abraço.
0: Valeu, um abraço. Muito bem. Amei uma mulher. É, Zé de Freitas, anotado aqui, meu amigo. Tá anotado aqui, viu? Bom dia, Rafael. Eu gostaria de ouvir a música Rei do Ouro com Luizinho. Sou Osmar de Santa Fé. Opa, Rei do Ouro, Luizinho de Iralsuba. 2h28, bom dia.
3: Bom dia, amigo velho. É o Carlão, cearense que mora em Nova Odessa.
0: Fala, Carlão.
3: Toca aí pra nós, Cavaleiros do Forró. Não pegue esse avião e dedico a minha mulher, a Jane, ainda em Cosmópolis. Bom dia. Tá começando o Forró da Nativa. Tamo junto e misturado, amigo velho.
0: Valeu, Carlão. Obrigado, viu? Boa quarta-feira pra você. Bom dia.
4: Oi, Guidotti. Bom dia. Beleza?
0: Beleza.
4: Aqui é o Gilmar Vadaria, Estado Luz, na Parada Inglesa.
0: Tudo bem?
4: Estamos aqui curtindo seu programa e trabalhando. Manda um abraço aí pro Silvano, pro Gustavo, os colegas aqui. Um abraço. Olha. Toca qualquer música de Mão Branca. Um abraço.
0: Boa, diga Mão Branca, vamos tocar.
5: Bom dia, Nativa. Tudo bem? Aqui é o Rogerinho Carreteiro. Tamo ligadinho aqui na Raposo Tavares aqui.
0: Boa.
5: Sentido ali o Tardo Salto de Tu.
0: Ó, o Sarto.
5: Tamo ligadinho aqui no Cargueirão, aqui, ouvindo a Nativa aqui na Madruga, hein?
0: Boa.
5: Tamo junto, manda um salve pra nós, Rogerinho Carreteiro.
0: Salve, salve, Rogerinho Carreteiro. Cuida, cuida.
6: Bom dia, bom dia, bom dia, Forró Nativa. Bom dia. Rafael Guidotti.
0: Bom dia.
6: Por cá, Esmeraldo.
0: Fala, Esmeraldão.
6: Bom dia a toda a galera, toda a rapaziada que tá junto misturado. É, um abraço aí a galera da madrugada aí, ó. Cristo Malobão, José Faustino, Edson. Edson taxista. Deixou a carreta, né, pra trabalhar no táxi. Tamo junto, meu parceiro. E um abraço a rapaziadinha toda aí do Tapetão Preto. Tá junto e misturado. Um abraço a galerinha do Pãozinho, né? Não deixando de esquecer aí essa galera aí que tá sempre junto e misturado aí na madrugada. É nóis, rapaziada. Vamos pra luta. Ô, Rafael.
0: Oi.
6: Toca pra nós aí o Sem Preconceito. Entrou no meu Fusquinha a lenha. Positiva?
0: Oh.
6: E tchau, obrigado. Um abraço a todos e uma excelente quarta-feira.
0: Oh,
6: e tô por cá, hein?
0: Boa.
6: No trânsito danado aqui no Jundiaí aqui.
0: Tá no
6: a
0: trânsito?
6: Uma peça aqui, você tá doido.
0: Trânsito às horas, 2h30 da manhã, barbaridade, barbaridade. É trânsito pra todo quanto é lado. Bom dia, Forró Nativa, toca Mastruz com Leite, é o Leandro de Osasco. Valeu, Leandro. Oi, bom dia.
7: Bom dia, Rafael Guidotti. Bom dia a todos os ouvintes da Nativa. Rafael Guidotti, toca uma música aí pra mim. Tô aqui em São Paulo, zona nossa, trabalhando nessa madrugada.
0: Boa.
7: Toca uma música aí, Limão com Mel. Eu sem você não sou nada.
0: Ah.
7: Oferecer pra todos os caminhoneiros, carreteiros, padeiros, os confeiteiros, os porteiros de todo o Brasil. Valeu? Um abraço, fique com Deus.
0: Opa.
7: Bom dia.
0: Maravilha. Sem você, é isso? Sem você... Sem você, minha vida sem você deve ser, né? Deve ser a minha vida sem você. Eu acho que é essa, hein? Eu acho que é essa. Vamos tocar, vamos tocar, vamos tocar. Tá bom? Bora, bom dia!
8: Bom dia, bom dia, bom dia! Bom dia, abençoado aí pra todos aí. Bom dia, Rafael. Bom dia, mano velho. Bom dia, mano novo. Bom dia, mano velho.

0: bom dia a todos os ouvintes. Aqui é o Pé de Pano, da rua Varenga, Butantã, São Paulo, o frentista da madrugada. Uma noite fria dessa. Toca o Mano e Volta aí pra nós aí. Grande abraço aí pra todos aí. Que Papai do Céu abençoe todos nós.
1: Amém, amém. Tá aí, boa. Mano Walter, aqui anotado, meu amigo. Bom trabalho, hein? Se aquece aí.
2: Boa noite. Mandou um alô pro Pavanha aí, de Santa Luzia do Tide. Tá falando que é o Romário. Tô ligando aqui na Nativa. E a música que eu queria oferecer pra ele, a música é Machista com Leite, qualquer uma, viu?
1: Valeu, Romário, Santa Luzia do Maranhão, Mastruz com Leite. Bom dia, Fala Nativa, sou o Marcos Vigia, fiscal de loja Tatuapé. Gostaria de mandar um abraço aí pros meus amigos Célio Açougueiro e o Sandro Açougueiro. É a primeira vez que eles estão sintonizados no Forró Nativo, ó. É a primeira vez que eles estão sintonizados no Forró Nativo, a mais tocada das noites de São Paulo. Mande um abraço para eles que estão nos ouvindo e, se puder, por favor, toca uma música aí. É, ofereço para todos os ouvintes e você, meu carinho, mano velho e mano novo também. Deus abençoe nossa semana. Valeu, obrigado. Oi, bom dia.
3: Bom dia, Rafael Pinotti, aquele abraço. Só nós por cá e o palco do dia que é Terminal Rodoviária, que é do táxi de Eunápolis. Um abraço aí ao nosso amigo Nilson e Fátima Concertina aqui em Eunápolis, que é sempre ouvinte e carteirinha do programa. Nosso amigo carreteiro Esmeraldo Carreteiro. Eu lembro de Esmeraldo quando eu tava em Belém, no Pará, que eu era carreteiro também. Eu sempre mandava um abraço aí pro nosso amigão da estrada. Um abraço pro meu filho também, Paulo Ricardo, que é carreteiro, tá no trecho. Toda a galera que é na região, na Porto Seguro, valeu. Vou ficar com a Amazon, provocação de vizinha. Boa. Tchau e obrigado, aquele abraço.
1: Tchau, obrigado. É, tamo junto, bom dia.
4: Bom dia, Rafael, bom dia, tudo bem?
1: Bom.
4: Um abraço pra você, todos da Nativa. Outro. Aí, mano velho, mano novo, todos aí. Meu amigo, se você for possível aí, manda aí uma música aí de Magnífico, Cristal Quebrado, aí pra mim aqui, Benny. O grande Benny aqui de Porto Seguro.
1: Opa!
4: Um abraço pra todos aí. Um abraço aqui pra todos os vigilantes aqui do grupo Bitarrum. Segurança Patrimonial aqui em Porto Seguro. Valeu, um abraço, meu amigo. Deus abençoe aí todos.
1: Boa, Cristal Quebrado, né? Cristal Quebrado. Com Magníficos, o Benny lá de Porto Seguro. Um abraço pra toda a rapaziada aí. Obrigado pelo carinho, viu? Tamo junto e misturado. E agora vamos atender os pedidos, né? Ó, vou tocar uma, duas, três, quatro, cinco músicas na sequência. Uma atrás da outra. E as cinco músicas são cinco pedidos que nós vamos atender aqui. Será que o senhor vai estar nessa leva aqui? Vamos conferir? Enquanto isso, vai mandando mensagem. Escreva ou grave um áudio de no máximo até 30 segundos, tá bom? E envia pra gente aqui no nosso Forró Nativa. Forró Nativa. Olha a hora, 2h34, o WhatsApp é 9198-406-9646. João Bandeira!

0: Prontinho! 2h51, tá aí 5 músicas, banda Magníficos, o Encanto, Limão com Mel, Minha Vida Sem Você, Forró Sem Preconceito, Fusquinha Lenha, Cabritinha Amazã e João Bandeira, Trem das 11. E aí, gente, estão gostando do programa? Como tem achado o programa? Tá bom, tá bom? Tá bom pra mais de metro? Ô, coisa boa ter você aqui participando com a gente no nosso WhatsApp 9198-406-9646. Agora são 2h52, olha só, né? Quando a coisa é boa, passa rápido, né? Já estamos indo quase pro final da primeira hora do Forró Nativa. Piscou, passou!
1: Bom dia Nativa, bom dia Mano Novo, bom dia Mano Velho. Que é Franz aqui, moço, Paragominas no Pará aqui. Madruga aqui, trampando aqui, fazendo a linha aqui de Paragominas.

0: Minas da Belém, viu? Levando a nativa aqui, sempre aqui, tá bom? Toca aquele forrozinho bacana aí, aquele. Como é que é, moço? Aquele fofo, fofo, fofo, fofo, não tem? Nós curtir aqui pra ver se passa o sono aí, tá bom? É nóis, viu?
1: Fom, foram, fom, fom, foram, fom, fom. Bom dia!
2: Rafael Vidotti, aqui é o Pedro Miranda, lá de Alcântara da Cunha, trabalho de porteiro aqui na Rua Toca. Vou por vocês aí, toca aí a suiminha e o Boi Zé Burro.
1: Boa, boa, boa. Valeu, obrigado, viu? Bom
3: Bom
1: dia!
3: dia, Forró Nativa, bom dia, Forró Nativa, bom dia, Mano Bé, bom dia, Mano Novo, Ivan, caminhoneiro de São Bernardo do Campo, toca Chico Amaro aí pra nós ouvir, toca Chico Amaro, um abraço, tudo de bom, fica com Deus.
1: Valeu, um abraço, Chico Amaro anotado.
4: Bom dia, Rafael Guidotti, bom dia, Mano Bé, Mano Novo, bom dia, Nativa, aqui é o Teodoro Campinas, vigilante da madrugada. Rapaz, como tá frio, hein? Aqui tá dando 15 graus, com situação térmica de 9, muito vento. Rapaz, manda uma música pra nós aí, pra animar, pra esquentar aqui. Tá muito difícil esse frio aqui. Manda um Zé Ramalho ou um Zé Vaqueiro aí, um das duas aí tá bom.
1: Boa.
4: Valeu, bom dia. Teodoro de Campinas.
1: Valeu, Teodoro, é de Campinas, tá gelado, tem um vento, né? Que acaba cortando um pouco mais, né? Corta mais ainda, a sensação vai lá e pra baixo.
5: Bom dia, família nativa. Bom dia, Rafinha.
1: Dia.
5: Teodete. Vamos de Frank Aguiar, Mulher Madura. Beijos. Feliz quarta-feira pra nós. Beijos.
1: Beijo, beijo, beijo. Obrigado. Bom dia.
6: Ô, amigo velho. Bom dia. Luiz Gustavo de Lins, interior de São Paulo. No tapetão preto, passando no Bauru. Tava lá no São Carlos. Six Logística, transportando material biológico. Amigo velho, toca uma pra nós aí do Trio Nordestino. Aí você escolhe aí. É de seu gosto.
1: Trio Nordestino.
6: Tá bom, meu querido?
1: Bom.
6: Quarta-feira chegou, coisa linda.
1: Tá aí.
6: Bom
1: ó.
6: Trabalho a todos, bom dia. Deus abençoe.
1: Boa, garotinho. Obrigado, gente. Ó, eu tô atendendo aqui. Na volta do intervalo, alguns desses pedidos já vão pro ar, hein? Fica atento aí depois do intervalo. Bom dia, Mano Velho, Mano Novo, Mano Guidotti. Fala da Zona Sul de São Paulo e trabalho no carregamento do Grupo Petrópolis. Carregando cerveja. Ah, você não tem como desviar um caminho aqui, não? Ó, vinda Paulista, 807. Cerveja pra levar pro povo. Toca aí pra nós, Nelson Nascimento. Fazer bebê. Boa, bom dia.
7: Bom dia, Mano Velho, Mano Novo. Aqui, enfermeiro Conrado, falando diretamente da madrugada aqui do plantão da Operação Baixas Temperaturas em São Paulo. E Forró Nativo é isso, é coisa boa. Eu queria escutar Trio da Lua, Flor de Mussambê, e oferecer para todos os profissionais da saúde aí da cidade. É nóis, Nativa.
1: Valeu, meu amigo, obrigado, viu? 9198-406-9646.
8: Bom dia, Forró Nativa, Mano Velho, Mano Novo, Rafael Guidotti. Aqui é o Vicente Bezerra, daqui do bairro de Moema, trabalhando nesse momento de porteiro. Eu queria ouvir um forrozão aí com o Luiz Gonzaga, forró número 1. E quero dizer que é a primeira vez que eu participo aí do programa.
1: Boa!
8: Valeu!
1: Valeu, Vicente. Obrigado pela participação, obrigado pelo pedido. Vamos anotar aqui para tentar tocar também, né? Que tem bastante. Tanto que é que as músicas que vão tocar assim que terminar o intervalo comercial já vão ser tudo pedidos dos ouvintes, viu, gente? Para a gente tentar agilizar aqui para atender... Tudo nunca dá, né, gente? É muito, muito mesmo. Mas tentar o máximo de números de pedidos atendidos no final do programa. É essa a meta.
9: Bom dia, Nativa. Bom dia, Mano Velho, Mano Novo. Rafael, aqui é o presidente do Coringa do Truque de Leme.
1: Fala, garoto.
9: É, interior de São Paulo aí.
1: Conheço, conheço.
9: Toca pra nós aí um calcinha preta, positiva.
1: Pose.
9: Toca aí, Rafael, positiva.
1: Pose,
9: tenha um bom
1: pose.
9: Dia a todos. Aqui é o operador de máquina, aqui, ó. Escavadeira, Zemi, Coringa do Truco, de Leme.
1: Valeu, meu amigo. Obrigado, Calcinha Preta. Boa, tá aqui anotado também, Calcinha Preta. Bom dia, Rafael, tudo bem? Eu sou de Pau Brasil, Bahia. Trabalho aqui na Corifeu, no posto de combustível BR.

0: Ontem eu mandei mensagem, apareceu dois amigos lá de Pau Brasil aqui me visitando. Que legal. Olha isso, gente. Que sensacional. Caraca. Não, vamos aplaudir. E ó, ele escreveu aqui, gente. Ele escreveu aqui, ó. Bom dia, Rafael, tudo bem? Eu sou de Pau Brasil, Bahia. Trabalho aqui na Corifeu, no posto de combustível BR. Ontem eu mandei mensagem, e eu lembro dessa mensagem dele, e apareceu dois amigos lá de Pau Brasil aqui me visitando. Aí deu um kkkk, que legal, e entre parênteses ele colocou, o rádio faz isso. Exatamente isso. O rádio é a magia, é por isso que eu falo, o rádio nunca vai morrer, gente. Nunca vai morrer. Pode vir internet, binert, trinert, pode vir o que quiser, o rádio vai estar por aí pra sempre, sempre, sempre. Ó, a gente volta já já depois do intervalo, pelo menos umas quatro músicas assim que terminar o intervalo, tá? A gente vai tocar. E são quatro músicas de pedidos que vocês ouviram aqui, os ouvintes pedindo, tá bom? Participe! 9198-406-9646, olha a hora! 2h58!
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Fonfon, Forão, Fonfon, Forão, Fonfon, Calango Aceso a pedidos. Também Nelson Nascimento, Fazer Bebê, Trio Nordestino, O Neném, Chico Amaro, Banho de Açude. E um banho de saúde também. Ia sair, né? Ia sair um banho de saúde. Mas também, um banho de saúde sempre bom, né? Tá aí, mais quatro pedidos já atendidos aqui no Forró Nativa. Gente, o que tem de mensagens hoje tá bombando. É recorde, é quebra de Guinness Book, é livro dos recordes. Obrigado, Brasil, obrigado, nação forrozeira, obrigado a você, ouvinte, que está participando pelo nosso WhatsApp. Olha a hora! 3h22, 9198-406-9646, diga-se.

0: Bom dia!
1: Bom dia, Nativa. Eu peço a música de Limão com Mel para Antônio Pedro, Circo de Bitar, Bahia. Um grande bom dia a todos da Nativa FM.
0: Valeu, um grande abraço, oi!
2: Alô, atenção! Atenção! Tô aqui curtindo esse forrozão! Bom dia, Rafael
0: Bom
2: Virote!
0: dia,
2: Beleza?
0: beleza.
2: Aqui é o Chacra do Vale do Paraíba! É o Chacrinha!
0: Maoi.
2: Manda um forrozinho aí pra mim aí, a Cabocinha! Sou padeiro, tô na escuta. É a primeira vez, mas eu escuto há muito tempo. Valeu,
0: Boa.
2: abraço. Bom dia.
0: Ó, e é a primeira vez, já chega com os dois pés na porta, né? Com essa alegria, com esse entusiasmo, com essa criatividade. Boa, boa, boa, caboclinha. Agora tô tentando lembrar quem canta. Pera aí. Pararam, pararam, pararam, pararam. Nelsimar. Já vou lembrar. Vamos atender o ouvinte enquanto isso. Vamos lá. Bom dia, bom dia, bom dia.
3: Bom dia, Rafael Guidotti. Tudo bem? Bandoleiro aqui, segunda parte, o Birigui, o João. Carreteiro aqui há 53 anos de habilitação. Tá bom? Castelo Branco aqui em Rumo da Baixada Sofrida aí, bom dia, toca uma aí, um forrochonado pra nós aí, a joia, bom dia, forte abraço.
0: Bom dia, bom dia, bom dia, obrigado, viu, um abraço pra você, tudo de bom. Quem tá mandando uma mensagem aqui, bom dia, toca de Gamão Branca, nós é Jeca, mas é joia, o Felipe Paiva que pediu, oi, bom dia.
4: Bom dia, Nativa, bom dia, Rafael Guidotti. Aqui quem fala é Eli Barbosa Salles, São José do Rio Preto. Sou natural de Salinas, Minas Gerais.
0: Opa.
4: Sou seu ouvinte todas as madrugadas. Quero parabenizar você pelo seu programa aí. Show de bola.
0: Obrigado,
4: parabéns.
0: Valeu.
4: E gostaria de ouvir uma música aí, de Edmilson Batista, Capim Mexeu, Pau na Priá.
0: Oh.
4: Abraço a todos e uma ótima quarta-feira para todos nós. Abraços.
0: Opa, Edmilson. Edmilson Batista, né? Batista. O capim. O capim mexeu, é isso? Capim mexeu, pau na preá. Eita. Vamos ver, né? Porque, tá vendo? Foi mexer o capim e levou paulada. Oi. Pera aí, gente, tem que abrir o canal aqui.
5: Bom dia, Rafael. Bom dia,
0: bom dia.
5: Manu, Lindomar Castilho falando. Por favor, toca um forró da Banda Magnífico pra alegrar nossa madrugada, ok? Bom dia. Thank you very much.
0: Thank you very much. Thank you very much. Obrigado, viu? Oi, bom dia.
6: Bom dia, Nativa. Bom dia, Ridot. Bom dia, Mano Ray. Bom dia, Mano Nu. Ridot, toca pra mim. Gatinha Manhosa com Edson Lima. 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

0: Vamos, Ridão!
1: Bora, meu amigo! Tá, esses ouvintes são diferenciados. Nenhuma outra rádio tem um ouvinte assim, não, viu? Esses ouvintes, os melhores ouvintes do mundo, tá tudo aqui.
2: Bom dia, bom dia, bom dia.
1: Bom dia.
2: Eu sou a Regina Célia, de Capixerita da Serra. Opa. Eu queria ouvir Calcinha Preta com qualquer uma. Calcinha Preta.
1: Qualquer uma.
2: Bom dia, bom dia, bom dia.
1: Bom dia, bom dia, bom dia. Já. Beijo.
2: Caretinha.
1: Um beijo.
2: Cheiro pra vocês.
1: Um cheiro. Beijo.
3: Oi. Bom dia, Nativa, bom dia. Fabi Dodge, aqui tá falando é Elis, de Paulinho, toca pra mim, Pablo aí, falou.
1: Pablo, Nilce, bom dia, Rafael, ouço todos os dias, está ótimo, toca pra mim a música do Coelhinho, é, olha, Coelhinho, essa música é boa, né? Opa, maravilha. Eu tenho que anotar aqui, gente, senão não funcia. Oi!
4: Nativa, bom dia. Aqui é o Beto, tá falando. Essa é a galera do Vaqueiro.

0: Bom dia para todos.
1: Bom dia para você também. Bom dia, mano velho, mano novo, mano Rafa, Marcos L, toca para nós, Marinês, desabafo, um forte abraço, obrigado. Oi, bom dia.
2: Bom dia, mano velho, bom dia, mano novo, bom dia, Rafael Quidotti.
1: Dia.
2: Que é Regis de Canhotinho, Pernambuco. Toque uma música aí de Calcinha Preta, Rafael.
1: Vamos tocar.
2: Tô aqui curtindo na noitada.
1: Bora tocar Calcinha. Vamos botar Calcinha, vamos botar Calcinha na música, né, gente? É, vamos botar Calcinha agora, daqui a pouquinho. Vamos botar uma Calcinha aqui, Calcinha Preta ainda, viu? Que é bom demais. Bom dia, Rafael. Salve, Forró Nativa, Geraldo Tatuapé, repositor de supermercado na madrugada. Toca qualquer uma do trio Virgulino. Muito bem. Oi, bom dia.
3: Bom dia, bom dia. Mano velho, mano novo, Rafael Guidotti. É, toca aí uma do Luizinho de Irauçuba e Amazã. Estamos por cá, pegando o trecho aí, pedindo aí que Deus abençoe a nós, o nosso trabalho, a nossa semana. E tudo de bom aí para todos nós da madrugada. Abraço a todos, Reinaldo Supertex. Bom dia, bom dia. Bora, bora.
1: Bora, bora, Reinaldo. Obrigado, viu? Um abraço para você. Bora. 3 horas e 28 minutos, 3 e 28. Bom dia.
4: Bom dia, Nando. Meu nome é Agripino. Toca a música, por favor. Funga, funga, aviões do forró.
1: Funga, funga, aviões do forró. Bom dia, amigo velho. Gil Ferreira, sou da cidade de Sumé. Manda um abraço a todos os conterrâneos de Sumé, Paraíba. Toca uma música de Santana e Flávio José. Bom dia, me chamo Júnior. Moro em Bauru. Se for possível, poderia tocar Luiz Gonzaga? Sempre. Oi, bom dia.
5: Bom dia, mano Rafael de Dote.
1: Bom dia.
5: É Rafael.
1: Oi.
5: Eu queria ouvir uma música com Tony Van Limas. São Paulo é longe. Eu pedi uma vez aí, mas não sei se tocaram ela. Se der pra tocar pra mim, toca aí fazendo um favor. Aqui é José Passos de Souza, de Campinas do Piauí.
1: Essa, ele pediu... É quem canta? Deixa eu ver.
5: Eu queria ouvir uma música com Tony Van Limas. Com Tony Van Limas.
1: Toninho, é isso? Eu achei com o Natanzinho Lima. Acho que é isso, né? Natanzinho Lima. Boa, boa, boa. Vamos tocar, vamos tocar. Bom dia, bom dia.
6: Nativa, bom dia, bom dia. Bom dia, manos. Bom dia, aquela aqui é Idote. Aqui é o Bé Carvalho, né?
1: Fala aí, Uber.
6: Falar de um com vocês diariamente.
1: Sempre.
6: Essa programação maravilhosa. É, vocês é tudo de bom. Ouvir vocês, estar coladinho com vocês. Essa programação é maravilhosa. Vocês tocam tudo que a gente gosta. É saga de vaqueiro, né? Mas assim, o que vocês tocam é maravilhoso. Forte abraço, meu querido.
1: Valeu, meu amigo Uber, aí de Porto Seguro, na Bahia.
7: Bom dia, Nativa FM, Rafael Guidotti, sou Eduardo Teixeira aqui do sítio Morro São Francisco de Assis, do Piauí. Gostaria de ouvir música com bonde do forró e ofereço para todos os ouvintes e ouvintes da Nativa FM. Forte abraço do Eduardo Teixeira aqui do sítio Morro São Francisco de Assis, do Piauí.
1: Boa, boa, bom dia, Mabeluce. Ela falou, cadê o sucesso da Amazã? Já toquei, você chegou atrasada, toquei a cabritinha, mas nós toca outro daqui a pouquinho, tá bom? Ah, aqui ó, o José falou, é Calango Aceso, caboclinha, boa, vamos tocar. Valeu, valeu, José, tá vendo? Falo que vocês não vão ter aumento não, hein, gente? Eu já falei ontem, sem aumento, o RH não deu aumento, vai todo mundo trabalhar com o mesmo salário aqui, hein? Programação musical é de vocês, capricha. Vital Santos, bom dia, Rafael é Vital, olha a hora, Rafael, olha a temperatura do trabalhador, não pode perder a hora, eu tô deitado confiando em você, então bora, Vital! 3 horas e 31 minutos, 13 graus em São Paulo, mas sensação térmica de 10, hein? Capim, é mexeu. Mexeu, pau na priá. Bora com mais 5 músicas na sequência agora, 5 pedidos do ouvinte, forró.

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1: Está aqui gravando esse DVD aqui de missão pela primeira vez novamente, hein? Vou fazer um intervalo. Pra me boiar nela. E já vou voltar, hein?

0: Faço chover, calcinha preta, pedindo calcinha preta, ouvimos, também sai a rodada coelhinha, tivemos calango aceso, caboclinha, tivemos capim mexeu, pau na triá com Edmilson Batista, Natanzinho Lima, São Paulo é longe, oh, quanto pedido! 3 horas e 49 minutos, 3h49, você continua participando com a gente. 9198-406-9646. Bom dia!
1: Bom dia, Rafa.
0: Bom dia.
1: Bom dia, mano velho, bom dia, mano novo. Aqui é o Nilson Alves, de Anápolis, Bahia. Roda essa musiquinha de Amado Batista aí, Desiste. Ofereço essa música pra Fatinha Concertina, minha esposa, Marconi Valdirene, S do táxi da rodoviária, para você e família e todos que estão sintonizados na Ativa FM. Que é o Nilson Alves, de Anápolis, Bahia.
0: Valeu, Nilson. Bom dia.
2: Bom dia, Rafael Guidotti. Bom dia, meu querido.
0: Tudo bem?
2: Bom dia a todos aí que está curtindo essa programação nota mil. Mandou um alôzão aí para a galera de Anápolis e Porto Seguro aí.
0: Um
2: que a audiência tá bombando, hein?
0: Tá
2: Você
0: bombando.
2: Vê que todo dia tem um conterrâneo, hein?
0: Verdade.
2: André aqui de Vinhedo. Sou morador de Vinhedo, mas sou natural de Eunápolis, Bahia. Guidotti, toca pra nós aí o Osto Brasileiro aí. Bora! Um abraço, meu querido, fica com Deus.
0: Fica com Deus você também, André. Um abraço, viu? Quer ouvir? Bora, é isso? Washington brasileiro. Bora. Bom dia, Nativa. Bom dia, Mano Velho. Mano Novo Guidotti. Jonathan de Suzano. Motorista de aplicativo todas as madrugadas. Sou muito mais. Nativa manda pra nós o Rei do Baião. Boiadeiro, bora. Bota pra torar. Quem mais tá por aqui também? Deixa eu ver. Bom dia, Rafael. José Passos de Campinas, do Piauí. Um grande abraço. Boa. O que mais tem aqui? Deixa eu ver. Bora. Bom dia.
3: Bom dia, mano novo e mano velho. Como é que vocês estão aí em São Paulo? Tá muito gelado.
0: Gelado.
3: Eu sou aqui de Livramento, na Bahia. Livramento, a capital da manga.
0: Olha.
3: Passa aquela música boa pra nós, aquele forró que fala assim. Eu quero ser igual o meu pai. Eu tenho medo do mundo acabar, e se o mundo acabar eu tenho medo. Aquela música, eu não sei que cantor que é, não, valeu? Muito obrigado, e seu programa é show de bola, é o melhor do Brasil que eu já vi. Não percam a madrugada, valeu?
0: Valeu!
3: Tudo de bom e boa sorte em tudo, valeu.
0: Obrigado, meu amigo,
3: meu tudo
0: de bom.
3: Meu nome é Tigrão, apelido é Tigrão de Livramento, valeu, obrigado.
0: Tigrão, abraço Tigrão, obrigado, vamos tentar procurar a música aí, viu, ver se a gente consegue ver quem canta aí, tá bom? Obrigado pela mensagem aí, pela companhia, hoje quarta-feira, 15 de... Gente, sabia que hoje é dia do homem? E não é mentira, tá? É verdade mesmo, hoje dia 15 de julho é comemorado o dia do homem. E as mulheradas, né, o dia do homem é 1º de abril, né, e vem que não tem, ó. Essa data foi inspirada no Dia Internacional do Homem, que é dia 19 de novembro. Aí, dia 19 de novembro é Dia Internacional do Homem. E hoje tem o objetivo de conscientizar a população masculina sobre os cuidados que devem tomar com a sua saúde. No Brasil, o Dia do Homem foi criado por iniciativa da Ordem Nacional dos Escritores e é celebrado no país desde 1992. O Dia Internacional do Homem, aí sim, é celebrado em vários outros países no dia 19 de novembro, data conhecida como International Men's Day. A ideia de criar uma data para os homens iniciou na Rússia, com o ex-presidente Mikhail Gorbachev, como iniciativa para relembrar a história.

história dos grandes homens do país. A partir de 1999, a data começou a ser comemorada em Trinidad e Tobago, depois de ter sido criada pelo Dr. Jeremy Tiluskis, com o apoio da Organização das Nações Unidas, a ONU. A data foi criada com o intuito de conscientizar as pessoas sobre os cuidados da saúde e igualdade do gênero masculino. E é isso, né? Mas no dia 19 de novembro, Dia Internacional do Homem, e hoje, 15 de julho, no Brasil, é Dia do Homem. Inclusive, fiz um post lá perguntando até sobre isso, né? Aí pergunto até... Os homens também podem responder, né? Eu acho que vai da gente também saber qual é a qualidade que nós devemos ter perante a sociedade, perante as outras pessoas. E eu postei uma foto minha aqui em frente ao nosso telão de LED aqui da Nativa, no estúdio. E aí eu coloquei lá uma legenda, mas a pergunta é a seguinte: na sua opinião, qual é a maior qualidade que um homem deve ter nos dias de hoje? Qual a maior qualidade que você acha que um homem deve ter nos dias de hoje? Se quiser, entra lá, curte a minha foto, responda lá nos comentários, lá no meu Instagram, @ Rafael Guidotti. Rafael é com F normal, né? Rafael. E o Guidotti, gente, se escreve com G, U, I, D de dado, O de ovo, dois T's de tatu e I de igreja. Rafael Guidotti, tá bom? Gente, ó, intervalo rápido, depois o Washington Brasileiro. Calma, vamos tocar o Washington Brasileiro, bora! Depois tem o intervalo e na volta tem mais Forró Nativo. Então já vai gravando sua mensagem, até 30 segundos no máximo, se você for gravar um áudio, ou escreva que eu leia a sua mensagem. Pede seu forró, manda beijo, abraço, fica à vontade. Bora participar, o programa é todinho nosso. 9198-406-9646. Bora. 3h55, bom dia!

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0: Gustavo Lima, meu amigo, tudo bem?
1: Obrigado, amado.
0: Que honra ter você aqui.
1: Que alegria estar com você, querido.
0: 50 anos de carreira,
1: 50 anos de carreira.
0: E você aqui, viu, obrigado, viu?
1: Não é pra qualquer um, não, mano. Eu espero que um dia eu possa fazer pelo menos a metade disso, irmão. Parabéns.
0: Que esteja lá com você.
1: Deus abençoe. Muita, uma então, salva de palmas. Amado Batista, o nome dele. Amado, Deus te abençoe.
0: Paz, meu amigo Gustavo Lima. Obrigado.
2: Meu amigo Léo Magalhães. Cadê você, menino?

0: Amado Batista.
1: Maravilha, você aceitou meu convite, viu? Obrigado por tudo.
0: Você sabe de uma coisa que eu fiquei muito feliz quando você me ligou para participar desse DVD? É que você falou assim: Léo, você é o primeiro artista, o primeiro amigo que eu tô ligando para participar desse DVD comigo.
1: E ligarei muitas vezes mais.
0: Cara, eu fiquei feliz demais. Foi um misto de alegria e orgasmo ao mesmo tempo.
1: Muito obrigado, meu irmão. Felicidade por você. Sucesso cada vez mais, viu?
0: Eu que
1: Uma
0: agradeço.
1: Honra ter você aqui.
0: Eu que agradeço você pelo carinho, pela consideração e por ter você não só como amigo, mas um grande ídolo, um grande amigo, um grande mentor. E eu estou muito feliz de estar aqui hoje. Obrigado pelo carinho, amado.
1: Quero você,
0: um beijo para todas as nossas fãs lindas, maravilhosas e cheirosas.
1: Essa Goiânia é encantadora.
0: Obrigado, gente. Fique com Deus.
1: Obrigadão, Léo. Felicidade para você.
0: Obrigado, querido.
1: Ação. Vamos lá. Minha amiga Roberta Miranda.

0: Fecha as coxinas.
1: Tá aí, ó, pediram Amado Batista durante o programa. Então, o destaque dessa hora, da terceira hora do Forró Nativo, foram quatro do Amado Batista. Desliga a luz e o telefone, tum-tum de saudade.

0: Não quero falar com ela. Que alucinação. O homem mais amado do Brasil aqui no Forró Nativa. Olha a hora. 4 horas e 23 minutos. 4h23. Você continue participando. 9198-406-9646. Bom dia, mano velho, mano novo. Toca pra mim, por favor. Rei Vaqueiro, nome proibido. Nome proibido. Rei Vaqueiro. Vamos anotar aqui, meu amigo. Obrigado, viu? Pela participação, pelo pedido aqui no nosso WhatsApp. Bom dia, sou Elaine Fragoso Batista, do Guarapiranga. Quero ouvir Luiz Gonzaga, Asa Branca. Um abraço pra vocês. Aí sim, o Washington Brasileiro, muito bom. Eu ia pedir essa música do Washington Brasileiro. É a hora certa. Esse é o meu carequinha, Rafael. Gosto muito de você, viu? Na programação, pode ter certeza disso. Apesar de encher o seu saco, não enche nada pela hora certa, porque o rádio sem hora, pra mim, não é rádio, não é gravado. É verdade, mas você tem razão. Tem que falar a hora, são 4h24. Ele falou, ó, eu acostumei há mais de 40 anos, vim mano velho, mano novo, dando a hora pra me acordar. Bora acordar, meu povo! Olha a hora, olha a hora! 4h24 desta quarta-feira, 15 de julho. Bom dia, Rafael Guidotti. Cleverton Vila Ema, bora treinar? No dia do homem, cuidado da saúde, bora treinar. Ouvindo Forró Nativa, boa, muito boa, Cleverton. Bom treino lá pra tu, hein? Alô Nativa, aqui quem está falando é José de Florânia, Rio Grande do Norte. É, quero que você mande um alô pra todos que da panificadora Ideal. E eu quero escutar uma música do Amazã, no espetinho, o espetinho da Galega. Muito bem, oi, bom dia.
1: Bom dia, Nativa, bom dia, mano velho, mano novo. Bom dia, Rafael Guidotti.
0: Bom dia.
1: Meu carequinha lindo, meu, maravilhoso.
0: Au, au.
1: Estou aqui me preparando pra trabalhar e ligadinha no Forró Nativa. Eita, forró bom. Se for possível, toca uma música do Dantas, do Frank Aguiar, do Rick Batista. Ofereço a todos os ouvintes e desejo a vocês um ótimo dia abençoado. Porque isso é muito Nativa. Beijo.
0: Beijo, Edith. Oi.
2: Bom dia, Nativa.
0: Bom dia.
2: Bom dia, Rafael Guidói. Rafael, cadê o mano velho, mano novo? Eu nunca mais vi eles. Sou o Nildo aqui de Guaná, Zona Leste, positivo. É, canta aquela música lá pra mim, Fala Mansa, qualquer uma pra mim, por favor.
0: Boa, boa.
2: Tenha um bom dia aí e obrigado.
0: Valeu!
3: Bom dia, mano velho, bom dia, mano novo, bom dia, Rafael Guidotti, bom dia a todos da família Nativa. Eu fui a Paulo César Teixeira de Araraquara, por gentileza, toco Luiz Gonzaga, Rasga Tanga, se for possível. Eu te agradeço, obrigado, Deus abençoe a todos, fui, valeu! Esse programa é mil da madrugada.
0: Valeu, meu amigo, uma ótima quarta-feira. Bom dia, mano velho, mano novo, uma ótima quarta-feira. O Joaquim escreveu quinta-feira, mas é quarta. Ô, Joaquim, você adiantou um dia aí, hein? Toca aí, sai a rodada. Ofereço pra vocês, todos que estão na escuta. Muito bem, bom dia.
4: Bom dia, Rafael, bom dia, Nativa. Rafael, aqui é o Sérgio do Parque Bristo. Tô aqui na madrugada, aqui na padaria, assando uns pãozinhos de queijo, uns croissants. E ouvindo a Nativa, claro, né?
0: Coisa boa.
4: É, eu gostaria de ouvir Frank Aguiar, Mototáxi.
0: Mototáxi.
4: Ofereço a todos os ouvintes da Nativa e pra vocês aí. Um abraço, bom dia, bom trabalho.
0: Valeu pra nós, viu? Pra nós. Tá aí Frank Aguiar, Mototáxi. Olha a hora, 4h27. Bom dia, bom dia, bom dia.
5: Bom dia, Rafael Guidotti. Bom dia. Aqui é o Vale de São Paulo. Só indo pra trabalhar. Gostaria de pedir uma música com Mano Valt. Pode ser qualquer uma. Bom dia pra vocês e pra todos os ouvintes.
0: Boa, Mano Walter, qualquer uma do Mano Walter. Boa, garotinho, bom dia.
6: Bom dia, Forró Nativa. Deus abençoe vocês e a família de vocês. Ia pedir uma música de Netinho do Forró, de Tororó, Bahia, Terra da Carne de Sol. Quero oferecer para todo mundo aí, que é lutador do estado da Bahia. Amém. Deus abençoe.
0: Amém, amém, amém, obrigado, amém. Bom dia, bom dia, bom dia.
7: Bom dia, Rafael. José Vanderlei aqui de Limeira.
0: Opa!
7: Motorista carreteiro, mandando um abraço para todos aí da Concrelongo. Gostaria de escutar.

0: botar uma música aí dos Robérios e seus teclados. Ofereço especialmente pra minha esposa aí.
1: Boa, obrigado. Vou anotar aqui também, viu? Vou anotá-lo aí. Vou anotá-lo aí aqui, pode deixar. Bora que bora. Quem mais tá por aqui? Diga bom dia.
2: Bom dia, Forró Nativa. Bom dia, Rafael Guidotti. Bom dia a todos os ouvintes.
1: Bom dia.
2: Da Nativa FM.
1: Tamo junto.
2: Gostaria de ouvir a música do A Vontade, né? Hã? A Vontade, com nosso amigo Zezo Raí. Zé. E o outro eu esqueci o nome. Aqui é o Leco Leco. É os guris da madrugada. Olha. Diretamente de Bauru.
1: Opa, diretamente de Bauru é o Leco Leco. Leco Leco, Leco Leco. Muito bem, muito bem. Então, a música, você falou A Vontade, mas é o DVD, né? É o nome do projeto. Pode ser qualquer uma de lá, então? Qualquer uma? Então tá bom, vou escolher uma aqui do projeto A Vontade dele aí, tá bom? Fechou o rolê?
3: Bom dia, mano velho, bom dia, mano novo. Bom dia, mano Dave. Ei, Vidote, agora é só você, né? A parada de sucesso aí.
1: É parada.
3: Ô, garoto. Vamos que vamos, né?
1: Bora.
3: Saindo agora. Capixaba velho tá saindo agora.
1: Bora.
3: Mais um dia, né?
1: Vamos que vamos.
3: Vidote, o amado é amado, filho.
1: É amado.
3: Desde quando eu nasci em 1985, ele sempre foi amado. Amado, Amado Batista.
1: Aí, ó.
3: Ele tem que ir nas paradas de sucesso, é ele mesmo.
1: É ele mesmo, é ele mesmo, é o homem.
4: Bom dia, família nativa. Surgiu do relógio aqui de Iraquara, Bahia, Chapada Diamantina. Podemos ouvir aquela música de Flávio Leandro, Chuva de Honestidade. Aquele abraço.
1: Valeu, obrigado, meu amigo. Obrigado, viu, pela participação. Oi, bom dia!
5: Alô, Rafael Vidal, bom dia, academia de novo. Ô, Rafael, toca pra nós aí depois aí um Amado Batista aí, ó, uma folha seca.
1: Boa, boa, boa, bom dia!
6: Bom dia, Rafael Vidal, bom dia pra todos os ouvintes. Rafael Vidal, gostaria de ouvir no Forró Nativa a música do Rastapé, Aquele Verão. Ofereço pra todos vocês da Nativa e pra todos os ouvintes. Um beijo no coração. Uma quarta-feira abençoada para todos nós. Beijo.
1: Beijo, beijo, beijo. Obrigado pela participação, viu? Obrigado. Vamos de música. Quanto isso, vai escrevendo para eu ler a sua mensagem aqui. Ou melhor ainda, grava um áudio aí e manda pra gente. Se for gravar, você não pode passar dos 30 segundos de gravação. É até 30 segundos no máximo. É de 30 para baixo, tá bom? E peça sua música, manda beijo, manda abraço. Nessa quarta-feira gelada, 15 de julho. São 4 horas e 31 minutos. O nosso WhatsApp 9198-406-9646. Rei Vaqueiro e Xande Avião, nome proibido. É tudo pedido que você vai ouvir aqui, hein?
7: Por agora não.

0: Chega pra cá, meu comandante. Vem ele, é Xande Avião.
1: Bora, meu rei. Bora, meu gordinho. Que sucesso, meu irmão.
0: Agora é nós, da Recife.
1: E Recife.
0: Receba com carinho, meu comandante.

0: Freitas também foi pedido, Amei Uma Mulher, Espumas ao Vento, né, no projeto ali, A Vontade, com Raíssa Rodada, Zezo Potiguar, Luan Estilizado, tivemos Mano Walter, Não Deixe Não, Nome Proibido com Rei Vaqueiro e Xande Avião, tudo pedido desses ouvintes maravilhosos, esses ouvintes que são sensa, maramara, 9198-406-9646, bom dia!
1: Mano velho, mano baby, bom dia, mano Rafa, bom dia, seu lindo. Bom dia. Deus abençoe, eu vejo suas... No Instagram, eu fico vendo as coisas que você faz, apronta. Bom dia, aqui é a Nina de Amparo. Final de semana de uma irmã vai vir pra cá, né?
0: Olha que gostoso.
1: Pra quem curtir o festival de inverno que tá tendo aqui em Amparo. Vai ser Elba Ramalho sábado.
0: Olha!
1: Vai ser muito bom. Bom dia, bom dia, bom dia. Quero ouvir a Saga de um Vaqueiro. Se já cantou, eu não tava com o rádio ligado ainda.
0: Tranquilo,
1: mas
0: tranquilo.
1: Quero ouvir, tá? Eu ofereci a todos os ouvintes da Nativa.
0: Um beijo, Nina. Beijo, viu? Obrigado. Bom dia, Nativa. Meu nome é Clélis, aqui de Pirassununga. Toca uma música do Filho do Piseiro aí. Boa, Filho do Piseiro. Vamos anotar aqui para a próxima hora. Última hora do Forró Nativa vem aí. Tá aí, obrigado, Clélis. E Pirassununga, alô, Nativa Pirassununga. Aquele abraço. 4h50, bom dia.
2: Bom dia, Nativa. Bom dia, Amélia de Bugaçu. Gostaria de ouvir a música da Paula Fernandes, a Estrelinha.
0: Estrelinha, bom dia!
3: Bom dia, mano velho, bom dia, mano novo, bom dia, Rafael Dote, que é Daniel de Santa Cruz das Palmeiras, interior de São Paulo.
0: Boa!
3: Tô participando pela primeira vez, mas toda madrugada eu tô ouvindo aí o forró de vocês.
0: Maravilha!
3: Toca pra mim aí a Riba Saia, qualquer uma delas. Bom dia pra todos.
0: Arriba Saia, boa, Daniel. Obrigado, viu? Obrigado aí por ouvir, pela primeira vez participando. Hoje inclusive, tá tendo muitos ouvintes participando pela primeira vez e vários deles também ouvindo o programa pela primeira vez. Muito obrigado, obrigado, obrigado, Brasil! Oi!
4: Bom dia, Rafael. Bom dia, ouvintes da Rádio Nativa.
0: Bom dia.
4: Rafael, se der pra você tocar pra nós aí, Cavalo de Pau, Seis Cordas e Uma Mulher.
0: Cavalo de Pau, valeu, José, obrigado, viu, bom dia.
5: Bom dia, Rafael Guidotti, bom dia a toda a equipe da Nativa.
0: Bom dia.
5: É a Fátima aqui do Tapapé, passando para desejar uma quarta-feira, meio de semana, que seja um dia de muitas alegrias, bênçãos e sucesso para a Rádio Nativa, que é tudo e muito mais. Rafael, se você puder, por favor, toca pra mim qualquer música do Dantas. Beijo, beijo, beijo.
0: Bora voltar com Dantas, hein? Então vamos voltar com Dantas depois do intervalo, ok? Muita gente pedindo sempre, né? Nosso amigo, talentoso e que faz sucesso. Dantas do Forró, vem aí cantar depois do intervalo pra gente. E você, vai gravando aí um áudio, grava aí até 30 segundos no máximo e manda pra gente. Ou escreva, se você não puder gravar, escreva aí pra eu ler aqui no ar o seu recado, tá bom? Vamos aí pra última hora do programa de hoje. 9198-406-9646. 4h52.
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1: É o nosso amigo Dantas do Forró, caminhão velho e abra cancela. Olha a hora. 5 horas e 8 minutos, 5 e 8. Continue participando com a gente. Nosso WhatsApp na nossa última hora do Forró Nativa desta quarta-feira. 9198-406-9646 e diga seu bom dia.
2: Bom dia, mano velho. Bom dia, mano novo. Uma ótima quarta-feira pra nós. Motorista de aplicativo aqui em Cuiabá. Mano velho, consegue, se não for pedir demais, não for pedir muito, Pancanejo, Moda dos Traiados. Tô aqui na escuta. Todas as madrugadas com nós.
1: Opa, valeu, obrigado. Vamos procurar aqui. Pancanejo, muito bem. Bom dia, Guidote. Aqui é o Quebra Galho de Serrana. Manda um alô para nós aqui na frente do Elias do Bem e tocar uma música de Cavaleiros do Forró. Carniça vai, é isso? Oi, bom dia.

0: dia, Amorim. Bom dia, Expedito. Bom dia, Rafael. Bom dia, ouvinte e amigo da Nativa. Quero ficar o Santo Degué da Vila Carmela Guarulhos. Quero mandar um alô aí pro Juscelino. Ô, alô, Juscelino, que tá na dúvida agora ouvindo o Forró Nativa. Mandar um alô também aí pro Mexerica Raimundo, que tá indo trabalho também no seu carro, com o rádio a todo volume na Nativa. E pra todos aí, pra Edjane Silva, pra Carmo, pra Maria. Tá todo mundo é sintonia, todo mundo é Nativa. Nativa, o amor de São Paulo. Olha a hora certa, Rafael.
1: Olha a hora bom dia certa, Vital. 5:09. Deixa eu ver o que o nosso amigo de Cuiabá pediu aqui. Eu sei que é pancanejo, mas qual
2: mano
1: é o nome?
2: Velho, consegue, se não for pedir demais, pancanejo, moda dos traiados.
1: Moda dos traiados, muito bem. Vamos, eu não conheço, mas vamos ver o que é, né? Nosso ouvinte acompanha Forró Nativa, Mano Velho, Mano Novo todo dia. Então, eu acho que os ouvintes vão gostar. Os ouvintes têm bom gosto, vamos ver. Juscelei, bom dia, Juscelei. Quem mais tá por aqui? Bom dia.
3: Bom dia, Nativa. Aqui é o Ari Picoloto de São Paulo, Santo André, popular gaúcho. Eu gostaria de escutar a música Fogão de Lenha. Eu escuto toda noite essa sua rádio aí. Faz favor pra mim, toca a música Fogão de Lenha pra mim aí.
1: Boa, boa, boa! Fogão de lenha, fogão de lenha, muito bem, vamos deixar aqui anotado. Será que toca? Vamos ver, calma aí! Bom dia, alô pra Itamar, Helenice, Eunápolis, Bahia, toca netinho do forró. Oi, bom dia!
4: Bom dia, bom dia, bom dia! Bom dia, mano velho, bom dia, mano lobo! Bom dia, amigo velho! Yeah. Você tá bem, meu querido?
1: Eu tô bem!
4: Um grande abraço aí, a programação outro hoje tá excelente!
1: Opa!
4: Que Deus continue te abençoando aí!
1: Amém,
4: no seu profissional, cara! Ô, ô nego velho! Você pode tocar pra mim aí, ó, Alazan, Espetinho da Galega? Por favor, meu querido, oferecer aqui pro Roberto Padeiro, queima-rosca, pra Lúcia aqui, que é atendente, pro seu Moisés, que é meu patrão, e aqui pra mim, né, que é o Lincoln Padeiro aqui da Pena Dourada. Um abraço, que Deus te abençoe, tchau, tchau.
1: Valeu, Lincoln, um abraço, Espetinho da Galega, Amazã, vamos tocar sim, bom dia.
5: Bom dia, Forró Nativa, bom dia, Mano Novo, bom dia, Mano Velho, bom dia, Família Nativa, bom dia, ouvintes. Olha nós aqui outra vez. Toca pra nós aí com Frank Aguiar, Lavota Nova. Um abraço.
1: Boa.
5: Tchau, obrigado.
1: Boa, boa. Tá anotado aqui, Lavota Nova. Oi.
6: Bom dia, Rafael. Bom dia.
1: Tamo bom dia.
6: Aqui ligado na Nativa, como sempre. Já tem esse frio. Interiorzinho aqui de São Paulo, 12 graus, hein? Tá frio. Vamos que vamos. Rafael, eu sei que o programa aí é Forró Nativa aí, mas queria pedir aí o Rei Roberto Carlos aí, esse cara sou eu, se for possível, eu agradeço. Bom dia.
1: Bom
6: tchau,
1: dia,
6: obrigado.
1: Bom dia, bom dia.
7: E aí, Dote, toca aí a bomba do cabaré, beijo.
1: Bomba, é notando aqui, você viu que tem um monte ainda de horas anteriores, né? Vamos ver, vamos lá, vamos anotando aqui, vamos pôr o povo para falar. O povo quer falar, deixa falar. Bom dia!
8: Bom dia, Forró Nativa. Bom dia, Mano Velho, Mano Novo, Mana Baby. Bom dia, Mano Rafa.
1: Bom dia.
8: Aqui é a Dil. Uma quarta-feira abençoada para nós. Toca para nós aí a música da Crenilda Maia, Terra de Cacau. E oferece para ela, para minha irmã Nina, pro meu amigo Dilson, taxista, que tá sempre dando carona aí para nosso Forró Nativa e todos os ouvintes do Forró Nativa. Grande beijo.
1: Beijo, beijo, beijo. Obrigado pelo carinho, viu? Beijo, Dil. Oi, bom dia.
9: Bom dia, Mano Velho, Mano Lula. Que Deus abençoe para nós aqui mais um dia com vida. São 24 horas sem desligar o som, mano, velho.
1: Boa.
9: É 24 horas na Nativa. Eu cheguei na minha comadre, cheguei lá e você tocava as melhores, só as melhores. Digo, ô, minha comadre, como é que é esse som aí que só pega as melhores? Ela disse, é Nativa. Então, Nativa, bota o som pra mim aí. Desejo de menina, vai.
1: Desejo de menina.
10: Bom dia, mano velho, bom dia, mano novo. Bom dia, Rafael Guidotti. Ótima quarta-feira para todos nós. Eu estou aqui ligadinha como todos os dias na Nativa. Gostaria de ouvir qualquer música aí do Amazon e oferecer para todos que estão ligadinha. Um beijo, Rafael.
1: Um beijo, Edneide. Bom dia.
11: Bom dia, Forró Nativa. Bom dia, Mano Velho, Mano Novo. Bom dia, Mano Rafa. Rafa, rapaz, quase que eu perdi a hora, mano, Rafa. Que frio, não dá nem pra levantar da cama,
1: não
11: viu?
1: Não dá mesmo, viu?
11: Tem que dar uns pulos, mas quando eu lembrei que tem que forró, ouvir o forró nativo, então eu tô aqui na potência, passei na folha, meninos. Beijo, beijo, beijo.
1: Beijo, menina, uma ótima quarta.
12: Bom dia, forró nativa. Bom dia, mano velho, mano novo, mana baby. Mano Rafael Bidotti, aqui é a Aline de Malaca, eu não posso... deixar de dar um bom dia especial para toda a galera da Nativa. Forró Nativa, forró Nativa. Vem que tem forró.
1: Vem que tem, Aline. Um beijo, viu? Bom dia, gente.
13: Bom dia, Gnóstico, que é o Gnóstico Tapiceiro. E também bom dia para Mano Velho e Mano Novo. Toca uma música de Olímpio Martins. Onde andará você?
1: Onde andará você? Onde andará você? Tá anotado aqui, gente. Olha, tá cheio de pedido. Bom dia!
14: Bom dia, Rafael Kidort.
1: Bom dia!
14: Uma ótima quarta-feira abençoada pra você.
1: Amém!
14: Toca nossa. Aí pra mim, Carcinha Preta.
1: Carcinha!
14: E vai, Argentina! A Argentina Eita. Vai ser tetracampeã.
1: Será? A Espanha já tá na final. Hoje sai o adversário. Será que é a Argentina? Será que é a Inglaterra? Inglaterra! Vamos acompanhar. 5 horas e 15 minutos. Continue mandando suas mensagens. Daqui a pouquinho a gente coloca mais ouvintes para falar aqui no nosso WhatsApp da Nativa. 9198-406-9646. Vamos assistir o jogo da Argentina e Inglaterra comendo aquele espetinho. Mas só se for o espetinho da galega, Amazã.

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1: Juan Vaqueirinho. Você é muito lindo, cara.

0: Silvano Salles, esse cara sou eu. Também João Gomes e Juan Vitor Vaqueirinho, Fogão a Lenha. Banda Pancanejo, Moda dos Traiados, Amazão, Espetinho da Galega. Olha a hora! 5 horas e 31 minutos. 5 e 31 nesta madrugada. Noite fria. Bora que bora, atender o povo, meu povo, lindo, meu auditório, minha plateia, mais animado Brasil. 5h31, bom dia.
1: Silva, bom dia, aqui é modesta cidade de Águas Formosas. Alô, mano Rafa, opa, como é que você tá, meu carequinha?
0: Uau, uau.
1: Preciso emprestar um cabelinho. E aí, mano velho, mano novo, toca um forró aí de Edgar Mão Branca e toca pra nação forrozeira do Brasil.
0: Bora de Edgar Mão Branca. E chega essa hora, pra quem trabalhou a madrugada toda, que nem eu, que nem muita gente. E também quem tá acordando pra trabalhar tem que fazer o quê? Comer. Não é? E a gente tem que procurar o quê? Uma coisinha de comer. Então já já ainda vai tocar. Coisinha de comer. Boa! É boa, é boa. Essas horas aqui, ó. Pão com manteiga na chapa. Aquela saída requeijão, um café com leite, um chocolate quente. Ô, oh, delícia!
2: Bom dia, bom dia, bom dia, Guilote.
0: Dia.
2: Sou Vitória da Vila Andrade. Sou vendedor da Cofig, somos distribuidor de Chamata e Leão. Eu dei risada de você ontem, que você falou que você tomava Chamata Leão. Pessoal, já fiz até piada. Se mata um leão, imagina o ser humano, né?
0: Então, né?
2: É nóis, toca aí de Gabão Branco, São João, Lando da Bahia. E boa quarta-feira para todos os ouvintes da Nativa.
0: Valeu, meu amigo. Pois é, ontem eu quis falar Chamate, né? Falei Mata Leão. Ai, meu Deus do céu, viu? Essas coisas ao vivo acontecem, gente. Dá uma deslizada, já era. Já era. Já não tem uma consertar, não. Já foi fundo. Oi.
3: Bom dia, Rafael Nidotti. Bom dia, galerinha que tá ligada na Nativa FM. Aqui é Silvio, motorista aqui no CEAGESP, da empresa Irmão Ema. Mandando alô aí pra galera que tá online já. Logo cedo aí, na atividade. Bom dia, bom dia. Beijo pra minha namorada trabalhar na Ucho Butantan também, que já tá no caminho aí. Bom dia.
0: Valeu. Mais. Bom dia, bom trabalho, boa quarta-feira. Bom dia.
4: Bom dia, Rafael. Queria ouvir a música Lisa em pleno sexta-feira com o Francisco Silva, o Raqueiro.
0: Boa.
4: Bom dia.
0: Bom dia.
4: Bom trabalho.
0: Pra nós, obrigado, viu? Bom dia, nossa. A primeira vez que vejo tocar Silvano Salles na Nativa. Quartou, mano Rafa, Maria do Jaguaré. Aí, ó, Silvano Salles, tamo aí, tamo junto e misturado.
5: Bom dia, mano velho, bom dia, mano. Bom dia, Rafael.
0: Bom dia.
5: Rafael, toca a música do Acácio, de São Paulo.

0: Bahia. A nós oferecendo a todos verdureiro, carreteiro, leiteiro, não esquecer dos padeiros também, viu?
1: Ó os padeiros aí! Ó os padeiros! Vamos que vamos! Obrigado, viu? Tá anotado aqui, gente. Bora, são 5 horas e 34 minutos, 5 e 34, temperatura marcando no termômetro 12 graus, mas a sensação térmica é de 10 graus, tá? Depois a gente vai atualizar como fica hoje, como vai ficar os próximos dias, será que vai ficar frio a semana toda? Será que o final de semana também vai ser? A gente vai dar aquela pincelada, né? Já que é meio de semana, a gente dá aquela pinceladinha na previsão do tempo, viu? Pois é, então a gente vai pincelar. E é claro, né, previsão, é uma previsão do tempo, porque a natureza, Deus que comanda tudo, né? Ele faz assim, ó, como quiser, a qualquer momento, sem aviso prévio. Mas a gente tem aí a ciência que a gente faz essa previsão, então a gente vai dar essa pincelada. Muito bem, agora eu vou comer, ou melhor, vou pensar no que eu vou comer quando sair daqui, né? Que aqui eu não tenho nada pra comer não, viu? Mas que eu queria ter uma coisinha de comer. Ah, eu queria, viu, Edgar Mão Branca? 5h35. Bom dia, cadê o grito do Bom Dia Brasil?
2: Oi, bom dia!
3: Me dê 10 pães de leite.

comida. Será que depois do show ainda tem? Pelo menos uma coxinha.

0: Agora 5h39, 5h39. Bom dia, ótima quarta-feira geladinha, bora sair do quentinho, enfrentar o gelado. Mais força e já na companhia da minha rádio do coração, Cíntia Aparecida, Bárbara Teixeira, Jardim Célia, São Paulo, um beijo. Beijo para Maria José também, quem mais mandou um áudio aqui no nosso WhatsApp, bom dia.
1: Bom dia, Nativa. Saindo para mais um plantão de 12 horas. Gostaria de escutar uma música do Amado Batista, Carta Sobre a Mesa. É Valdevino de Lima, de Navegante, Santa Catarina.
0: Opa, Navegante, Santa Catarina!

0: Ei, mas não tô roubando, não tô emprestando, não tô doando, tá difícil esse beijo, viu? 5h43, bom dia, Brasil!
1: Oi, bom dia!
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0: E aí, Mariquinha?
3: Tá chovendo aí, aqui tá chovendo. Aqui tava chovendo e agora já choveu.
4: Tá chovendo só fora, dentro de casa tá tudo seco ainda, por enquanto.
3: Tá chovendo sim, querida, tudo molhado pra fora, uma barreira, não dá nem de caminhar pelo redor de tudo.
5: Tá chovendo sim, mas ainda não tá correndo água na estrada.
3: Tá chovendo, choveu a noite inteira e tá chovendo.
0: É, aqui tá gelado.

0: tá gelado a noite inteira e ainda tá gelado, Mariquinha. Ó, agora estamos com 12 graus a temperatura nesse momento. Sensação de 10 nesse momento. Mas, porém, o seguinte, 5h44 desta quarta-feira, 15 de julho. A mínima prevista para hoje, 9 graus. A máxima não deve passar dos 21 graus. Sol com diminuição de nuvens de manhã e tarde ensolarada. À noite, céu limpo, não há previsão de chuva. Porém, então, como eu disse, a mínima e máxima é 9 de mínima, 21 de máxima. Mas com sensação térmica de 14 na máxima, é 14. É como agora, tá 12, mas tá 10, né? A sensação que o corpo sente. O sol nasce às 6h48 e ele se põe às 5h36, estamos aí na lua nova. Porém, deve ficar ainda geladinho assim, mas hoje, tá? Já amanhã, o gelo vai ser na madrugada e pela manhã e no final da tarde e à noite. Porque durante o dia vai ficar um pouquinho mais agradável a partir de amanhã, tá? E a gente vai atualizando você. Ok, Brasil! E assim vai, pelo menos a partir de amanhã até domingo, vai ser esse esquema. De manhã, madrugada, de manhãzinha, no finalzinho da tarde, no começo da noite, geladinho. E durante o dia, até uma temperatura agradável. Aí amanhã a gente se atualiza com tudo que tá acontecendo nessa previsão do tempo. Vice, bora curtir música? Bora curtir? Meu Flávio amigo, Leandro...
1: Zezito Doceiro!

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0: 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Olha a hora do forró, 5h54, e agora nas vozes de Mano Velho, Mano Novo, a oração do Padre Cícero.
3: Mano Velho de

0: dizem que o Padre Cícero é um santo e tem poder.
1: É isso mesmo, Mano Novo. E se a voz do povo é a voz de Deus, só nos resta dizer: viva o santo do sertão!
0: Viva!
1: O Padre Cícero foi tão querido no sertão nordestino que o povo criou a sua oração. A oração para ser rezada antes do agricultor sair de casa para a lida diária.
0: Vamos rezar, Mano Velho?
1: Vamos sim, Mano Novo, ao som do maestro César do Acordeon.
0: Pelas lágrimas divinais, livrai-me dos invejosos e das mãos dos criminosos e dos laços dos satanás.
1: Para botá-los para trás, Deus na frente, paz na guia. Ó, Santa Virgem Maria, quando vem rompendo a aurora, iluminai-me na hora que vem clareando o dia.
0: Levanto-me e entrego-me a Deus e a Virgem Maria,
1: para com as espadas de São Jorge estar armado, com o leite da Virgem Maria amamentado,
0: para que meus braços não sejam fracos, nem meu sangue derramado pelas mãos do inimigo.
1: Quero ficar livre de todos os perigos em minha casa, junto com a minha querida família.
0: Em nome de suas cinco chagas, Jesus Cristo de Nazaré, atenda os meus rogos e me livre de todos os males.
2: Amém. Amém. Eita, eita, eita, quarta-feira. Meio de semana, meio de mês também, né? Hoje é quarta-feira, 15 de julho. Olha a hora, olha a hora! 5 horas e 56 minutos, tá chegando ele e ela, Jones Mendes e Dona Guga. Vem aí o Coração Sertanejo, só modão do bom, muita moda sertaneja. Tem também a perguntinha, tem presente, então fica aí que coladinho aqui com a saideira nossa do programa, já começa o Coração Sertanejo. E eu volto daqui a pouquinho também dentro do Coração Sertanejo, junto com o Jones, para dar mais um recado, uma dica muito importante, muito legal para você, ok? E aqui no Forró Nativa, amanhã tem muito mais, a partir das 2 horas da madrugada, 4 horas de muito forró no Oco da madrugada. Uma linda e ótima quarta-feira, Deus sempre na frente. E para encerrar hoje o nosso Santana, Ana Maria. Até mais, gente!

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0: Ok, queridinhos, queridinhas, bom dia! Ao meu povo, ao meu povo! Bom dia a todos, foi legal, Forró Nativa com Mano Guidotti? Foi, né? E volta daqui a pouquinho, e aí, meu povão? Dona Guga, querida, como é que vai? Bom dia!
1: Bom dia, queridinho da tia Guga. Como vai essa força?
0: Fraca! Tá boa! É, tá ótimo! Temos camiseta nativa, temos uma escova modeladora de cabelos para britanear sua vida. O presente de hoje, camiseta escova modeladora pro belo ficar bonito. Atenção para a charada do dia. Uma mulher chega ao médico e diz que ela não come, não dorme faz 4 dias. Qual é o diagnóstico do doutor? A mulher chegou no médico e disse: doutor, eu não como e não durmo há 4 dias. Quer que o médico diagnosticou? Valendo! 9198-406-9646. 9198-406-9646. Aceito sua resposta, seu bom dia, sua piada.

Nativa, coração sertanejo, 6:08 horários de Brasília. A Receita Federal libera hoje o pagamento do lote especial de restituição automática do imposto de renda. O cashback vai beneficiar 3,5 milhões de contribuintes. O pagamento será feito na conta vinculada à chave Pix.

0: A Nativa é tudo e muito mais. Não, dona Guga, desanuncia a senhora, vai lá.
1: 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Pronto.
0: Perdemos todos os empregos. Agora deu bom. Camiseta Nativa. A escova modeladora de cabelos da Britânia para britanear sua vida. Opa, estamos perguntando. Uma mulher chega ao médico e diz que não come e não dorme faz 4 dias. O que é que ela tem?

0: Eliane.
1: Acho que o médico disse pra ela: minha senhora, a senhora deve estar em perfeita condição, porque a pessoa passar 4 dias sem comer, sem dormir, sem fazer nada, tá viva, tá em perfeita saúde.
0: É, perfeita saúde, amigada.
2: Bom dia, galera da Nativa.
3: E a resposta dessa charadinha é fácil: é a Bela Adormecida.

0: São 6h13, o número para participar é 9198-406-9646.
1: E você doidinha por mim.
0: Erivalda.
2: Ela está doente.
0: Sim. Mas qual é o diagnóstico?

0: Cleia.
1: Respondendo a charadinha de hoje, é madrinha.
0: É o quê, mulher? Como é que é, Cleia?
1: Respondendo a charadinha de hoje, é madrinha.
0: Menina, colocaram alguma coisa no seu café. Vamos perguntar de novo. Uma mulher chegou ao médico e disse que ela não come, não dorme faz 4 dias. A mulher chegou lá, falou: doutor, eu não como, eu não durmo faz 4 dias. O que é que o médico diz? Qual o diagnóstico desta senhora?
2: A

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0: Essa é a Nativa, é o coração sertanejo. Quarta-feira, quarta-feira, quarta-feira. Bom dia. Bom dia, Guidotti!
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0: Ativa, bom dia. 6h26, piadinha, dona Guga.
1: Piadinha da Nancy pra gente rir.
0: Piadinha da Nancy pra gente rir. Nancy!
2: O homem estava rindo e conversando com um amigo e disse: hoje às 3h30 da manhã entrou um ladrão em casa. Aí o amigo disse: caramba, um ladrão entrou na sua casa e você rindo? E ele levou o quê? Ele levou foi uma surra da minha mulher, achou que era eu chegando em casa bêbado.
0: Toma, desavisado. Ou seja, rapaz, tá acostumado.

0: Nativa 6h33, horário de Brasília, bom dia!
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0: A Nativa é muito mais moda sertaneja de Chitãozinho e Chororó. Foge de mim. Dona Guga, 6h37.
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0: Isso é o quê?
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0: Aê, isso é muito Nativa. Charadinha valendo. Camiseta Nativa linda, nova, maravilhosa. E a escova modeladora pra britanear sua vida. Ô, papai. Ô, bebê. Ganhar, vamos. Charadinha pergunta, vamos, preste atenção.

0: chorar.
1: A mulher chega no médico e aí fala: doutor, eu não como e não durmo há 4 dias. Qual o diagnóstico do doutor, Silvana?
2: Bom dia, Jones. Bom dia, dona Guga. Olha, com certeza o problema é o marido dela, viu, que tá deixando ela assim.
1: Sobrou pra você, patrão. Claudiane.
3: Ela tá com preguiça, John, de fazer comida e levantar, sabe por quê? Porque tá muito frio, John.
1: Marieta.
4: Como é que vai falar pra ela que ela tá louca?
5: Só eu amei.
1: Paulo.
6: A resposta da charadinha de hoje, Johnny, ele vai falar assim: continua tomando o remédio que daqui a pouco ele faz o efeito.
1: Ai, qual é o remédio? Ademir.
7: O remédio é que ela morreu, esqueceu de cair.
1: Sandra, você, Sandra?
8: Ela é a Cinderela.
1: Meia-noite tem que ir pra cá. Este programa é demais.
9: Quero um café!
10: E eu sou dessa guitarra, das 4 quadros da verdade. Galopeia, galopeia, eu também.
1: Maria.
11: Ela tem coragem de ficar 4 dias com fome. Eu não fico nem 4 horas.
12: É verdade.
1: É mesmo, né?
13: É mesmo, né? É.
9: Olha, uma salva de palmas pra você. Oh.

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1: Não adianta se esguelar, não dá não, não vai não. Arriscado demais. Não faça isso em casa, criança, não faça isso em casa.

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1: Dona Guga, mais uma piadinha no ar.
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1: Kaline.
3: Jones, cuidado com o novo golpe que tá rolando por aí, hein? Se você encontrar um óculos sem lente em algum momento no chão, não pega. É armação.
1: Vocês estão tão engraçadinhos, Quer dizer, se tiver um óculos no chão, sem nada, sem lente, não pega. É armação.

Nativa 8 para 7, horário de Brasília. O Senado aprovou o texto que define o piso para os valores do frete dos caminhoneiros. A proposta diz que a Agência Nacional de Transportes Terrestres fica responsável por calcular e estabelecer os pisos mínimos com base nos custos da operação.

0: A Nativa é muito mais alegria de Fred e Pedrito. Pará, acabou o programa. Acabou. Bora, Guga.
1: Já se faz hora, meu bem.
0: Já.
1: Muito rápida essa parada. Não acha?
0: Não. Tá tudo bem, dentro dos confortos. A camiseta Nativa, coleção 2026. E uma escova modeladora para britanear sua vida. Tá saindo agora para acertadora da charadinha, ganhadora, campeã e sorteada. Cristiane, uma mulher chega no médico e diz que não come, não dorme faz 4 dias. Qual é o diagnóstico do doutor?
2: Bom dia, Dianis. Bom dia, Nativa. A resposta da charadinha de hoje é o diagnóstico fome e sono, Dianis.
0: O que é que ela tem? Fome e sono. 4 dias? Você tá doido? Cristiane Silva do Nascimento ganhou o presentão de hoje? Ou os presentes de hoje? Camiseta e escova modeladora? Venha buscar, meu bem. Tem mais amanhã, 6 da manhã. Mas peraí, porque quarta-feira é dia de feira. Hoje é dia de feira. 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
0: A gente gasta energia com coisas que não mudam nada na nossa vida. Discussões bobas na internet, trânsito, prazos que amanhã ninguém lembra. A nossa atenção é o nosso recurso mais valioso. Dizer sim para tudo é o caminho mais rápido para se esvaziar. Dar atenção ao que realmente importa é um ato de coragem.

é escolher a saúde antes da doença. É escolher o abraço do seu filho hoje e não quando a gente estiver livre. É focar no seu propósito e não na opinião dos outros. Saiba, o tempo não volta atrás. Cada minuto gasto com o supérfluo é um minuto roubado de quem você ama e dos seus próprios sonhos. Então hoje escolha filtrar. Proteja a sua energia. Comece a dar peso apenas ao que constrói o seu futuro e alimenta a sua paz. O resto é só barulho.

0: tem tudo o que você quer. Vai ficar melhor se você vier. E aí?
1: Bom dia, Nativa!
0: Bom dia, abençoadinhos. Bom dia, Adriana.
2: Bom dia, Nativa. Bom dia, Jones. Aqui é a Adriana. Estou no caminho do trabalho para mais uma quarta-feira de muito serviço, mas muitas alegrias com a companhia da minha rádio preferida. Beijo!
0: Beijo, bom trabalho, Adriana. Seguinte, pessoal, hoje tem caneca térmica personalizada. Outro presentão, uma graça.
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5: Isso

0: Nativa 710, aqui é Recordação.
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2: É inevitável. Você pode entrar.

Nativa, bom dia, 713. A Agência Nacional de Petróleo lançou o ANP Com Você Postos. A plataforma permite consultar a qualidade dos postos de combustíveis, verificar o histórico de fiscalizações e denunciar irregularidades pelo celular. Informações, acesse anpcomvcpostos.anp.gov.br. Aí, amigo da boleia, viajante solitário, fica a dica.

0: Nativa 717.
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Nativa, bom dia, 7h35 no horário de Brasília. A Espanha se garantiu na final da Copa, venceu a França por 2-0. Que loucura, hoje tem Inglaterra e Argentina às 16h para ver quem vai para a final. Desde que seja a Inglaterra, tá tudo certo. O Brasil é a Inglaterra na Copa.

0: Ela te dá muito mais música sertaneja de Jean Giovanni.
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0: 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Antes gastar dinheiro.
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0: Ativa 10 para as 8.
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0: Ativa muito mais, Gustavo Lima, retrovisor. A gente dá uma olhada pra trás, viu, que já passou. Vanderlei, bom dia, amigo.
1: Bom dia, Jones. Só que não dá pra viver, ficar vivendo de passado, né?
0: Não dá, não
1: Às
0: dá.
1: Às vezes a pessoa tá aqui lembrando, ai, tinha um bom emprego, ai, tinha um casamento lindo.
0: Ai, a saúde
1: ai,
0: não é mais
1: isso. Ai, eu não tive... E deixa de viver o presente, de se cuidar. E a saúde também, porque quando chega a doença, aí a pessoa, ai, porque olha, se eu tivesse me cuidado, se eu tivesse... Só que daí não dá mais,
0: não
1: né?
0: Dá, não
1: volta
0: dá.
1: Atrás.
0: Não volta.
1: Uma coisa que é muito importante saber é quando você tem uma rotina, você se movimenta, você vai, você tá na ativa, tá trabalhando.
0: Certo.
1: Movimentando. E de repente você para, se aposentou, ou até quem perdeu o emprego, que a pessoa fica um tempo parada. Isso faz no seu corpo acelerar a perda de massa muscular.
0: É, né?
1: Isso é importante a gente falar sobre esse assunto, porque é o que vai garantir a autonomia. Você quer chegar aos 70, 80, indo ao banheiro, sozinho, sozinha?
0: Eu quero.
1: Sem precisar de alguém ou sem precisar usar fralda? Porque o nosso corpo tem músculos, né? É o que dá autonomia. E aí a gente vai descuidando. Só que não é só essa questão. É uma questão assim, ó. Se você é mulher, menopausa acelera a perda de massa muscular, a sarcopenia. Se você é homem, mas se você tem uma vida sedentária, se você, a sua alimentação é aquela alimentação que inflama, você vai dormir mal, você vai estar sempre estressado, preocupado com conta, com dívida, com tanta coisa, com a educação dos filhos, ou então com a falta de atenção dos filhos, porque você já criou os filhos e cada um está para o seu lado. Isso também acelera o nosso corpo, aumenta o cortisol. Então a gente vai sentindo no dia a dia, por isso que é importante o magnésio. 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
1: 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Liga agora. 0800

0: 591-3099. Não posso falar agora. Você deixa tocar duas vezes. Pronto, pode desligar. Ficou registrado lá na central.
1: A gente liga de volta.
0: 0800-591-3099. Ah, sei. Você vai falar que não tem dinheiro, que não tem cartão, não quer pedir emprestado, não pode usar o seu limite. Eu passo no carnezinho. 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
1: Ah, é?
0: É importante.
1: Vitamina D?
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0: Valeu.

0: 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Fred Fabrício.
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0: Tá indo presentão especial, muito mais Nativa. Atenção, você que participou, mandou bonitinho aqui. Olha, presta atenção, vai ganhar o kit, aliás, a caneca térmica personalizada Nativa. 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Participou, vendeu óculos. Então, vambora. Josuel Santana. Alô, Josué, ganhou! 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
2: Muito bem. Quarta-feira, 15 de julho de 2026, 7 horas e 11 minutos. Avisa todo mundo que eu cheguei. Bom dia.

Bom dia pra você, meu senhor, minha senhora. Meu amigo, minha amiga, como é bom acordar pra mais um dia, hein? 7:11. Como é que tá sendo seu dia aí? Como é que tá sendo sua manhã? Como é que tá sendo sua semana? É, você acordou pra mais um dia, assim como eu, como muitas pessoas. E como é bom acordar. Ser grato pelo dia de hoje, hein? Ah, poder acordar ao lado daqueles e aquelas que fazem parte da sua vida. Poder acordar pra mais um dia de trabalho. Mais um dia de rotina. Isso é maravilhoso. Poder enxergar esse amanhecer do sol, ouvir os barulhos do trânsito. Ah, como é bom, hein? Poder fazer tudo diferente hoje. Esquecer do ontem e viver o hoje. O amanhã é uma pergunta sem resposta. É só aproveitar esse presente, essa dádiva que Deus ofereceu pra mim e pra você. Você que tá no trânsito aí, bom dia pra você. Obrigado pela carona, hein? Tá trabalhando? Tá na casa do patrão? Tá no serviço aí? Muito bom dia pra você. Bom trabalho. Que o dia por aí seja um dia produtivo. E você que tá em casa, hein? Tá nos afazeres, tá tomando um cafezinho. Bom dia pra você. Pra quem não sabe, hoje é dia dos santos. Como assim, Sam? Hoje é dia... É o nosso dia, estagiário. Hoje é dia do homem. Antes da morte. Bom dia pra você que tá aí. Então, hoje se comemora o dia do homem. Vou sortear hoje, então, um momentão de 3 horas do Eros Motel. Porque a gente merece, meu estagiário. Não, a gente merece, rapaz. Nativa, 7:13, dia Vitor Hugo, entregador de flor.

0: A Nativa é tudo e muito mais, Henrique Diego. Esqueci você. 7 horas e 22 minutos.
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0: Muito bem. Quarta-feira, 15 de julho de 2026. 7 horas e 26 minutos. Bom, a reflexão de hoje. Sem desculpa hoje. Pode ser? Antes de você começar o seu dia, deixa eu te lembrar uma coisa. Ó, eu vou ser direto com você, tá bom? Cada desculpa que você dá hoje, dá de ensinando a desistir mais rápido amanhã. É, como assim, Paulo Sam? Se você, cada desculpa que você der hoje, em qualquer fazer seus, você tá dando, tá te ensinando a desistir mais rápido amanhã. Por exemplo, não é só uma desculpa, é um padrão. Tipo, tô cansado, depois eu faço, amanhã eu começo. E assim, você vai treinando a sua mente para parar no meio do caminho. Agora deixa eu te falar algo mais sério ainda. Deus não colocou o propósito dentro de você para você viver de desculpa. Você acha que é só preguiça, né? Mas muitas vezes é fuga. Fuga de responsabilidade, fuga do processo, fuga de quem você sabe que pode se tornar. Enquanto você foge, o tempo não para. Mas também, deixa eu te lembrar de uma coisa. Disciplina não é sobre vontade, é sobre decisão. E fazer mesmo sem querer. E, mesmo cansado, é continuar mesmo sem motivação. Porque toda vez que você vence uma desculpa, você honra o propósito que Deus colocou em você. Então você que está me ouvindo, hoje, nesta manhã de quarta-feira, sem negociação, sem depois, sem desculpa, levanta, age e prova para você mesmo que você não nasceu para desistir. Agora sim, o dia já começou e você vai enfrentar agora a sua rotina com 100 desculpas. Como eu disse, você acordou para mais um dia, só deixa Deus cuidar de você. Bom dia.

0: 7h28. Deus cuida de mim, Kleber Lucas. É, 7h29. Bom, e aí? Tá liberado o WhatsApp agora pra você mandar sua mensagem no 65996398781. Deixa eu aproveitar e mandar um abraço pra Edilé de Jesus. Tá ligada, sintonizada. Oi, Edi. Tá no fone de ouvido, trabalhando, né, menina? Bom dia pra você. Bom dia também pra ela que tá sintonizada. Cleonice. Tá com o Renato me ouvindo aí? Bom dia pra você também. Bom saber que você tá aí. Marcelão tá com a galera, tá com o Paulo. Tá ouvindo também. Bom dia pra você. Tá no trânsito aí, né Marcelão? Bom dia, obrigado pela sua sintonia. Mandar um alô lá pra Nova Jersey, lá o pessoal, o João Paulo. João, tá em Nova Jersey. Tá ouvindo, tá sintonizado, ouvindo pela internet também, amém. Ele que gosta de modão, tá sintonizado, tá longe e está ouvindo a Nativa. Muito bom dia pra você. Bom, eu vou pro intervalo, vou faturar. Daqui a pouquinho a gente volta com muito mais música, né, meu estagiário? Muito. É, você tá desanimado hoje, mas vamos tomar um café ali. Vem comigo.
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6: De volta por aqui, 7 horas e 33 minutos. Como é que tá sendo o seu dia? Tá bem? Que bom, hein? Que todos os nossos passos nos leve para o que nos faz feliz de verdade. Então, caminhe para onde você quer. Quer ser feliz? Simbora. Bom dia, meu estagiário. Bom dia.

Cidinha. 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Aproveita que hoje é o dia do homem. Manda uma mensagem para o seu homem. Hã? Ah, ele vai adorar. Eu tenho certeza. Leve para tomar um café. Ah, isso.

0: amigos Lucas e Luan.
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2: Eduardo Costa, Imagina Eu.
3: Isso.

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1: A Nativa é tudo muito mais, Eduardo Costa, imagina eu, 7h40, deixa eu aproveitar e falar com você que tá me ouvindo aí. Como é que tá a sua internet, hein? 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

0: 7h44, Maiara e Maraísa, Bengala e Crochê.
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0: Deixa eu aproveitar e mandar um abraço pra ela. Jéssica, como é que você tá? Você tá bem? Tá tranquila? Que bom. Tá sintonizada na Nativa, né? Bom dia.
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0: 7:47. Bom dia pra você. Já mandou sua mensagem? 65996398781. Tá valendo um momentão de 3 horas no Eros Motel. Se você quer concorrer a esse momentão, já manda aí sua mensagem. É, manda sua mensagem aí. Vai que hoje você sorteia, você é o sortudo, a sortuda. Você leva o seu homem, porque hoje é o dia do homem, meu estagiário. É, rapaz. Então, já participe pra você concorrer, tá bom? Quem quer ser o homem? Quer levar ele no Eros Motel? Tá valendo um momentão hoje, tá bom? Participa, 65996398781. Também no dia de hoje é o Dia Nacional dos Clubes. Daqui a pouquinho eu trago essa informação pra você. Dia Mundial das Habilidades dos Jovens e Dia Nacional do Pecuarista. É, você não sabia, agora você está sabendo. 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Vou pro intervalo, mas eu volto e daqui a pouquinho tem eles. Quem? Bruno e Marrone.
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2: Sete horas e 53 minutos. Bom dia pra você. Tá chegando Bruno e Marrone. Dormi na praça pra matar a saudade.
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0: A Nativa é tudo e muito mais, Marília Mendonça Leão, 8:04. E aí já mandou sua mensagem, continuou participando pra concorrer, tá? É, vai que hoje você é o sortudo, a sortuda, né? Hoje tudo pode acontecer.
1: Bom dia, Paulo Sam.
0: E aí, bom dia.
1: Meu nome é Júnior, aqui do Boa Esperança.
0: E aí, Alber Júnior?
1: Eu estou sintonizado na Nativa e quero esse momentão de 3 horas pra me levar minha esposa.
0: Isso aí.
1: Chama.
0: Chama, papai, chama. Boa sorte pra você, hein? Boa sorte pra você. Quem mais tá por aqui? Deixa eu ver.
2: Bom dia. Parabéns, Paulo Sam, para seu dia.
0: Obrigado, viu aí,
2: você tá aí todas as manhãs.
0: Boa, obrigado.
2: Alegrando nossa
0: amém.
2: Manhã, suas mensagens, as suas palavras maravilhosas.
0: Obrigado.
2: Que Deus te abençoe.
0: Que assim seja.
2: Parabéns.
0: Obrigado,
2: hein? Grande beijo.
0: Beijo pra você também. Tudo de bom. Tudo de bom pra você, tá? Quem mais, meu estagiário? Vai lá.
1: Bom dia, nativeiros.
0: Bom dia,
1: Paulo Sam. Alfa 1.
0: Fala, Alfa 1.
1: PQAP total.
0: Boa, Alfa 1.
1: O melhor rádio do estado de Mato Grosso.
0: Nativa.
1: Enfermeiro.
0: Rodrigo.
1: O doutor Joamir Dias. Sempre ligadinho na melhor rádio do estado de Mato Grosso.
0: Boa.
1: Nativa.
0: Bom dia pra vocês aí, bom trabalho, hein? Continue sempre ligado, sintonizado. Jomir Dias sempre tá sintonizado na rádio, né? Muito bom dia pra você, hein, Jomir? Um abraço pra você, pra toda a equipe que tá aí trabalhando com você. Quem mais, meu estagiário? Ó, daqui a pouquinho eu volto com mais alô, mas antes, eu quero falar pra você, essa é pra você que não aguenta mais pagar aluguel. 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
1: A Nativa é tudo e muito mais, Henrique Juliano, mudando de assunto.
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1: Manda sua mensagem 65996398781. Você quer concorrer ao momentão de 3 horas do Eros Motel? Hã? Quem mandou mensagem aqui? Deixa eu ver quem tá mandando mensagem. Ah, deixa eu ver. Bom dia, tem áudio, hein, meu estagiário? Vai lá, manda
2: ó. Bom dia, aqui bom... é a Fabiola
1: do Oi, Fabiola.
2: Eu quero esse momentão aí do Eros, pra
1: aí, ela quer um momentão, hein? Ela quer um momentão.
2: Hoje é o dia do homem.
1: Isso, hoje é dia do homem.
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1: Boa, tá concorrendo, tá concorrendo. Quem mais? Bom dia, Sam. Eu levarei minha esposa no Eros Motel, hein? É, dia 23 a gente está fazendo 18 anos de casado. Que tal esse presente, hein? Kleber do Parque Cuiabá. Fala, Kleber. Tá concorrendo, meu querido. Boa sorte pra você. Quem mais, hein?
3: Bom dia, meu parceiro Paulo Santos.
1: Bom dia. Bom.
3: Sabe as palavras, meu parceiro? Já disseram pra mim que eu não ia ser ninguém.
1: Ah.
3: Ó aí. Eletricista, encanador, pedreiro.
1: Tá aí.
3: Técnico em ar-condicionado.
1: Olha aí.
3: Uma máquina.
1: Era uma máquina, rapaz.
3: Fazendo 600 reais na parte da manhã, 400 reais na parte da tarde.
1: Olha aí. Poçando. É diferenciado mesmo.
3: Uma máquina aqui.
1: Uma máquina, o Alife.
3: Lá do assentamento Camaleão.
1: É, rapaz.
3: Beleza, meu parceiro?
1: Beleza.
3: E quero participar desse bolso aí. A máquina tá aqui sintonizada na nativa.
1: Olha aí, ó.
3: E seu estagiário tá igual, já morreu?
1: É.
3: O doutor tá desanimado.
1: É, com a vozinha
3: mesmo. Levanta pra cuspir.
1: É, mãe.
3: Tá doido.
1: É, tá vendo, meu estagiário?
3: Ele acordou tudo desanimado assim. Tchau.
1: Já mandei tomar um café, jogar água na cara. O bichinho já acordou agora. Agora tá acordado. Valeu, Alife. Um abraço pra você, hein? Boa sorte, hein? Bom dia, Sam. Dia dos homens não é dia 1º de abril, Sam? Não dá galhada, meu estagiário. Tá vendo aí, ó? Brincadeiras à parte, Sam. Parabéns a todos os homens do nosso Brasil, ela disse.
4: Oh. Brasil!
1: Quero esse momentão do Eros Motel, Sam. Para o meu homem, o meu mozão, é Gracieles Almeida Despraiado. Gra, tá concorrendo, tá? Tá concorrendo. Boa sorte pra você. Deixa eu ver quem mais tá por aqui. Gil, ó o Gil Barbosa, hein? Gilson Roberto, é o Gil Barbosa, lá do Sucuri, rapaz. Sintonizar, falou assim, Sam, quero o Eros Motel, hein? Vou levar o meu...

Amor, tá bom, Gil? Boa sorte pra você, meu querido. Boa sorte pra você. Agora deixa eu aproveitar e falar pra você. 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

0: A Nativa é tudo e muito mais. Henrique Martin, Luan Santana, Estranho.
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0: 8h30. Deixa eu aproveitar e mandar um abraço pra Afonso. Oi, Afonso. Afonso de Arruda, tá sintonizada. André Luiz, como é que você tá, André? Tá bem? Bom dia pra você. Bom dia, bom dia. Luiz Ana, aumenta o volume aí, menina. Leandro e Leonardo.

0: 8 horas e 33 minutos. Deu pra matar a saudade a música de Leandro e Leonardo? Cadê você? Cadê você? Eu sei que deu pra matar a saudade, eu sei. Bom, agora são 8 horas e 33. E aí, já mandou sua mensagem? 65996398781. Lembrando que tá valendo um momentão de 3 horas do Eros Motel, hein? É. Quer matar a saudade? Então vai. Momentão. Aproveita. Bom, agora deixa eu falar com você. 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
1: Eita, nós! Vem que a Nativa é muito mais Lambadão. Bora começar? São três músicas na sequência. Vem Lucianinho dos Teclados, Banda Real Som, Banda Os Triboys. Só as melhores pra dar uma animada na sua quarta-feira, hein?
0: Tá até doce.

Vitamina de Coroa. Manda os triboys. Alô, Rodolfo, bom dia pra você. Eu peguei você, peguei você balançando o pezinho que eu sei, 65996398781, esse é o WhatsApp pra você participar, pra concorrer o momentão de 3 horas do Eras Motel. A Maria Júlia falou assim: Sam, estou aqui no Parque Cuiabá, eu quero esse momentão, Sam. Tá concorrendo, tá concorrendo. Deixa eu aproveitar agora e falar pra você.

0: É. 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Eu volto, hein?
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9: De volta por aqui, 8h51. Você é muito mais forte do que pensa e será mais feliz do que imagina. Acredite,

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0: A Nativa é tudo e muito mais, Mato Grosso e Matias, na hora do adeus. 9:07. 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

0: Nativa é tudo muito mais, Henrique Juliano, seja ex, 9 horas e 18 minutos. Ó, daqui a pouquinho o sorteio, vai mandando sua mensagem, 65996398781. 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

0: de volta por aqui, 9h23. Quem vai levar o momentão de 3 horas do Eros Motel? Hã? Quem? Quem? Quem?
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0: Prêmio da Hora.
1: Sim. Deixa eu agradecer a você que participou pelo Zap Zap. Muito obrigado pela sua participação. Mas quem levou hoje o momentão de 3 horas do Eras Motel vai poder aproveitar 3 horinhas. Vai lá pra onde, meu estagiário? Vai para pro telefone 65981, final 24. É você do bairro Nico

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0: Cruzamos tanta gente nessa vida, né? Já reparou que algumas pessoas nos inspiram, outras nos ensinam. Algumas pessoas nos amam e outras nos despertam. Algumas pessoas nos oferecem afeto e outras lições inesquecíveis. Mas nenhuma nos define. A gente não pode controlar o que as pessoas nos oferecem. Mas podemos sempre escolher de que forma vamos lidar com o que recebemos. Crescer diante de cada pessoa que cruza o nosso caminho é a forma mais poderosa de transformar cada encontro num portal para nossa evolução. Já pensou nisso? Então pense, repare, porque isso acontece todo dia. Juntos mais um dia. Eu amo estar aqui. Receba aí energia positiva.

Bem-vindos ao nosso Te Amo Pra Sempre, momento de falar de amor, de compartilhar esse sentimento mais lindo de todos, né? Agradecendo as pessoas que trazem a maior lição de todas pra nossa vida, que é ensinar a gente a amar, né? 91984069646, WhatsApp da Nativa. Acordou hoje e falou, vou fazer uma surpresa pra essa pessoa que é tão especial. Manda seu recado que eu já tô de olho aqui no WhatsApp, tá bom? Vamos viajar no tempo? Vamos matar?

A Nativa quer sempre muito mais amor na sua vida. 11h40 tem o nosso encontro, hein? Pra ouvir a história do Carlinhos hoje, pra gente refletir, aprender, pensar bem nas nossas atitudes, nas nossas ações do dia a dia. Uma história emocionante. Te espero, tá?

2h40 também pelo canal do YouTube, dá pra acompanhar. 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Clica no sininho. 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Combinado? Agora tem recados apaixonados aqui. Eu começo com esse do Paulo pra Vanessa. Você é a melhor coisa que aconteceu na minha vida. Passamos por momentos bons e momentos difíceis também. Mas eu sempre pude contar com você. Hoje eu sou muito feliz ao seu lado e também ao lado da nossa filha. Amo vocês demais. Recado da Michelle pro Alex. Quero que você saiba o quanto eu te amo e o quanto você é especial na minha vida. Você é um presente que Deus colocou no meu caminho. E hoje eu posso dizer que ao seu lado encontrei amor, paz e felicidade. Tudo que eu procurava. Te amo para sempre. E o Marcelo mandou para a Daiane. Depois que você chegou, a vida ficou mais doce, colorida. E agora tudo faz sentido. O seu amor transforma os meus dias e faz tudo valer a pena. Um grande beijo para você com todo o meu carinho, meu grande amor.

Nativa é muito mais saudade. Amado Batista com a Simone Simaria, Folha Seca aqui no nosso Te Amo Pra Sempre. Tá curtindo? Música de amor, recados carinhosos, vem participar também. 9198-406-9646, WhatsApp da Nativa. Escreve, grava seu áudio, surpreenda aquela pessoa que é especial pra você. A Marina aproveitou pra mandar esse recado pro Lucas. Amor, essa mensagem é só para lembrar o quanto você é importante para mim. Às vezes, a correria do dia a dia faz a gente esquecer de dizer o que sente. Mas nunca duvide do meu amor por você. Obrigada por tudo. Te amo.

0: A Nativa é muito mais essa deliciosa viagem no tempo ao som de Christopher Cross. Vamos lá para 1981. Ah, os incríveis, os maravilhosos anos 80, hein? Tem lembrança boa aí que eu sei, é para tocar o coração mesmo, para esquecer dos problemas, para pensar nas coisas boas, porque isso faz toda a diferença no nosso dia, viu? Vanderlei tá aqui que não me deixa mentir. Bom dia, Vanderlei.
1: Bom dia, Gi. Bom dia para você que tá aqui. Bom dia para você que vai cuidar da saúde, porque a gente vai prometendo, a gente sabe. Você sabe o que você precisa fazer. Cuidar da alimentação, reduzir o açúcar,
0: fazer um
1: uma caminhada,
0: físico,
1: né?
0: Isso.
1: Eu tava conversando com uma pessoa, que ele é um advogado, e aí tinha um encontro lá, e conversando com ele, sabe aquela pessoa que tá assim, fechada, a pessoa
0: desanimada?
1: Era sempre, preocupada, era aquela pessoa que sempre alegrava todo mundo, contava piada e tal, ele tava meio assim, daí eu falei, aconteceu alguma coisa? Você tá bem?
0: Importante você ter reparado isso, viu?
1: Você tá bem? E aí ele falou, olha, eu tô com um problema com meu pai. Daí eu, problema com o pai? E ele tava contando, falou, meu pai sempre foi ativo. Meu pai sempre foi aquela pessoa que resolvia tudo. Ah, tinha que tomar uma tomada, trocar uma tomada, fazer, consertar um chuveiro, tem que fazer um reparo, consertar uma cerca, um móvel. Ele fazia,
0: tá.
1: Tinha as ferramentas dele e tal. E de repente, ele começou com um problema de coluna. Aquela dorzinha, toma remédio, e ele não falou pra ninguém. Com dor e tomava remédio, um dia ele travou.
0: Ei,
1: falou, meu pai travou, meu pai ficou uma semana sem poder andar e agora ele tá pra baixo, eu acho que ele tá com depressão. E aí vai fazer os exames, ele falou assim, eu fui fazer o exame, o médico recomendou fazer fisioterapia. Meu pai tá travando. E assim, e meu pai tá entrando numa depressão porque ele era, ele tinha autonomia.
0: É, quando tem esses problemas, a pessoa fica se sentindo inútil, né?
1: É justamente isso, ele falou assim, ó, meu pai, ele tá entrando em depressão.
0: Que triste.
1: Por que que é importante a gente falar sobre isso? Porque você vai nessa rotina, vai trabalhando, você vai achando que você é de ferro. Não se preocupa, prioriza, vai com dor mesmo, vai assim.

0: não quero faltar no trabalho, não quero que ninguém descubra. O magnésio, ele age na prevenção, para você não chegar a esse ponto.
1: É.
0: Porque a gente não sabe como está o nosso corpo por dentro. Nem todo mundo faz exame constante.
1: Sim.
0: Você se olha no espelho, o cabelo tá caindo, você vai dar um jeito, a pele tá meia, né, derretendo o rosto, você vai atrás de um creme, mas internamente a circulação, como é que estão as artérias, o coração. Então o magnésio, ele é aquele aliado que ele vai agir onde você nem sabe. Porque ele vai absorver os nutrientes, vai melhorar a sua circulação, ajudar a limpar o sangue. Ele ajuda a eliminar a gordura no fígado. Ele ajuda a desinchar as pernas, evitar que as varizes cheguem a um ponto de quase virar uma trombose. A memória está falhando, você está sentindo aquela coisa, sabe? Porque às vezes a gente tem uma melancolia. Mas isso não pode ser constante.
1: Tem que ficar
0: essa
1: atento,
0: tristeza,
1: né?
0: Essa corpo falta fala, de né, motivação. Vanderlei? O corpo dá alguns sinais,
1: sim,
0: né? E trabalhar com dor é a pior coisa que tem. 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
0: Tá, ó, vamos fazer o seguinte, não dá pra fazer pra todo mundo, 100 pessoas. Não posso falar agora, você vai ligar, deixa tocar duas vezes, registra a sua ligação. Registrou, seu número fica gravado.
1: Depois
0: retorna. A gente sabe que você entrou nessa promoção. É o 0800-591-3099.
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0: 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Você pode falar agora? Espera atender. 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

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Surpresa maravilhosa, né? Ouvir Eduardo Dussek com Aventura. Pra fechar o nosso Te Amo Pra Sempre de hoje, tão gostoso, matamos saudades, trouxemos boas lembranças pra essa quarta-feira, aquecemos o coração, né? Porque, ó, já já você vai ouvir mais uma história que vai mexer com você aí.

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1: Muito obrigada a todos vocês que confiam aqui na sua melhor amiga e abrem o coração contando a história da vida. Quer mandar a sua também? Aconteceu comigo, @nativa.com.br é o nosso e-mail. Pode mandar fotos das pessoas que participam da sua história. Ah, não esquece de colocar o seu telefone com DDD, né? A gente avisa quando a sua história vai pro ar também e daí pra frente. É muita emoção. Carlinhos e Lídia já estão preparados para ouvir a história deles. Pessoal do YouTube chegando também para acompanhar a história e para participar da live, conversando comigo sobre tudo que a gente vai ouvir nessa história. Eu e Gabriel Rosa vamos contar.
2: Meu nome é Antônio Carlos. Eu sou mais conhecido como Carlinhos. Eu saí de Salvador em 1º de maio de 1999 com 3 peças de roupas, em um saco de mercado e R$ 2 no bolso. É, foi dureza, mas hoje eu não vim falar dessa aventura de sobrevivência, não. Hoje eu tô aqui pra falar da minha valiosa conquista no amor. Eu sou pai de 7 filhos e já passei por 3 casamentos frustrados. Até pensei que o amor não era pra mim. Eu era um homem desiludido e infeliz, apenas tocando a vida, trabalhando como motorista de ônibus, quando reparei naquela jovem universitária que todo dia pegava a minha linha.
3: Oi, boa tarde.
4: Oi, boa tarde, moça.
1: Oi, nativa. Eu sou a Lídia. Eu pegava o mesmo ônibus todos os dias para ir para a faculdade. E um dia eu reparei que o motorista daquela linha era extrovertido, estava sempre alegre e de bom humor. Ele me passava uma coisa boa, sabe? Esse motorista aí não deve ter problema na vida. Ele tá sempre sorrindo.
2: Eu trabalhava sorrindo, mas naquela época... Naquela época eu lembro. Apesar de não deixar transparecer, eu tinha, sim, muitos problemas.
1: Um dia eu estava saindo da faculdade um pouco chateada, porque eu tinha acabado de fazer uma prova e eu senti que não fui muito bem.

0: Fui pro ponto e quando vi no aplicativo que o ônibus dele estava vindo, resolvi esperar. Eu não estava muito bem. E naquela hora pensei que a energia daquele motorista poderia me deixar melhor. Entrei no ônibus e estava lotado. Então fiquei na frente, perto dele. E na hora de descer...
1: Boa tarde, motorista. Bora ser feliz?
2: Bora ser feliz. Aliás, essa é uma frase que eu costumo dizer todos os dias ao sair com o ônibus. Bora ser feliz. Bora ser feliz. Depois daquele nosso primeiro diálogo, pedi ajuda para o cobrador pegar o telefone da Lídia. E nós começamos a nos falar sempre, como amigos. Mas eu já jogando meu charme para cima dela, vocês entendem. Pedia para ela me acompanhar na última viagem, oferecia carona de carro, mas ela sempre recusava.
0: Eu tinha receio. A gente tinha acabado de se conhecer, mas eu já tinha percebido que ele queria algo comigo. Mas eu imaginava que o Antônio só queria me usar e pronto. E outra, eu sou evangélica e acreditava que o escolhido por Deus para ser o meu marido era um professor da faculdade que eu gostava, mas que não quis misturar as coisas se envolvendo com uma aluna. Pois é, eu vivia essa ilusão. Além disso, eu tinha terminado um relacionamento e não queria me decepcionar tão cedo com outro homem. Então eu fui sincera com ele. Então, Antônio, eu prefiro ficar só na amizade.
2: Tudo bem. Eu vou seguir minha vida correndo atrás de quem me quer. Tá tudo ok. Mas olha, Lídia, a nossa amizade permanece a mesma, né? Por favor. Eu sabia que a Lídia tinha receio de se envolver comigo. Também, uma moça bem mais nova que eu, muito inteligente, estudante de matemática na USP. Enquanto eu, um homem de 47 anos, calejado da vida, com 3 ex-mulheres, 7 filhos e ainda por cima, negro.
0: Isso nunca foi um empecilho, mas eu confesso que até então, eu nunca tinha me relacionado com um negro. A gente tinha, sim, muitas diferenças. Mas no fundo, o que me impedia de me envolver com o Antônio era apenas a minha covardia falando mais alto que tudo. Só que um dia depois da nossa conversa no Zap, colocando os pingos nos is, uma situação acabou mudando tudo. Confesso que eu pensei que ele não ia querer me ajudar depois do que tínhamos conversado.
1: Olha, eu preciso chegar mais cedo em casa para fazer um trabalho online que eu tenho que entregar hoje. Ainda tá de pé aquela carona depois da sua última viagem?
2: Opa, claro que tá. Fica tranquila, que eu te levo pra casa.
0: Fomos no carro dele conversando, e quando chegamos na porta de casa, trocamos olhares e ele pegou na minha mão. Mas naquela noite não rolou nada. Agora, no dia seguinte, eu já estava confiando mais nele. Então eu peguei carona de novo, e aí sim, eu me permiti e aconteceu. Demos o nosso primeiro beijo no dia 16 de setembro de 2025. E foi muito bom. Mas eu acho que ali no comecinho, nós dois não levamos muito a sério. Até brincávamos dizendo que o que tínhamos era só uma amizade colorida.
2: Que não demorou muito pra virar namoro. Um namoro só de segunda a sexta, porque o pai dela é muito rigoroso. E não deixava a Lídia namorar com ninguém e nem... saí nos finais de semana. Então eu trabalhava durante a semana dirigindo na linha de ônibus que ela pegava para ir para a faculdade. E quando ela saía da aula, eu saía do trabalho. A gente ia juntos para minha casa passar um tempinho a sós. Foi assim até que uma vez a Lídia acabou dormindo em casa e no dia seguinte deu ruim com o pai dela.
1: Amor, meu pai ficou muito bravo de eu ter passado a noite fora de casa. Agora eu tô proibida de chegar tarde e eu tenho que ir de casa pra faculdade e da faculdade pra casa só. Não posso mais passar em nenhum lugar. Como é que a gente vai se ver?
3: Não fica assim, minha linda. A gente dá um jeito.
1: É impossível obedecer meu pai e namorar com você. Não dá.
3: Então conta pra ele que você tá namorando comigo. Eu falo com ele, eu peço permissão, eu faço qualquer coisa.
1: Ah, não. Meu pai não vai aprovar de jeito nenhum. E ainda vai fazer de tudo pra separar a gente.
0: Eu fiquei muito angustiada. Porque àquela altura do campeonato, eu já estava completamente...

0: que nos entristece é a questão dos pais dela não aceitarem. Mas, enfim.
1: É, a única pessoa da minha família que eu tenho contato ainda é com a minha mãe. E só por telefone, porque o meu pai a proibiu de me ver pessoalmente. E eu sinto muito por isso. Tenho tanta saudade. Queria que eles me entendessem. Queria que eles vissem a minha felicidade e aceitassem o Antônio. Mas é complicado. O mundo ainda tem muito preconceito. E nós enfrentamos isso diariamente.
0: É, é verdade. É cada coisa que eu escuto.
2: Você é velho pra ela. Essa moça só tá com você por interesse.
3: Interesse em quê? Eu sou um lascado.
0: Eu sou um homem simples. Eu sou um simples motorista de ônibus. Não tenho dinheiro, nunca fui rico, junto centavo por centavo para pagar o aluguel e pensão alimentícia também. Esse jeito preconceituoso das pessoas encararem o nosso relacionamento me deixa muito triste. Mas eu digo a vocês da Nativa e para o mundo inteiro. Sabe o que um motorista de ônibus de 47 anos tem em comum com uma linda jovem de 22 anos, estudante de matemática da USP? Simplesmente o amor que sentimos um pelo outro. Um amor que é vivido todos os dias, da melhor forma possível. Um amor que faço questão de demonstrar, não só com palavras, mas com atitudes. E que ela retribui com pequenos gestos românticos que aquecem meu coração logo cedo.
1: É que eu costumo deixar alguns bilhetinhos espalhados pela casa para ele encontrar de madrugada, antes de ir trabalhar. Que você tenha um lindo dia. Bom trabalho, meu amor. Eu te amo. Nunca se esqueça disso.
0: Eu até me emociono porque nunca imaginei viver isso a essa altura da vida. É tão bom receber tanto carinho e ter a certeza de amar e ser amado, não é? Então, não fique aí pensando que você nunca será feliz. Ei, nunca é tarde para viver um grande amor. Aconteceu comigo. E vai acontecer com você no tempo certo e com a pessoa certa também. Por isso, todos os dias, eu agradeço a Deus por ter encontrado a Lídia. Ah, e pretendemos nos casar no dia 1º de outubro desse ano. Um presente de aniversário para a mulher mais linda e maravilhosa que eu poderia amar. Algum dia você se arrependeu de ter me dado uma chance?
1: Eu? Não mesmo. Eu só fico triste por meus pais não te aceitarem, amor. Mas eu tô muito feliz aqui com você. Você é o amor da minha vida. E você? Tá feliz?
0: Demais. Lídia, você é meu morango do amor.
1: Ah, eu te amo muito.

A Nativa é tudo e muito mais o amor de Marcos e Beluti, o amor de Carlinhos e Lídia, que foi nascendo assim tão despretensiosamente, né? História bonita de amor, né? Mas trazendo aqui, ó, o preconceito. Em pleno 2026, muita gente vive isso, viu? Carlinhos, receba o nosso carinho, o nosso abraço. Lídia, você também. Que bom que vocês se completam. Eu sei que faz falta o abraço de mãe, a convivência, porque o pai é quem não aceita o Carlinhos por ele ser negro. E o Carlinhos sabe o que ele passa no dia a dia, né? O olhar preconceituoso por ele ser mais velho, ela mais nova, a mulher da faculdade. Vamos aqui aos comentários?

comentários. Pessoal da live, nossa, que situação complicada, né? Os pais precisam entender que você não é mais uma criança, Lídia. Sim, você é livre para fazer as suas escolhas e está feliz. Mas, de qualquer forma, sigam em frente com o amor que vocês têm, sem ligar para as críticas. É difícil, mas tem que focar na troca de vocês mesmo, porque o que o outro comenta, o que o outro aponta o dedo, o preconceito do outro, diz muito sobre...

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3: Foi o que aconteceu nessa história aqui, hein?
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3: 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E acontece com tanta gente, né? O amor ir brotando e sendo construído assim, aos poucos. Com os pés no chão, mas sempre com muita sinceridade, o que é importante, né? A base do relacionamento. A verdade, o respeito. Comentários aqui do pessoal da nossa live que ouviu a história. Estamos ao vivo no canal do YouTube, tá? Rede Nativa Oficial. Quer vir mandar seu comentário, conversar comigo? Venha! Que Deus abençoe a união de vocês. Não se importem com a opinião dos outros, porque não muda nada pra gente. Oi, Lu.
5: Oi, minha querida. Que bom que vocês resolveram dar uma chance um pro outro e o amor prevaleceu, né? Que pena, né? Que nessa altura da vida ainda existe esse preconceito. Mas o importante é que vocês não deixou isso separar vocês. E vocês são felizes e Deus é de abençoar cada vez mais essa união para vocês. Felicidade, o casal.
6: Um casal apaixonado que venceu todas as dificuldades para estarem juntos, mesmo com todas as diferenças, com todas as dificuldades, eles permanecem juntos, né? E sejam felizes. Eu desejo toda a felicidade do mundo para esse casal.

0: E o mais lindo de tudo isso é que eles dois não desistiram, né? Seguiram firme e forte no amor dos dois, mesmo com a família, né, não apoiando, mas o importante é que eles dois estão unidos e juntos, e esse amor crescendo cada dia mais. Não desistir da vida, da felicidade, mesmo com todos os obstáculos, né? Mas é isso mesmo, o amor sempre em primeiro lugar e a união do casal.
1: Foi só uma noite, nada mais. Era pra ser só uma transa mais.

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0: 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Todo mundo merece viver feliz nessa vida, viu? Gente, olha, tô aqui batendo um papo com o pessoal que tá na nossa live do YouTube. Os homens estão bem preconceituosos quanto à diferença de idade, por ele já ter tido 3 casamentos, ter 7 filhos. Mas e aí, essas pessoas não merecem ser felizes? Não pode encontrar um novo amor? Porque olha, vocês estão percebendo? Vocês vão perceber pelos áudios que chegam aqui no 91984069646, pelo nosso papo na live, que o preconceito realmente é de fora, né? Dos outros. Porque pra Lídia, tá tudo bem ele ter esse passado, ele ser mais velho, eles terem ali as diferenças, ela ser uma universitária, né? E ele ter a profissão dele de motorista, que é muito digna. O cara paga as contas dele, cuida bem da mulher, se apaixonaram. Por isso que tem que focar no que a gente sente, não no que os outros falam. Porque senão, muitas vezes, a vida vai passando e você não viveu o que queria viver, dando respostas para a sociedade. Ninguém vai pagar suas contas, né? Na hora que tudo fica difícil, quem tá lá do seu lado? O que mais dói aqui pra Lídia e pro Carlinhos na história é que a família dela não aceita por ele ser negro. Preconceito gritante aqui, né? Passando acima, né, do amor de pai e mãe, quer ver o quê? Filho feliz, não é não? Se eu tiver errada também, pode falar aqui, tá? Estamos aqui pra conversar. 91984069646. Claudete, você ouviu essa história? O que você quer falar?
2: Que bom que ela deu uma chance para esse amor e que estão muito felizes juntos. Pena que a família ainda existe esse preconceito, né? Mas tudo é dar um tempo ao tempo. Felicidade para eles, que Deus continue abençoando.
0: Maria Raimunda tá falando bem isso aqui na nossa live também. Toda a história de amor é muito bonita, seus pais vão entender. Tudo tem o seu tempo. Que Deus abençoe aí a vida de vocês. Tem que ter paciência e tem que ir vivendo, né?

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0: Hoje contamos a história do Carlinhos e da Lídia. A universitária que pegava o ônibus todo dia no mesmo local e acabou se encantando pelo sorriso do Carlinhos, pelo bom humor todo dia, né? Bora ser feliz. Carlinhos, um homem mais velho, experiente, teve 3 casamentos, tem 7 filhos. E a Lídia, 22 anos. Aos poucos foram ali, né, se conhecendo, se apaixonando e estão vivendo esse amor felizes. Muita gente contra. A família contra por ele ser negro. O pai, na verdade, né, com a mãe, ela só tem contato por telefone porque o pai não deixa. Autoritário e preconceituoso, né? E muita gente concorda aqui com essa atitude do pai, porque pela diferença de idade, por ela ser universitária, enfim, pelos preconceitos que a gente já conhece, tá cansado de ver, do nosso lado, com alguém, algum amigo, não é verdade? Que infelizmente existe. Que história linda. O problema é ficar, o nosso problema, né? É sempre ficar preocupado no que as pessoas vão pensar. Referente à idade, raça, eles estão super certos em ignorar tudo isso e viver esse lindo amor. Mas a Lídia sente falta da convivência com a família, né? E o Carlinhos conta que todo dia ele sente um olhar diferente, um tratamento diferente, por conta da cor da pele. E infelizmente, não é o único, né?
2: História linda, Gi. Eu tô namorando à distância e esse preconceito existe, né? Por exemplo, até minha avó aqui às vezes ainda pergunta: seu namorado é cego, você vai casar com cego? Como é que vocês vão se virar? Morre. Às vezes o preconceito, infelizmente, vem das famílias. E vem também de fora, infelizmente. Mas o que eu tenho pra dizer pra eles é: sejam felizes, porque o amor é lindo e é pra ser vivido.
0: E você também, meu amor. Viva feliz, viu?

0: 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Rio Negro e Solimões, só lembranças. Estamos aqui refletindo sobre tudo que o Carlinhos e a Lídia contaram na história de amor deles. Recado da Denise, que está aqui na nossa live. Olha, eu sou mãe de uma estudante de 19 anos. Consigo entender os pais dela. Perdão, mas a diferença de idade, a quantidade de filhos que ele tem, é muito gritante, né? Tem as três ex-esposas também. Mas aí, a Denise ponderou. Se ela tá feliz, é o que importa, né? Por que que a gente não pode olhar para essa história e ver o lado bom? Muita gente aqui só apontando o dedo para a diferença de idade, por ele ser motorista de ônibus e ela ser uma professora. Sabe, gente? Vamos começar a olhar a vida com mais amor, especialmente a vida dos outros, né? Desejar que os outros sejam felizes.
1: Isso aí, eu também já vivi uma situação bem parecida, igual a de vocês. Eu sou uma pessoa de cor escura, vim de outro casamento, tenho um filho, né? E a minha sogra não aceita, porque por fato da minha cor, por eu ter vindo de outro casamento, né? Ela não aceita. E a gente vive junto, eu e o meu esposo já vivi junto há 30 anos. Desejo muita felicidade pra vocês dois.
0: Márcia, um beijo pra você, que é a mesma situação da Kelly também, que tá aqui na nossa live. Ela é negra, o namorado alemão e a família não aceita. Então, essas pessoas já vivem o dia a dia com esse preconceito, com esse olhar. Nossa, não é uma mulher negra, com um cara grande, branco, loiro, enfim, gente. Tem que colocar na cabeça, né, quem tá vivendo todo esse preconceito, Carlinhos e Lídia, que o que importa é o que vocês sentem. Porque pra vocês, nada disso importa. Cor da pele, diferença de idade, se tá tudo bem, vivam esse amor, porque tem muita gente que vai passar por essa vida e não vai conhecer o que é o amor de verdade.

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3: Olá, eu sou a doutora Jussara Fialho, médica nutróloga e coordenadora do Hospital São Mateus, e venho responder para vocês por que o diabetes não pode ser ignorado. O diabetes não deve ser ignorado porque o excesso de glicose no sangue pode danificar vasos sanguíneos e nervos de uma forma silenciosa. Sem tratamento, o diabetes pode causar complicações graves e irreversíveis, como infarto, acidente vascular cerebral, que são os AVCs, os derrames, né? Insuficiência renal, cegueira e até amputações. O controle adequado da glicose é fundamental por vários motivos, que

0: seriam principalmente a proteção do coração e do cérebro, já que o aumento da glicose acelera a formação de placas nas artérias, aumenta drasticamente o risco de doenças cardiovasculares, também como prevenção dos danos aos rins, porque o diabetes é uma das causas principais de insuficiência renal crônica, para proteger a saúde dos olhos e dos membros, justamente porque o excesso de glicose pode levar à cegueira e a problemas na circulação, com dificuldade de cicatrização e aumenta o risco de amputações. E justamente porque, se descoberto numa fase de pré-diabetes, é uma condição que pode ser revertida com mudanças no estilo de vida, evitando o avanço para uma doença crônica. Então, para isso, o acompanhamento médico é indispensável para evitar que essa condição evolua de forma silenciosa.
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1: Não custa nada, né? Desejar que eles sejam felizes pra sempre. Sigam assim, companheiros, respeitosos, né? E fazendo do amor, do respeito e do carinho a base do relacionamento deles. Mais recados aqui na nossa live. É de Nora. Eu sou terapeuta, o meu marido é faxineiro e nos damos muito bem. Não importa o que os outros acham. Não, gente, para pensar. Da hora que você acordou até o que você viveu a essa hora aqui, ó. Se você... Tudo que você fez. Se você fosse pensar no que os outros vão falar, você teria feito tudo isso? Não dá, né?
2: Eu também já fui casada 3 vezes. Os dois, os primeiros, nunca deram... Passaram de 8 meses de casamento. Mas esse último, meu marido, que hoje ele é uma estrelinha, eu vivi 40 anos com ele. Nunca é tarde para se tentar ser feliz. Enquanto há vida, há esperança. Força, felicidades pro casal.
1: Obrigada, Ana Maria. Não perca a chance, né, de ser feliz.
3: Vive essa história linda de amor. E o amor não tem idade, não tem cor, não tem raça. O importante é que eles estão felizes, que eles vivem bem, se respeitem e, acima de tudo, se amem.
4: Preconceito aí é por ele ser mais velho que ela. O preconceito aí é por ele ter sido casado 3 vezes. O preconceito aí é por ele não ter uma faculdade. É muito preconceito da família dela. E acredito que não só da família dela, de outras pessoas também. Infelizmente, as pessoas vivem em cima de um conceito inaceitável. Porque eu acho que a gente tem que ser livre pra amar quem a gente quiser.
5: 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Hoje um casal me fez lembrar nós dois, daquele tempo bom, tempo do nosso amor, eu e você, no mesmo coração, não paro de pensar na nossa canção.
6: Vamos lá!

0: idade não foi um dos pontos maiores. Ao meu ver, o que foi mais assim, que pegou mais para os familiares dela, é a questão da cor da pele dele, porque ainda existe muito preconceito, infelizmente.
1: Isso é forte, hein?

0: 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Show Amor da Vida, viva, aproveita, independente da opinião dos outros. Entendo todos os pais que escreveram aqui sobre a preocupação, mas olha, aqui vai um recado de coração. Não queiram que os seus filhos vivam a vida que vocês imaginaram para eles. Cada um vai seguir ali a sua vida, sua história, os seus desafios. Claro que função de pai e mãe é cuidar, tá do lado, alertar. Mas eu acho que, acima de tudo, torcer pela felicidade deles, né? Então, Carlinhos e Lídia, estamos aqui na torcida por esse casamento, dia 1º de outubro, né? Que vocês sejam muito felizes. Espero que a família entenda, né? Aceite o Carlinhos, veja o quão ele tá fazendo bem pra filha, né? Pra Lídia. E que coloquem o amor acima de tudo. Quando isso acontece, a vida fica mais leve e a gente é mais feliz. Inclusive desejando a felicidade dos outros, né? Que é o que a maioria tá fazendo aqui nesse momento depois de ouvir essa história. Obrigada a todos.
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2: Os trabalhadores nascidos em setembro e outubro recebem hoje o abono salarial de 2026. Neste quarto lote, serão liberados mais de 5 bilhões para cerca de 4 milhões de beneficiários. E hoje também acontece a semifinal da Copa do Mundo entre Inglaterra e Argentina. Pela primeira vez nesta edição, uma partida terá torcidas entrando por portões separados, além da proibição de bandeiras e cartazes com provocações. As medidas foram adotadas para reforçar a segurança devido à histórica rivalidade entre os dois países. E o resultado da primeira chamada do ProUni referente ao segundo semestre de 2026 foi divulgada hoje, viu? Os candidatos já podem conferir a relação dos pré-aprovados no site do programa. É o acessounico.mec.gov.br/ProUni. Boa sorte! 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

0: Vamos, gente! Tarde de quarta-feira tá deliciosa! Pode melhorar? Pode sim, ele tá chegando aqui!
1: Hoje! Boa tarde, Nativa!
0: Boa tarde, Anjinho Gabriel, bem-vindo!
1: Muito obrigado, boa tarde, gente!
0: Bora se divertir, ganhar presente, ganhar dinheiro, fofocar! 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
1: Ah, verdade, hoje é quarta,
0: hoje
1: né?
0: Hoje já é quarta-feira.
1: Quarta-feira tem
0: anotou
1: mais
0: anotou segunda? Anotou terça? Anota hoje e amanhã, e na sexta a gente te liga.
1: Valendo uma geladeira novinha, Frost Free Duplex. Gente, que lenda! 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

0: Costa cantando Amores Imortais.
1: Ai, tem, viu? Meu
0: Como
1: Deus.
0: Como é bom amar, né?
1: Depende.
0: Poste.
1: Às
0: amar
1: vezes
0: é
1: o amor
0: bom.
1: Traz, às vezes o amor traz tristeza.
0: Mas eu vou trazer uma alegria agora.
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0: Na Geladeira da Nativa tem...
1: Insegurança.
0: Atenção.
1: O amor traz, às vezes, insegurança.
0: Atenção, na Geladeira da Nativa estamos colocando hoje, sabe o quê?
1: O quê?
0: Uva.
1: Uva.
0: Uva.
1: Peraí, qual uva? Aquela roxinha ou a verde?
0: A verde sem semente.
1: A verde sem
0: bem
1: semente.
0: Bem docinha, bem gostosa.
1: Ah, é? A verde sem semente é docinha?
0: É.
1: Que legal.
0: Essa semana estamos colocando frutas na nossa geladeira.
1: Ó, você tem que começar a colocar morango. Ah, já colocou, né? Que
0: já
1: a gente tá na época do morango, né?
0: Morango, verdade, tem uns bem
1: tá
0: bonitos.
1: Tá na época do morango.
0: Assim. E tá mas, em promoção.
1: Mas hoje é uva, né, gente?
0: Isso.
1: Hoje é uva, a uva verdinha, hein?
0: Anotou? Uva! Tá valendo! Uma geladeira novinha de
3: Olá,
0: presente.
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Aí cantam em Borbulhas de Amor. Imagina o show no Barretão. 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

0: 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Danilo e Davi, não mexe nas minhas gavetas.
1: É, não mexe, que delicada você, meu.
2: Mas sem educação.
0: Ah, é. Gente, não podemos falar nos bastidores, tá? Deixa o ouvinte ficar curioso. É que o Jones entrou aqui no estúdio e aí eu fiz um comentário só.
1: Deixe pra ele fazer os comentários dos artistas.
0: Thiago Rocha.
1: É.
0: Salva o bloco.
2: Boa tarde, Gi. Boa tarde pra você. Tarde. Boa tarde pro anjo Gabriel.
1: Boa tarde.
2: Olha, vamos falar de Big Brother.
1: Vamos.
2: Porque Big Brother acaba abrindo as portas pra muita gente.
1: Nossa.
2: Tem um ex-BBB que vai estrear na dramaturgia da Globo. Eu trago todos os detalhes já já.
0: Ai, ex-BBB agora. Quem? É.
1: Porque eu não lembro ninguém dessa última edição, nem da outra.
0: Ixi, tá a difícil. Memória ruim, amiguinho.
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7: Olha!
4: Falei bonito, hein?
7: Falou.
8: É, Gisley Martins, pra algumas pessoas, abre sim. E o que acontece? O Juliano Floss, que é dançarino, influenciador e também participou do Big Brother Brasil 26, foi escalado pra Paraíso Perdido, que é a próxima novela produzida pelo streaming da Rede Globo de televisão. Vai ser a primeira experiência do Juliano Floss numa produção de dramaturgia. E aí o que acontece? Ele passou por uma oficina de interpretação, passou por testes na emissora e ele vai dar vida ao Heitor, o filho de Werneck, que vai ser o personagem interpretado pelo Alexandre Nero.
4: Tá.
8: Agora a pergunta que não quer calar, Gi. Sem assistir ainda ele na novela,
4: você
8: acha que ele vai emplacar?
4: Acho, menino, é muito dedicado, viu? Já tô aqui na torcida por ele.
7: Vai ser o mocinho, o galã?
4: É, não, também não, né?
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0: 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Canta Mirosmar. Zezé de Camargo, cada minuto brilhando no Nativíssimo, batendo um papo com Jones Mendes. Sensacional, né, Gabriel?
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0: Vai lá.
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0: 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Do minuto a gente já vai pro segundo aqui, ó, valendo R$100 hoje.
1: Gabi, boa tarde pra você.
5: Boa tarde, tudo bem?
0: Tudo bem, Gabriel. Ó, tô bem acompanhada de Gabriel e Gabriele. Dá pra fazer uma dupla, hein?
1: Gabriel e Gabriele Francine, é isso?
5: Isso, isso mesmo.
0: Ô, Gabi, vamos ganhar dinheiro com a Nativa?
5: Bora, tô super empolgada, hein?
0: Bora, R$100 aqui, ó, pra voar pra sua mão. Só falar o nome da música e quem canta, tá bom?
5: Tá bom, vamos lá.
0: Posso soltar o trechinho?
5: Pode.
0: Boa sorte, Gabi.
5: Olha.
1: Ixi.
0: Achou difícil?
1: Lógico.
5: Ai, meu Deus.
1: De novo? De novo, Gabi, ou não?
5: Gente, já, de novo, por
0: coitado
5: favor.
0: De Deus, já é chamado aqui, meu Deus.
1: Ixi.
0: Ó.
5: Gente do céu.
1: Eu não sei, viu? E nem quero olhar pro computador pra saber qual que é.
0: Você vai lembrar.
5: Gente do céu.
0: Dupla que a gente ama. Ai, já dei a dica, é uma dupla.
1: Gabi, toca de novo, é a última chance.
5: Toca de novo, por favor.
0: Atenção, ó. Nossa,
1: gente, o que é isso? É Jadson e Jadson?
0: O refrão da música tão bonita. Nossa.
1: Chitãozinho Chororó?
0: Não, você tá bem...
1: Tô longe?
0: Bem fora.
1: Não sei.
5: Posso chutar?
0: Pode.
5: Ai, meu Deus.
0: É o direito do ouvinte Nativa. Pode chutar.
5: Eu não sei nem o que chutar, mas vamos lá. Eu vou chutar que é Zé Neto e Cristiano. Aquela nova, como chama?
1: Não, peraí, Julia.
0: Não, mas não é Zé Neto e Cristiano.
1: Não é Zé Neto e Cristiano?
0: Não, uma dupla mais antiga. Pronto.
5: Ixi. A da cadeira, não. Da gaveta.
1: Cadeira cativa?
5: Isso!
1: Não, não é. Não é.
5: Ah, meu Deus. Errei.
0: Ô, Gabriele, valeu a participação, meu amor. Você vai levar

0: camiseta da Nativa, que é linda. Vem buscar e saia por aí desfilando como Nativa, ouvinte Nativa, bem feliz, tá?
1: Pode deixar que eu vou buscar.
0: Se você lembrar amanhã, você pode se inscrever e participar de novo, tá bom?
1: Tá bom.
0: Um beijo.
2: Beijo, Gabi.
1: Beijo, tchau.
0: Tchau. Gostei dela. Veio, entregou o que tinha. Mas acertou? Não, errou. Então vamos acumular.
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0: 200.
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2: 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Nossa, mas que música é essa, hein?
0: Tá pensando até agora?
2: Nossa, eu não sei, de verdade.
0: Vou contar pra você. Tchau, gente. 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

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Apreciador de boa música, tá no ar mais uma edição do nosso 60 Minutos Diretão, também conhecido como Hora Mais Nativa. Edição desta quarta-feira. Hoje é 15 de julho de 2026, 1:09. Dando aquela espiadinha aqui no tempo, deixa eu procurar aqui, ó. Tempo em Cuiabá. Deixa eu salvo aqui, vamos. Deixa eu salvar aqui, ó. Tempo em Cuiabá, como é que tá hoje? Segundo o Instituto Climatempo Meteorologia. Colocou a mão ali no sol, se não tiver protetor já sabe, né? Aí complica. 34 graus está marcando nesse momento os termômetros aqui em Cuiabá e também Várzea Grande. A umidade relativa do ar, 39%. O ideal é 60%, então tá bem abaixo. Água, filho. Água. 996398781 é o canal de interação aqui com a sua Nativa e já tem mimo disponível. Cineflix. Você que nos escuta nesse momento, quer curtir um programa interessante, convida alguém para ver um filme bacana, bom, que está inclusive em cartaz lá no Cineflix. Escolhe aí a pessoa, porque o par de ingressos a Nativa vai oferecer para você. Não vai, moça? Valendo, hein? Par de ingressos para o Cineflix. Para você assistir com quem você gosta o seu filme, aquele que você vai combinar com a pessoa, né? Ah, você convida, então a pessoa tem que... Não vai nem combinar o filme? Você não é desses. Você combina o filme para não ter confusão. A pipoca

0: o degustar da pipoca vai fluir melhor, né? Se vocês acertarem o filme que ambos vão ver. Por conta da Nativa, isso eu garanto. Ô, Johnny Mendes, o que você preparou? Traz aqui.
1: Clayton e Romário.

0: Nossa despedida.
1: Ana Castela.
2: Eu tô sendo solteiro forçado.
1: Simone Mendes.
3: Eu preciso aprender a falar não vou. Nesse eu estou.
1: Gustavo Lima.
4: Dizem

0: foi mesmo, seu danado?
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0: Simone Mendes, Erro Gostoso, uma excelente tarde para você, Nativa, 1:30. Temos ainda 34 graus e tem mimo. Tá valendo aqui o nosso par de ingressos para você ver o seu filme preferido no Cineflix. Ah, tem opção, tá? Você pode ir aqui no Shopping Três Américas, em Cuiabá, ou passar ali pela ponte e seguir e pode assistir o seu filme preferido, fazendo um passeio lá no nosso querido VG Shopping, na nossa Várzea Grande. Combinado?
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0: Boa sorte,
1: muito
0: hein?
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0: Israel e Rodolfo.

0: Obrigado.
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1: Vocês precisam admitir alguma coisa.

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1: Cadê as maneiras?

0: coração, rei.
1: Isso aqui tem que ter sentimento.
0: Displicente.
1: Conta essa história pra nós, tá? Não, não.

0: 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Safadão com o Rei Vaqueiro. Displicente é o nome do hit. Bora mais, volta amanhã, a partir de 1 da tarde. Na sequência, tem Tarde Nativa. Agora 2h08, tem informação chegando.
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0: Atenção, concurseiros de plantão. Termina hoje o prazo de inscrição para o processo seletivo simplificado do IBGE. São mais de 1.400 vagas temporárias para cargos de níveis médio e superior, com salários que podem chegar a R$ 4.000. Passam de R$ 4.000, podendo chegar a R$ 5.000, na verdade. Para garantir a sua participação, você deve acessar o site do Instituto Avalia. Isso até às 11h59 da noite de hoje. A taxa de inscrição pode ser paga até amanhã. Então, prazo para se inscrever no processo seletivo do IBGE acaba hoje. Se você está interessado, não perca esta oportunidade. Se conferiu.
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0: Em 1 hora tem novas informações. Já, já. Sabe quem vai cantar aqui na Nativa, no Tarde? Esse querido aqui, ó.
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0: Inclusive é a música da semana, hein? 2h10.
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0: quinta-feira, tarde linda pra você. Boa tarde, Nativa. Tá tudo bem, tá tudo lindo. Olha que maravilha. É assim que a gente gosta. O trabalho tá fluindo, tá rendendo. Oh, que coisa linda. Ô, Juliana, obrigado pela sintonia. A Ju falou assim, Pedro, já mandei o meu alô, você não mandou um oi pra gente aqui, estamos no trabalho. Trabalho junto com, cadê o nome do povo aqui? Luciano, Margarida, como é que é o nome da... Rainan e também a Evelyn. Tá dado o alô. Obrigado, tá, moça? Tudo de melhor pra você. Ô, Kleber Jones, fala com nossa audiência.
1: Boa tarde, Pedro. Aqui quem fala é o Kleber do Distrito Industrial. Me coloca no sorteio aí.
0: Já está, já está. Eu vou precisar de três.
1: Ah, que é eu, a mulher e minha filha.
0: Eita.
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0: Muito mais nativa, grande Kleber Johnny. Ó, eu garanto dois. Depois você se vira aí com o terceiro, né não? Combinado assim? Elizabeth Gouveia, na sintonia, no bairro Núcleo Habitacional Sucuri. Tem a Amandinha também, deixando o recado dela.
2: Minha Amanda mora no bairro Coab Nova. Coab Nova. Hoje é meu aniversário, quero muito ganhar esses dois ingressos.
0: Hoje é seu aniversário?
2: Para o Cineflix.
0: Hoje é o seu aniversário, Amandinha. Parabéns! Muitos anos de vida, saúde, alegria. Parabéns, Amanda Santana. Tá de nível hoje. E assim a gente... Para além de estender aqui o aniversário da nossa querida Amanda, desejamos a todos os aniversariantes desta data muitos anos de vida, saúde e alegria. E din-din também. Henrique e Juliano, seja ex. Nativa 2:16. Até rimou, não foi?

0: 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Música sertaneja com Jorge Mateus, Amor Covarde, que fez parte de trilha sonora de novela, grande sucesso. E a galera canta junto. Vamos pro Whats, agradecer a nossa audiência. O pessoal também fazendo inscrição para concorrer aqui o nosso presente. Hoje temos Cineflix, par de ingressos. Quer ver o seu filme preferido no Cineflix? 996398781.
1: Boa tarde, Nativa.
0: Boa tarde.
1: Eu quero par de ingressos do cinema, do Cineflix.
0: Isso, Cineflix.
1: Tatiana Gomes, Pargabá.
0: Tati.
1: Pra levar a galera pra curtir um cinema.
0: Aí sim, Tati. Boa, guria. Quem mais? Quem mais? Deixa o recado. Narciso Ribeiro. Pedro, Cineflix aqui, ó. Hoje eu ganho esse presente, hein? Bairro Osmar Cabral. Oi, Trícia. Trícia, fala comigo. Solta a voz.
2: Boa tarde, Nativas. Eu quero ganhar os ingressos, o par de ingressos, para eu poder ir ao cinema com o meu filho.
0: Concorrendo está, hein, Trícia? Valeu.
2: Obrigada.
0: É isso aí. Levar a garotada no Cineflix. Aproveitar esse momento de férias escolares de meio de ano. Quem mais? Deixa o recado. Dona Rosana, tudo de melhor para a senhora, para toda a família aí. Já escutei aqui. Obrigado, tá? Pela sintonia. Temos também a Graciele Aparecida. Oi, Graci. Soltou a voz.
3: Boa tarde, Rádio Nativa, ouvinte de Cuiabá. Aqui é a Graciele Aparecida Baroni, do bairro de São Francisco. Estou ligada na Nativa. Quero muito ganhar o par de ingressos para curtir um cineminha com a minha filha, que está de férias. E antes que volte às aulas, curti um cineminha com ela, o desenho predileto dela.
0: Uhum.
3: Curti os Minions. Então
0: vem que tem Nativa. Tem os Minions. Minions, tem Toy Store. Ah, e nesse período, né? Do ano ali das férias escolares, é uma estratégia ali das empresas. As produtoras de cinema lançam esses filmes mesmo, justamente para atrair a garotada. E também é uma opção, né? De diversão. Boa. Gostei. Valeu, Graciele, tá concorrendo. Semana continua, nossa tarde também. Meio de semana, como fala, né? Meio de semana. Você não vai enfrentar essa correria sozinho, não. Seja no carro, no caminhão, na loja. Tá na fazenda também, na recepção da empresa, no consultório, no supermercado. Onde mais estiver o rádio ligado e você escutando a Nativa. A gente tá junto aqui construindo essa programação, de certa forma, a duas mãos, a quatro mãos, né, Valdelício? E tem música da semana.
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0: 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Kleber e Cauã, mil adjetivos. Já já tem ela, a boiadeira.
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3: Olá, aqui é o Dr. José Dias Rezende Júnior. Sou médico hematologista e hemoterapeuta do Hospital São Mateus e da IENCO, Banco de Sangue. Venho aqui em relação à campanha nacional de conscientização do Junho Vermelho em relação à importância da doação de sangue. Venho informar alguns requisitos básicos para você poder doar. A idade entre 16 e 69 anos, menores de 18 anos têm que vir acompanhados dos seus responsáveis, pesar no mínimo 50 quilos, saúde estar em boas condições, sem sintomas de gripes ou infecções, e o descanso ter dormido pelo menos 6 horas nas últimas 24 horas. De impedimentos temporários, pessoas grávidas até 90 dias pós-parto ou 180 dias após o parto cesárea. Quem está amamentando tem tatuagem ou piercing recente nos últimos 12 meses, dependendo do caso. Impedimentos definitivos, quem tem histórico de hepatite após os 11 anos de idade. 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
4: 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Tem Zezé de Camargo.

0: 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Ana Castela com Olha Onde Eu Tô, cantando na Nativa, coisa linda. Fechando, primeira hora aqui do nosso Tá de Nativa. Segunda hora tá chegando, tem lambadão, agora tem que informação.
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0: Cuiabá mantém o posto de capital com o etanol mais em conta do país. Conforme o levantamento semanal da ANP, que é a Agência Nacional do Petróleo, o preço médio do biocombustível na capital mato-grossense é R$ 3,73. O indicador coloca o município à frente de outras praças competitivas, como São Paulo e Belo Horizonte. Segundo analistas do setor, a liderança é impulsionada pela grande oferta interna em Mato Grosso, que se consolidou como principal produtor de etanol de milho do Brasil. A pesquisa completa com os valores por estabelecimento está disponível no portal da ANP. Você conferiu?
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0: Em uma hora tem novas informações. Na segunda hora do Tá de Nativa, sabe quem vai cantar pra você num bom volume e
2: oi,
0: afinados.
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0: Os irmãos Edson e Hudson. Ensaio. Voltam já já. Agora 3h10.

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7: A Nativa é muito mais música boa. Estamos de volta à segunda hora do Tá de Nativa. Inverno com temperatura quente. Calor. Tem o humano, tem um atmosférico. O humano é melhor. 34 graus marca o termômetro em Cuiabá e Vaze Grande. Vai esquentar musicalmente? Bora? É possível.
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7: 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Depois tem banda, novo som e ainda banda sensação.

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1: Nativa é muito mais animação na sua tarde. O nosso Tá até doce volta amanhã, hein? Anota aí no mesmo horário, aqui na segunda hora do Tarde Nativa. Tem edição mais cedo no Aqui Nativa com Paulo San. Espiadinha no tempo. 34 graus. Vamos pro ar, se agradecer a nossa audiência. No 996398781, disponível para os ingressos para você ver o seu filme predileto em cartaz no Cineflix. E tá assim, ó, de filme. Tem pra garotada, tem, por exemplo, a animação Minions, tem, que mais? Toy Story 5, tem Supergirl, por aí vai. Tem muita coisa. Oi, moça.
2: Boa tarde, meu amigo.
1: Aliás, moça não, moço, perdão. Moço.
2: Boa tarde, meu amigo Pedro. Aqui é o Flávio, Gato Preto, Tio de Caldo, amigo.
1: E aí, Flávio, querido?
2: 94.3, manda um alô pro Matone, Thiago, Marquinhos.
1: Marquinhos.
2: Vanilza também. Sintonizado aqui na melhor, cara.
1: Valeu. Agora sim, vai a nossa moça, que é essa aqui que eu ia mencionar, mas aí a WhatsApp tocou o áudio errado. Vai
3: boa
1: agora.
3: Tarde, Pedro.
1: Tarde.
3: Aqui é a Antônia de Amorim.
1: Oi, Arruda, Antônia.
3: No bairro Boa Esperança. Uhum. Tô aqui ligadinha na tarde da Nativa.
1: Nativa.
3: Eu quero ganhar esses ingressos pra me levar meu sobrinho, que tá fazendo aniversário hoje.
1: Hoje?
3: No cinema. Aproveitar as férias.
1: Parabéns.
3: Deus abençoe a todos vocês aí na Rádio Nativa.
1: Ó, rapidinho, parabéns pro seu sobrinho. Muitos anos de vida, tá? Sobrinho de nossa querida Antônia de Amorim. Não colocou o nome do sobrinho, mas tá valendo. Vou fazer o seguinte, falar de cinema, né? E tem novidade de peso, por sinal, nas telonas, ou pelo menos vai chegar. Tô falando de quê? Tom Cruise aparece simplesmente irreconhecível no primeiro trailer de Digger, o novo filme do premiado diretor Alejandro González Iñárritu. O longa promete ser um dos grandes lançamentos do ano e reúne, aliás, um elenco assim de primeira. Além do Tom, tem ainda John Goodman, a Sandra Hiller, Jesse Plemons e Emma Darcy. Só isso, pra você ter uma ideia. Só para começar, o longa acompanha uma celebridade de Hollywood em decadência e, de certa forma, frustrada, interpretada aí por Tom Cruise, e ele está determinado a recuperar a dignidade e dar uma nova direção à sua carreira. Ele decide entrar de cabeça no mundo do teatro, né, e aí dirigindo uma produção ambiciosa na

0: Broadway. No entanto, durante as poucas semanas que antecede a noite de estreia, tudo começa a sair do controle. O protagonista entra em conflito direto com o seu elenco. A trama desenvolve ali um certo drama psicológico, tenso, explorando a fragilidade ali do ego. Será que vai dar bom esse filme? Tem expectativa, hein? Expectativa é boa. Vamos aqui, ó, agradecer mais os nossos ouvintes. Manda o áudio. Ô Gustavo, ô Gustavo!
1: Gustavo do bairro Pedro Roberta. Gustavo Pereira, Santana da Silva. Queria ganhar esse 4 ingressos do cinema assim fix.
0: Boa! Quem mais? Ronisson, boa tarde, Ronisson. Qual filme você está afim de assistir por conta da Nativa? Que aí no Cineflix, faz inscrição, hein, mencionando. Luan Santana?
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3: A música volta daqui a pouquinho, agora 20 para as 4. 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
5: Oi, estamos de volta aqui com o nosso Tarde Nativa. Vamos chamar a nossa querida coleguinha Simone Mendes. Me ama ou me larga? Nativa agora 16 para as 4.

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0: Merece trilha boa, inspiradora, animada, tem tudo aqui na Nativa. Você conferiu Júnior e César, Cheiro de Culpado. Tem o Zap da Lauana Prado e Flash do Lucas e Igor. Até aqui, essa sequência boa do nosso Tá de Nativa. Aliás, Lauaninha Prado, vi agora há pouco no Instagram dela, fazendo ali atividades na academia. Em casa, naturalmente, mas ali, ó, se movimentando. Gente, mas não tá perto, tá 9 meses. Tá com barrigão, esperando aí o Dom, vai chegar. Ai, ai. Cuidado, hein, Lauaninha, fica aí no exercício, não tem problema. Ó, inclusive agora tô vendo a imagem. 9 meses, agachando e contando. É, escreveu aqui a Lauana Prado no Instagram. Foi ontem, né, que ela postou essa foto. Será que já teve o bebê hoje? Não, ainda não. Ainda não. Vamos pro WhatsApp? Minha galera, 996398781. Tá valendo aqui, ó, a cortesia hoje do Cineflix. Para de ingressos. Quer, moça?
1: Eu quero, Pedro, o ingresso para curtir o cinema.
0: Boa sorte. É a Fernanda Thaísa Ribeiro. Quem mais? Deixa o recado aqui. Oi.
2: Boa tarde. Pedro.
0: E aí, tô mulher?
2: Ligadinho aqui na Nativa.
0: Oh, olha,
2: eu quero ver de ingresso, mas assistir um cinema com meu amor. Casamos recentemente.
0: Casou recentemente a Milene. Ô, Milene, boa sorte, tá? Estamos aqui na torcida também. Sônia, Soninha.
3: Boa tarde. Sou a Sônia, moro aqui no 1º de março.
0: Uhum.
3: Quero muito ganhar um ingresso do Cineflix para meus filhos para assistir filme nas férias.
0: Muito bem, boa sorte.
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0: coração que fala, né? E tem aqui na Nativa, Natan e Rei Vaqueiro, fechando o Tarde Nativa, que volta amanhã, a partir das 14h. Na sequência, tem Nativa, tem aqui o Super Nativa, temos Super Desafio. Agora tem presente, Cineflix. Cineflix, quem se deu bem foi você. Atenção, Milene Nascimento, final do fone é o 7437. 7437. Milene Nascimento vai ver o filme preferido dela, não vai não, moça? Por conta de quem avisa aí. Nativa! Aí sim, hein? Milene Nascimento faturou mimo aqui da Nativa. E tem mais presente, hein? Logo depois, ali já no Super Nativa, pra quem vai votar, escolhendo música 1, música 2 do Super Desafio. Hoje tá maravilhoso esse Super Desafio, hein? Você vai gostar. Já, já te conto. Daqui a pouquinho, sabe quem vai cantar também no Super Nativa? O Amado.
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0: 3637-8381.
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2: 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Também é muito mais superação. Quarta-feira chegou, metade da semana. É o momento perfeito pra dar aquele gás e terminar com tudo. Como a gente fala, né? Com todo aquele gás. Tem um outro termo, com chave de ouro. Essa é boa. Bora!
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2: Ô, gente linda. Minha querida Cuiabá, Vazegrande. Você que tá acompanhando também a Corizal, em Chapada dos Guimarães. Você que tá na Baixada Cuiabana, como um todo, muito obrigado aí pela sintonia. Eu sou Pedro Panock, fico muito contente sempre em saber que você escolhe a Nativa para te acompanhar também na demanda, né, dos trabalhos, coisa linda. Sabe quem está escutando a Nativa? Nossa querida Jéssica. Oi, Jéssica, tudo de melhor. Já já, hein, Jéssica? Agora você vai poder votar no Super Nativa, tá? Já já eu apresento as canções. Já dá para adiantar alguma coisa aqui para Jéssica, produção? Vamos lá. Hã? Tem a ver com dois corações o tema hoje. Músicas diferentes com o tema dois corações. Te conto já já, mas o mimo já dá pra adiantar. É o nosso kit Nativa. Aquela camiseta lindona, mais copo personalizado. Por agora tem Diego e Vitor Hugo, desbloqueado. 4:16, feliz tarde.

0: Ela tive muito mais. Nando Moreno com Rio Negro e Solimões Chapeludo. Ela tive muito mais irreverência. Esse é o nosso Super.
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0: 4h23. Hora do Super Desafio. Vamos apresentar aqui as canções. Já adiantei, tá? Botando na música 1, na música 2, você concorre ao nosso kit Nativa. Esse famoso kit. Vai camiseta lindona, veste bem e vai também um copo personalizado da Nativa. Quer? Tá afim? Como é que faz então? Você vai escolher entre música 1 e música 2. Vou apresentar as canções. Hoje, o nosso tema do Super Desafio, Dois Corações. Já tem ideia de quem são aqui os artistas? Eu faço ideia. Agora já descobri também, né? Vamos lá, ó. Música 1, Dois Corações. Jean e Giovanni. Dois Corações. Canta junto, Jéssica.

Vai, meu ouvinte nativa, solta a voz. Aliás, manda áudio aqui. Ah, Pedro, quero ouvir a música 1. Jean e Giovanni, quero concorrer a camiseta mais copo personalizado. Nem ouviu a música 2? Já votou, já escolheu, calma. Música 2, dois corações e uma história. Quem canta? Zezé de Camargo e Luciano.

É emoção, né? Isso é muito Nativa. Tema hoje do Super Desafio, Dois Corações. Essa é a música 2. Dois corações e uma história. Zezé de Camargo e Luciano. Mais um pouquinho aqui, ó. Música 1 agora, hein? Jean e Giovanni, mais um trechinho das canções.

0: 996398781. Música 1, Jean Giovanni. Agora um outro trecho aqui da música 2, com Zezé de Camargo e Luciano. 2, Corações e uma História.
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0: A Jéssica voltou aqui, ó. Música 2, Pedro. Tá dado o recado. Um abraço, minha amiga. Quem mais? O Carlos, Pedro, música 1, Jean e Giovanni. Vota você também, 996398781. Agora tem Maiara e Maraíza, Medo Bobo. 4h25, temos 33 graus agora a temperatura.

0: A Nativa é muito mais sentimento. Fred e Fabrício, te amar é meu talento. E temos super desafio. Música 1, música 2 e tá valendo kit Nativa. Gente, sai daqui a pouquinho esse kit maravilhoso. Camiseta lindona, copo personalizado. Eu, se eu sou você, já voto aqui na sua preferida. Ela ganhando, vai tocar inteirinha. Temos duas canções hoje, o tema, dois corações. Dois corações e aí, duas grandes duplas aqui da música sertaneja. Tem a música 1, Jean e Giovanni, os irmãos Jean e Giovanni, cadê?
1: Dois corações.
0: Eu canto junto. Você também pode cantar aí, tá? Pode soltar a voz.
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0: É pra emocionar.
1: Dois corações.
0: De um lado, Jean e Giovanni, dois corações, defendendo, portanto, a música 1. Do outro, temos também irmãos Zezé de Camargo e Luciano. Dois corações, mais acrescenta uma história. Dois corações e uma história, música 2. É tanto dois, né?

0: 996398781. Boa tarde.
1: Boa tarde, Pedro. Meu nome é Afonso.
0: E aí, meu bem?
1: Música 1, Pedro.
0: Música 1?
1: A Gen música Giovanni.
0: Tá anotado aqui. Obrigado, tá? Afonso Esteva de Arruda. Manda o seu áudio também no 996398781.

0: A Nativa é muito mais. Danilo e Davi, não mexe nas minhas gavetas. E você sabe, na quarta-feira é dia de...
1: Super fã.
0: É, quem é fã de um determinado artista pede a gente dar play aqui no som. Nesse caso, tem a participação da Mariana Figueiredo. Mariana Figueiredo tá ligadinha aqui na Nativa. E mencionou, Pedro, hoje é o super fã. E eu sou muito fã dessa moça aqui, ó. Toca, Ana Castela, tá aqui, ó. A Aninha, já no ar. Obrigado pela participação.
2: Amor.

E tá de boa, hein? Você conferindo aqui a Nativa, Chitão e Chororó, Seu Amor é Minha Estrada. Pra quem tá na estrada, nesse momento, curtindo, muito obrigado pela sintonia. Você que tá no caminhão agora, no carro de passeio também, né? Tá chegando em Cuiabá, voltando do seu compromisso. Pra quem tá chegando do interior, a capital, seja bem-vindo. Deixando aqui o nosso abraço. Vamos agradecer a galera votando aqui, escolhendo música 1, música 2, no Super Desafio. Rodrigo Paiva, obrigado pela participação. Tatiana Santi também. E aí temos aqui, ó, no Super Desafio, hoje o tema, Dois Corações. A música 1, com os irmãos Jean e Giovanni. Músicas diferentes com o mesmo tema, Dois Corações. E a música 2 com Zezé de Camargo e Luciano.

Última chamada aqui, hein? Tá valendo o kit nativa. Hoje do Super Desafio, nosso kit camiseta mais copo da sua nativa. Super Nativa! Jorge Matheus, dói, guris.

0: 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Aqui o nosso super desafio tem resultado agora. O super desafio, a gente sabe também quem leva esse presente da Nativa, que é camiseta mais copo personalizado. Saiu pro bairro Cidade Alta. É Aline Arruda. Final do fone 7319. Aline Arruda. Se deu bem. Cadê os aplausos da Aline? Vai usar a camiseta da Nativa. Vai usar a camiseta da Nativa. Vai ficar o quê? Linda! E agora, hein? Resultado.
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0: Com... Eita, gente. 78% dos votos. Venceu a música 1. Dois corações. Jean e Giovanni. Já, já. Coladinho aqui com a gente tem. Nativa entrou no grupo. Ah, o novo encontro amanhã, tá? A partir de 1 da tarde. Até lá. Tchau.

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2: Amigos e amigas, 6 horas 3 minutos. Vai começar.

0: E aí, meu velho? Sente a paz, olha, desse lugar.
1: Pode ter paz em qualquer lugar. Em Buenos Aires não tem, não.
0: Tem, não.
1: Acabou.
0: Eu vou te falar. Acabou o jogo?

0: Acabou agora.
1: 2-1?
0: 2-1 pra Argentina.
1: Gente!
0: Dois passes de quem? Leonel.
1: Um gênio. Gente, ó, tire de lado. Ó, aqui é só.
0: É só futebol.
1: É. A Inglaterra fez um gol que tinha gente comemorando.
0: Não, e outra coisa, aí recuou, meu. O sangue argentino foi pra cima no futebol. Pra mim, sobrou as duas seleções que jogam futebol.
1: Argentina e Espanha.
0: Se sobrasse a França, também jogaria futebol. A minha final era França e Espanha.
1: As meninas queriam apostar, que eu falei, calma que o jogo não acabou ainda. Eu falei, vai virar.
0: Mas virou. Aproveita aí e fala pra nós, o que você achou disso aí e quem vai ganhar a final?
1: E agora, hein, gente? Espanha ou Argentina? E deixa o povo te chamar de idiota.
2: Esse idiota torce pra Argentina, deixa eu chamar.
1: Pode deixar.

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1: Aí, gente! A partir de agora, começando, a Nativa entrou no grupo. Já entra. A gente já sente pelo barulho aqui. Ó, ó o povo entrando. Ó, ó a dona Quitéria. Ó, ó a Helenita. Eita, meu Deus do céu. Galinha, boa noite, Galinha.
2: Boa noite, Márcio Cruz. Boa noite, amigo ouvinte. Boa noite, amigo ouvinte. Parabéns aos nossos amigos argentinos.
1: É isso aí.
2: Vamos deixar de lado essa briga, esse preconceito bobo. Porque Maradona é maior que o Pelé. Maior que o Pelé inexiste.
1: É isso.
2: Maior que o Pelé não existe. Mas o Maradona foi um grande jogador. Para mim, o ídolo do Maradona era o Rivelino. Então, ele achava que o Rivelino jogava mais que ele.
1: Olha aí. Olha aí, ó.
2: Vamos pra frente.
1: Você vai discutir. Gente, o futebol mudou muito, né? É. Hoje em dia. Mas assim, ainda bem que a gente ainda vive essas emoções.
2: É, virou. Inclusive política.
1: É, o futebol é político.
2: O pessoal não queria que a Argentina se classificasse por causa do presidente da Argentina. Eu não quero nem saber, meu negócio é futebol.
1: E o pessoal acha que não, mas Copa do Mundo é política pura.
2: Sim,
1: né? O país que se escolhe,
2: o presidente
1: que vai acontecer
2: da FIFA.
1: País.
2: O presidente da FIFA que arrumou aquela treta lá de tirar aquele cartão dos Estados Unidos. Foi denunciado pro comitê, não sei o que lá, internacional, porque.
1: Aí, meu. É, gente. O negócio é.
2: Mas vamos lá.
1: O buraco é mais embaixo, mas bora lá.
2: O pior você não sabe, meu amigo.
1: Quem tá em campo agora é o Pelé da Nativa e o Rivelino da Nativa.
2: Bora. Márcio. Você imagina, não é o seu
1: eu não
2: caso.
1: Sou o Pelé, eu sou o Abuda, vai.
2: Não é o vendo, seu vou... caso. Mas poderia ser o meu. Aí eu pego uma mulher, uma princesa, convenço ela, vou sair com ela. Aí vou dar um beijo nela.
1: Eita, que delícia.
2: Enrosco o bigode.
1: Peraí, o seu bigode?
2: Não, e ela também.
1: Peraí, você...
2: Ah, Márcio
1: peraí,
2: Cruz, Márcio...
1: Você tem um bigode.
2: Não, ela também.
1: Não, não é mentira. Que mulher é essa?
2: Bigode feminino vira tendência e mulheres decidem assumir o buço nas redes sociais.
1: Gente, ok. Quer deixar o sovaco, peludo?
2: Quer ver aquele?
1: Deixar.
2: Antigamente.
1: Passa um desodorante, tá tudo bem. Agora é bigode.
2: Bigode, bigode.
1: Gente do céu, meu
2: Deus. Dá um bigodinho. Tira o bigode pra lá.
1: Você vai conhecer. Você vai conhecer a varoa lá, vai falar. Oxi, Alceu Valença. Não, sou eu. É a Maria da. É a Maria. Oxi. A mulher com cabelo. Alceu Valença, mas sei lá. Qualquer um. Rapaz do céu. Meu Deus, não tá acreditando nisso.
2: Será que ela vai voltar lá de lá também de bigode? Das férias?
1: Eu não sei, vamos. Olha.
2: Será que ela vai voltar das férias de bigode?
1: Vamos fazer algum jeito de expor ela? Essa
2: não, não vamos ver se ela vai voltar de bigode.
1: De bigode, né? Boa.
2: Ó,
1: o que mais, velho, que você vai falar?
2: E tem outra treta, né? É treta agora. Família processa o condomínio após ser multado, viu, amigo? Condomínio multou, ela foi lá e processou.
1: Barulho, barulho, só pode ser barulho.
2: Nada, bandeira do

0: Brasil exposta na sacada.
1: Ah, não, mais uma.
0: Agora
1: não,
0: ela pede indenização ainda, e tá certo em pedir indenização.
1: Eu acho que é por isso que cada vez mais as pessoas estão, ó, chispando de condomínio e estão indo morar em casa. Casa, no meio do mato.
0: É, mas você pega uma cidade grande que nem São Paulo, Rio de Janeiro, Belo Horizonte, Campinas, é difícil, as casas estão acabando.
1: Mas esses dias, véio, eu vi um influenciador, ele trocou chave na chave, ele é um cara do stand-up aqui no Brasil, um dos mais famosos aqui. Tava acompanhando ele falou que ele quitou o apartamento, 10 anos que ele tava pagando, quitou o mês passado, e apareceu uma oferta de uma casa que ele precisa reformar a casa toda. Ele trocou chave na chave e vai começar uma saga da reforma agora. Porque
0: acredito,
1: ele falou que não aguenta
0: que sim,
1: mais.
0: Aqui, mas essa cidade não tem mais quase casa.
1: E ele mora, acho que ele mora em São Paulo, na capital.
0: Entendeu? Região quase central. Tá muito difícil casa.
1: Gente do
0: mas,
1: céu, hein?
0: Que é uma encheção de saco condomínio, é?
1: Não tem nenhum negócio na época de Copa. Pois. Gente, vocês querem fazer o barulho?
0: Mas não
1: vocês
0: é só isso. Agora eu sou corintiano, não posso pôr a bandeira do Corinthians na minha sacada?
1: É, então, não se trata só do Brasil, né? Porque tem os campeonatos aí, você quer colocar a bandeira às vezes. Dizia pra ser assim, lá tinha uma bandeira do Japão e do Brasil.
0: E no meu... Adesso, pois, Portugal e Brasil.
1: Portugal e Brasil.
0: Eu fico imaginando que, por exemplo, às vezes tem festa em casa... E os vizinhos ficam enchendo o saco. Quando não é o vizinho que tá enchendo o saco, é alguém que fica dando toque igual do vizinho no meu celular.
1: É a história clássica. Inclusive, o chefe pegou mal e isso aí até hoje. Preciso pedir perdão pra ele, porque não foi bem a intenção. Mas tava todo mundo alegre no negócio. É isso aí que a gente gosta, é da zoeira, gente. Então vamos lá, mulher com bigode agora, nova moda. Condomina enchendo o saco por causa de bandeira. Vamos falar... Eita, você lembra da Carol Nakamura?
0: Carol Nakamura, aquela mestiça. Ô, mestiça linda.
1: Ela era auxiliar, assistente do
0: de
1: Faustão,
0: palco,
1: né?
0: Do Faustão. Besta pois do Faustão também, né?
1: Ela tá solteira.
0: Cavá.
1: Ela tá solteira.
0: Epa.
1: Eu acho que já há um tempo que essa mulher tá solteira, viu?
0: 91984046.
1: Isso.
0: Chama 9646, pode mandar...
2: Quiser me chamar também?
0: Não, você? Que
1: não.
0: Quer
1: não,
0: que eu fale que você...
1: Não, aqui...
0: Evelyn.
1: Não, não chama, não. Atriz Carol Nakamura, gente. Preste atenção. Solteira, ela falou o seguinte, ela detonou. Disse que os homens estão sem iniciativa. Agora, uma coisa que a gente queria entender, mulheres, o que vocês estão querendo da gente?
0: Qual porque... é a iniciativa? O que é a iniciativa?
1: O que tá faltando? Porque, assim, hoje o homem tá com medo de falar um oi. Dependendo aí do caso, é tanta lei que estão tentando passar pra frente, votar, o homem tá cada vez mais polido, tá cada vez mais quieto, porque o mundo mudou. E aí o homem também. Estão falando dos homens mesmo, porque
0: Continuo mesmo. Eu continuo falando, então, sem ser vulgar.
1: Na boa,
0: mas mulherada. Se eu achar uma mulher bonita, eu falo, parabéns, você é muito bonita.
1: O que vocês estão querendo, mulheres? O que vocês estão querendo? De verdade, de verdade. Daqui a pouco a gente vai falar disso.
0: Se tivesse alguma mulher bonita aqui no estúdio, eu falava, parabéns, você
1: parabéns,
0: é bonita.
1: Parabéns, você
0: mas
1: é bonita.
0: Mas não tem.
1: Ó, a gente vai falar também de um assunto?
3: Tem sim, tem sim.
0: Ei?
3: Ela é?
0: Sim. Não. 40 não está?
1: 40 não está, não. Ainda vai ganhar bigode ainda. A gente vai falar de um caso do Distrito Federal, do padre que foi excomungado pelo Vaticano, pela Igreja Católica, François Costa.
0: François Costa.
1: Ele polemizou porque ele falou, ele criticou a Igreja Católica. Por quê, gente? Pela reforma que a Igreja vem tendo nesses últimos anos. Muita dancinha, muito nhenhenhen na missa, muito espetáculo. Inclusive, viralizou um vídeo de um padre aí que foi cantar num show... E tava cantando aquela música lá, vou colocar teu nome na macumba, o padre cantando. E pra esse padre aqui, que ele é mais da parte tradicional...
0: Eles estão tentando atrair os jovens, mas isso aí não é atrair os jovens, né? Expulsar os antigos.
1: E o povo que vai à missa, que é aquele povo fervoroso, o que você acha disso? É importante que se reinvente mesmo a forma, uma missa, às vezes até mesmo que vai num culto, né, velho? Tem
0: lógico.
1: Gente que... Não gosta dessas igrejas modernas. Gosta mais do tradicional.
0: A pentecostal é muita gritaria, é muita cantoria.
1: Então, tem outras que é luz, é parede preta, parece que você tá na balada. E outras que são mais tradicionais. O povo também pode tirar essa dúvida. O que

0: prefere e tal, e se isso tá te distanciando também da, sei lá, tua fé, por causa dessas mudanças. Vamos entrar nesses assuntos aí, porque hoje tem assunto bom, vamos lá. Ó, o WhatsApp liberado já, tem música da semana pertinho das 9, e vamos que vamos, hein? 9198-406.
1: 9646.
0: Eita, na cabura de bigode.
1: Na cabura de bigode, ela é um beijão.

0: expectativa é tudo e muito mais. Luan Santana, Léo Foguete. Dona.
1: Dona do meu coração.
2: Depende, pode ser dona.
0: Ou dono.
2: Né?
0: Ó, ouve isso aqui, ó.
3: Bigodão, bigodão, bigodão. Bigodão, bigodão, bigodão. O bigode era tão grande que ele vai até o chão.
2: Ó, eu vou falar, eu não sei até onde vai esse negócio, viu, Marcelo?
0: Por que bigodão, velho?
2: Porque agora algumas pessoas, os influencers, as influencers, o pessoal do empoderamento, entraram numas agora de que a mulher deve deixar o bucio, deixar o bigode.
0: Aff, Maria, não.
2: Eu acho um absurdo. Você imagina, porque elas dizem, olha, olha o papo. Este é o empoderamento, porque se eles podem ter pelos faciais, nós também podemos. Gente, o que que a mulher tá buscando? Eu não entendo o que que a mulher tá... O que que algumas mulheres, né? Porque já começa esse negócio que a coitada japonesa linda não sabe o que fazer.
0: É verdade, verdade.
2: Aí vem a outra e não, vamos deixar o bigode. Que? Ô, mulherada, look my eyes aqui. Aqui, ó. Look aqui. que vocês querem? Você acha legal deixar bigode? Você acha que isso é uma questão de empoderamento feminino? Imagina nós com a Clarinha e com a Rafinha aqui, as duas de bigodão olhando pra nós.
0: Imagina os bigodão todo estiloso.
2: Tô fora. Gente, meu Deus. Não, eu queria entender. Porque eu acho que tem muita coisa. Agora é o Galinha que tá falando. A mulher lutou tanto pra se igualar ao homem. Ela só não se deu conta que ela sempre foi superior ao homem, né? A mulher sempre foi superior ao homem. Aí, o homem fumava na rua, a mulher achou que devia fumar na rua. Pra mim, nenhum dos dois tinha que fumar. Tá. Hoje, a mulher
0: isso
2: bebe...
0: Isso é um ex-fumante que tá falando, hein, gente?
2: A mulher hoje bebe mais que o homem. Eu nunca vi. Há um tempo atrás, você podia ver em porta de balada, sentado... chamado Juca, tá um bando de marmanjo. Mas você vê meninas.
0: A mulherada tá cada vez mais independente.
2: Mas aí é outra coisa, a independência, a trabalhar.
0: Ela tá cada vez mais.
2: Ela é muito para começar. Nós é tão bananão que se tiver que sentir a dor do parto, nós estamos mortos.
0: Então, já era. Assim.
2: Elas não sabem o que é dor de uma unha cravada.
0: Levanta da maca.
2: Que é muito pior, né? Uma dor de unha batida no canto da mesa. Ixi,
0: meu, ai não.
2: Não, mas a gente brinca. Gente, eu não consigo entender.
0: O sovaco até que já acostumou.
2: Eu não acostumei.
0: Não, mas tudo bem. Tu vê aquele tem desodorante 72 horas. Tu aplica ali,
2: não, não vai não, ter problema não. Já pensou,
0: vai ter
2: bem?
0: O chumaço, hein, lá, mas tudo
2: vem
0: bem.
2: Vem me dar um abracinho, aquela mata-virus, tô fora.
0: Mas tudo bem. Aí foi, mas o bigode...
2: Não, o bigode é... Aí é...
0: Agora eu aqui, look my eyes aqui. Look
4: my eyes aqui. Na bruma leve das paixão que vem de...
0: Oh, vamos começar a chamar a mulher de Alceu Valença. Não tem jeito, Galinha.
2: Meu Deus.
0: Ai, meu Deus do
2: mulheres.
0: Céu.
2: A turma que tá com a gente, tem os homens, o pessoal. O que é que tá faltando? Imagina... Que pito toca essa turma toda aí?
0: Imagina dai 40 com um bigodão. Imagina. Imagina a loira
2: aquilo
0: com
2: já
0: bigodão.
2: É uma desgraça sem bigodão, mas com bigodão. Ela tá, rapaz, ela tá tendo umas fotos na praia. Eu queria saber quem tá tirando as fotos.
0: Mas peraí.
2: Marcio, quem tá tirando as fotos?
0: Então, tem uma terceira. Tem uma segunda
2: pessoa. Tem uma segunda pessoa lá.
0: Ela. Ah, é um automático. Automático não faz a foto aquilo ali.
2: Ah, quem que é? E será que ela vai aderir ao bigode?
0: A gente. É o seguinte. Põe uma imagem de Dai 40, imagina agora aí, Dai 40 com bigodinho. Ó, a coisa mais linda.
2: Nossa.
0: Eita.
2: Nós vamos fazer isso aí. 9198
0: 406
2: 96
0: 46.
5: Esses costumes aí, gente.
2: Com bigode ou sem bigode?
0: E agora?
2: Se você chegar na balada, vai ter assim. Quem beija a mulher com bigode do lado esquerdo? Quem não
0: beija? Aí lascou de ver.
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3: A Nativa entrou no grupo.
4: Vocês não estão vendo, não? Olha pro radinho aí, ó. Olha pro radinho. Oh, estamos aqui, velho.

0: Homem Ratinho, irmãos, peguem agora um copo d'água.
1: Copo d'água, isso. Toma.
0: Coloquem em cima do seu rádio e vamos rezar. As suas dívidas vão desaparecer.
1: Tá, aham. Uhum.
0: É só você fazer um pix pra mim ou pro Márcio, que os seus problemas vão acabar. E cuidado pra não derramar um copo d'água, vai perder também o rádio.
1: Não tinha um... Tem um vídeo aí que tá rodando de um safado, um ladrão aí, que ia pra igreja, ia rezar lá. Ficava lá de...
0: Rezando.
1: Ajoelho. Ele tava lá, era roubando as ofertas da igreja.
0: Ah, vá.
1: Ele ia lá, disfarçava. Tem um vídeo que tá rodando aí hoje aí. Safadeza pra tudo quanto é lado, né, gente? Mas bora lá, os bigodão. Bigodão. Gente, a nova moda. Mulher com bigode. E o que tem, meu amigo?
0: Vai?
1: Os amigos não te vêm assim e falar, te vi, hein, galinha, fim de semana.
0: Te vi com aquele bigodudo, hein?
1: É. Não, aí você tem que explicar. Não, é a bigoduda, porque agora é a moda. Vamos ouvir Sueli, aqui,
2: Suzana. Nativa, na minha opinião, padrão de beleza. Claro que tem muita gente que é preconceituosa, mas, na minha opinião, é padrão de beleza.
0: Como assim, padrão de beleza? Por bem ou por mal? Ela acha legal.
1: É o novo padrão de beleza, né?
0: Ah, é o novo padrão. Tá certo.
1: Tem gente que gosta. Eu quero ver quem é que gosta dos bigodinhos.
0: Um gosta do zóio, outro gosta da rebela.
1: E tem que as... É verdade. E tem que as barbearias agora. Eu vou abrir uma barbearia, hein? Eita lasqueira. Mulherada!
0: Mas...
1: Promoção pra mulherada.
0: Eu fico pensando o seguinte. Eu não acho legal. Como não acho legal, um monte de coisa. Agora...
1: Mas em toda a família sempre teve aquela tia que tinha um buço assim, que tinha um bigodinho, mas quando ela tirava...
0: É o que a gente sempre brinca. Por que
1: não
0: que...
1: Fez o bigode, hein, tia?
0: Por que que portuguesinho deixa o bigode crescer? Moleque de 11, 12 anos, pra ficar parecido com a mãe.
1: A Suzana aqui, mesmo assunto.
3: Eu acho que tanto o homem quanto a mulher têm a liberdade de fazer o que quiser com o seu próprio corpo. Então, isso deve ser uma preferência pessoal.
1: Ei, Suzana,
0: é isso,
1: Suzana. Cada um com seus...
0: E me dá o direito de gostar ou não gostar.
1: É lógico.
0: Tá certo?
1: É isso aí. Um gostando, outro não gostando.
4: Na minha opinião, cada um é dono das suas preferências e escolha. Eu não tenho preconceito com nada. Então, pra mim, tá tudo certo. Quer usar bigode, usa. Se não quer, não usa. E acabou. Pra mim, tá tudo certo.
0: Vamos deixar bem claro que não é uma questão de preconceito. Não tem preconceito nenhum.
1: Tem nada a ver com preconceito. Na hora de beijar. Ô, mocinha, só levanta um pouquinho o bigode aqui do lado direito aqui que tá atrapalhando.
0: Você entendeu? Não é preconceito. Cada um... Claro que faz do corpo o que quiser, usa o que quiser. Quer deixar barba, bigode... Não é problema meu.
1: Até
0: agora,
1: hoje.
0: A minha preferência é sem.
1: Até hoje existe, por exemplo, mulher. Apareceu em vídeo com o sovaco todo cheio. O pessoal no comentário do vídeo, no conteúdo, vai falar. Falei,
0: vai,
1: que
0: como
1: negócio
0: falavam,
1: feio é
0: como,
1: esse?
0: Como falavam da Baby Consuelo.
1: Exato. É isso mesmo.
0: Certo? Como falavam da Baby Consuelo. Agora, cada um. Tá feliz, como a gente sempre fala, que gente feliz não enche o saco, tá certo? Então, não é, veja bem, eu não tenho preconceito de nada, não sou fiscal de nada, apenas pro meu... Eu, galinha, não beijaria uma mulher de bigode.
1: Pois eu vou virar fiscal a partir de hoje. Peraí, tem um bigodinho aí, ó. Tem um bigodinho? E o sovaquinho, como tá?
5: Eu acho ridículo esse negócio de bigode na mulher. É ridículo. Deus me livre, credo. E o mundo virou de cabeça pra baixo. É isso aí.
1: O povo fica doido. É isso que a gente quer, ó.
6: Horrível, mulher ficar com bigode. Homem eu já não gosto, já acho feio. Principalmente mulher ficar com bigode.
1: Imagina a menina. A menina tá lá com um crush no carro. Ó, seu pai acabou de chegar aí. Meu pai não, minha mãe. Já pensou?
7: Eu vejo sim como padrão estético. É uma questão de escolha. Como a mulher se sente melhor? Como ela quer ser vista? Como ela gosta de se ver? No meu caso, eu gosto de me ver feminina. Dessa forma, sem o bigodinho.
1: Isso aí, gente.
0: Veja, vamos voltar a falar.
1: Não é preconceito, não é nada.
0: Problema não é meu. Cada um faz o que quer. Por exemplo, eu não uso barba. Mas, e se o pessoal fala, você devia usar barba. Mas eu não gosto de barba.
1: Exato.
0: Ponto.
1: Tem marido que às vezes fala assim, hoje vou usar a calcinha da minha mulher, não vou colocar minha cueca. Não existe isso, não.
0: Fala, Márcio, você anda fazendo isso?
1: Que eu anda fazendo isso?

0: de Deus. 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Eduardo Costa, imagina eu, se a voz do povo é a voz de Deus... Vamos falar do padre aqui que foi excomungado pela Igreja Católica, o padre François Costa, ele é sacerdote de Brasília, no Distrito Federal, foi excomungado pela Igreja Católica por aderir, gente, à Fraternidade São Pio X, que é um grupo, é uma parte ali que preza pelos costumes tradicionais da igreja, e toda igreja tem isso, tem, né? Tem...
1: Esse segmento, eles, é daqueles que ainda quer rezar missa em latim, essas coisas?
0: Ah, isso aqui é bem... Deve ser, né? É bem tradicional. Como ele nasceu no Piauí, ele é doutor em teologia, bem informado, tem a sua carreira, o seu ministério aí, ele acabou sendo excomungado agora, no início do mês. Ele entrou nos holofotes agora da mídia porque ele fez uma declaração, ele chamou a igreja... Uma igreja muito moderna, a Igreja Católica. Por isso que as ideias dele, junto com esse grupo, já não estão batendo mais. Porque as igrejas estão muito modernas e heréticas. A gente vê hoje muitas dancinhas, invenções na missa. Bom, a penalidade ela chega porque, enfim, a Igreja Católica ela está...
1: Tentando se modernizar para atrair o jovem.
0: Aí vem um papa, aí tem umas ideias. Apesar que esse papa agora, ele é
1: mais fechado.
0: Mais firme, né?
1: Começou isso aí na Igreja Católica, quando eles começaram a combater as igrejas evangélicas pentecostais, que os caras cantam, dançam. Sim. Aí eles começaram. Existem as igrejas evangélicas que ainda mantêm a mesma forma, tem os cânticos, tal, modernizaram um pouquinho os cânticos, mas, por exemplo, a Igreja Adventista, que a gente conhece bem, mantém o mesmo formato dela, apenas o... Eu lembro quando eu estudei no colégio interno em Campinas, era o quarteto, chamava Arautos do Rei. Era bem mais solene. Hoje eles cantam algumas coisas mais leves, mas ainda é os Arautos do Rei.
0: A gente vê que é uma coisa bonita na Igreja Católica, inclusive até na época que eu estudava mesmo na faculdade de música, que tinha o canto gregoriano.
1: Sim.
0: Canto gregoriano, coisa linda.
1: Você quer ver uma coisa linda? Você estando em São Paulo, no domingo, vá assistir uma missa na Igreja de São Bento.
0: Lá no mosteiro, né?
1: No mosteiro de São Bento.
0: Tem o canto gregoriano. Nunca fui, mas o canto gregoriano é lindo, é muito lindo. E aí você vê que depois a Igreja Católica aderiu até, nessa parte musical, até as músicas da Igreja Evangélica, né? Sim. Os padres começaram... Enfim, gente, aí tem a declaração dele de que realmente hoje a igreja se modernizou. E parece, pelo que parece aqui, diálogo entre essa ala reformista tá descartada. Eles não querem saber. Ideias modernas e heréticas... Você, que é aquela pessoa devota, que vai à missa, você vê pela TV, as tiazinhas, mas gosta de cantar, né? Lá o padre lá cantando e gosta de cantar e levanta a mão. Tem gente que sente a presença de Deus e ali do seu santo e tal.
1: O cântico, é uma maneira de você chegar a Deus mais fácil e Deus ouvir. O cântico é uma coisa bem legal.
0: É aquilo, gente. Quem canta os males espanta, né? Já tem um...

0: cantado.
1: Lembra do padre Erguei as mãos, que é o...
0: O rapaz, o...
1: O Fortão.
0: É, o Fortão.
1: É, o corintiano. Mas não, vamos lá.
0: Não, tem o Fábio de Mello, mas é o Marcelo Rossi.
1: Marcelo Rossi, é, isso
0: tá
1: aí.
0: Bombadão, Marcelo Rossi.
1: Entendeu? Então, mas é uma maneira. Eu acho que tudo pra mim que é exagerado, por exemplo, rezar a missa em latim. Eu não sou católico, mas eu não iria numa missa em latim.
0: Uhum.
1: Né? É, eu acho que é muito pulado, que é muito... Tudo que é excesso é difícil. Agora, você também fala cantar que nem o padre ali. Vou botar na boca do sapo?
0: É, gente, teve um padre que viralizou aqui. Isso aqui vai virar
1: aquela notícia. Aí já é demais também, né?
0: É, ele foi num show e lá no show ele canta. Eu vou colocar o teu nome na macumba. Tá. Colocou com o povo. Tava, ou colocou não? Cantou lá com o povo. Se colocou o nome, a gente não sabe, né? Cuidado, você que anda dando teu nome pro...
1: Eu acho que todo exagero, na minha opinião, todo exagero, todo fanatismo
0: é ruim.
1: Não é,
0: ruim,
1: é bom. Né? Você vê que a maioria das guerras do Oriente Médio é por fanatismo religioso. É por
0: fanatismo religioso.
1: É problemático.
0: É isso mesmo. E bota guerra nisso.
1: Isso. E eles são tudo primo, né?
0: É verdade.
1: É tudo parente.
0: Vamos entrar nessa conversa aí, gente? Sem guerra, hein? Sem guerra!
1: Mas você vai cantar ou vai rezar missa em latim? Eu quero
0: isso. Saber. Ou você vai colocar o nome de alguém aí?
1: Na boca do sapo!
0: 9198!
1: 406!
0: 96!
1: 46!

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1: Fofoca, eles vão cantar daqui a pouquinho aqui, Zé Neto e Cristiano.
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0: 8, agora a hora de Brasília. Vamos nessa, velho. Vamos nessa que as mensagens não param de chegar aqui. Nossa, bigodão, bigodão, bigodão. Fabiana quer falar, gente, agora dessa nova moda que a mulherada, uma parte, né, das mulheres tem aderido aí, que é o bigode. Com bigode ou sem bigode?
1: Com cavanhaque. Com cosquinha ou sem cosquinha?
0: Com cosquinhas, boa, né? Com cosquinha ou sem cosquinha?
2: Eu vejo sim como padrão estético. É uma questão de escolha. Como a mulher se sente melhor? Como ela quer ser vista? Como ela gosta de se ver? No meu caso, eu gosto de me ver feminina. Dessa forma, sem o bigodinho.
0: É, sem o bigodinho.
1: Gosto é gosto.
0: Tá tudo bem, gente. Tá tudo bem, Evani.
3: Eu, por exemplo, sou uma mulher. Eu não usaria nem bigode nem cavanhaque, porque eu acho isso muito estranho.

0: mulher. Mas hoje as mulheres são dependentes de si mesmas. Apareceu uma mulher na minha frente usando bigode e cavanhaque, eu mesmo sou a primeira a criticar. Crítica é muito ruim para uma pessoa. E eu acharia, eu acho estranho uma mulher usar cavanhaque e bigode.
1: E teve mulher, não ia falar. Esse bigode aí vai tirar, não?
2: Vamos, sei lá. Agora, e se de repente ela vai falar isso para a moça e tem um rapaz que acha sexy a outra de bigode?
1: Talvez já tenha homem aí com fetiche, de que é a mulher com o bigode, o sovaco e tudo.
2: Porque não tem homem que vai fazer maquiagem pra sair com uma menina?
1: É isso aí.
2: Aí ele vai maquiado com uma base e tudo, e ela de bigode. E cada um faz o que gosta.
1: Já era, gente. Tá tudo certo. Agora vamos falar do padre, velho.
2: O padre. O padre, esse é pauleiro, hein?
1: A ala tradicional, gente. A ala tradicional. Tem clérigos da área da ala tradicional que não aceitam bem essa coisa da igreja, forma da missa, um pouco mais animada, é com dancinha, é com não sei o quê, talvez os louvores e tal.
3: Eu sou a favor que tem que se divertir. Os padres têm que se divertir, porque se não fizer algum tipo de diversão, eles não suportam muito tempo, acaba abandonando a batina. Um que me batizou, inclusive, há muito tempo, depois de há muito tempo, ele abandonou, cresceu o cabelo, casou e teve 3 filhos. Então, assim, eu sou de acordo que tem que saber o tipo de música, de festa que dá para frequentar, mas eu acho que eles têm que ir sim.
1: Esse aqui é o padre, gente, que viralizou, hein? O padre foi no show de samba, cantou: vou botar teu nome na macumba. Olha o padre cantando, gente.
3: Ai, meu Deus do céu. A igreja católica está certa, tem que manter a tradição. Algumas adaptações, como uma missa mais alegre, mais comemorativa, sim. Mas o que é uma doutrina não deve ser mudada, pelo que eu acho, né? Minha opinião.
1: Eu acho que missa, culto, tem que ter seus momentos ali. Se o louvor pode ser um pouquinho mais animado, momento dos cânticos, e aí, e assim, e que o pessoal da música fala assim: gente, a gente tem que agradar o povo mais tradicional e também os jovens que estão aqui, né? Pra que ele venha na próxima missa também. Oh, gostei e tal. E faz um... Junta ali, canta um cântico mais tradicional e aí depois canta um mais animado.
2: Mas não botou o nome na macumba.
1: Não, na macumba não, Jack. Vou botar teu nome na macumba. Se o padre pedir teu nome aí, escuta. Ô, irmã, vem aqui. Eu preciso do teu nome aí. Cuidado! Ai, meu Deus, Nildo!
4: Eu acredito que a Igreja Católica, ela, de acordo com os tempos, ela tem que ir se adequando, né? Como a gente já fala, os tempos são modernos, tem tecnologias, tem pensamentos, né, modernos, e também tem situações que antes eram escondidas, né, e hoje estão aflorando, né? Então, eu vejo que é necessário, sim, uma readequação de visão, não só da Igreja Católica, como de todas as igrejas evangélicas, todas as denominações. Elas estão, sim, se modernizando e mudando a visão radical, né?
1: Maria, sobre o mesmo assunto?
5: Para mim, mudar os pontos centrais seria abrir mão do que a igreja acredita. Acredita ser, né? Há 2000 anos, para eles, verdade não depende de opinião pública. Se mudar demais, a igreja perde a própria essência. A ideia é que a missão não é agradar todo mundo, e sim ser fiel ao evangélico, mesmo que isso seja impopular.
1: É, não pode ir. Vai mudando, mudando, mudando, daqui a pouco você já...
2: Por exemplo...
1: O propósito já mudou, né?
2: A gente vê, assim, algumas mudanças em pastor, por exemplo. Porque o pastor, antigamente, de igreja evangélica, de algumas, né? Era sempre um terno escuro, né?
1: É, aquela sóbrio, né? Aquela cadeira imponente.
2: Hoje não, hoje eles usam um terno claro, sim, normal.
1: Às vezes só camisa, né? Ou camiseta.
2: Pra fazer o culto, não.
1: Não, mas tem umas moderninhas aí.
2: Ah, bom.
1: Depois eu te mostro. Não,
2: eu
1: aí.
2: Falei de algumas. Eu conheço mais.
1: Mas as tradicionais ainda, elas mantêm esse padrão. É assim.
2: Essa reverência.
1: É tentar, né, mostrar reverência, o respeito. Também através da roupa. Não quer dizer que a roupa vai pro céu, essas coisas.
2: A igreja é, de acordo com o que está escrito na Bíblia, é a casa onde Deus habita.
1: É, gente, isso é verdade. Isso aí também a gente não pode desconsiderar, porque

0: Você não pode estar de qualquer jeito. Tem gente que hoje vai pra igreja e fica no celular ali, ou na missa, ou durante... Às vezes você tem uma hora e meia, sei lá, pra fazer uma conexão com Deus, ou com o seu santo ali, e você não... Parece que você não tá dando atenção. Então fica em casa. É melhor,
1: né? Eu não sou católico, eu não fui criado na religião católica. Mas já fui na igreja de São Bento, ouvi os cantos gregorianos.
0: Maravilhoso.
1: Quietinho,
0: eu já vi vários vídeos. E quando eu estudei, eu tinha muita referência disso.
1: Em reverência, quietinho, ouvindo. Como já fui na Catedral da Sé em São Paulo, aí, que é outro lugar maravilhoso. Mas geralmente quando eu viajo assim, eu sempre vou numa igreja.
0: E se tem uma coisa gostosa, é você parar, às vezes, no momento daquela... Para, entra numa igreja,
1: isso,
0: só senta.
1: Aquele silêncio.
0: Senta e pronto, meu amigo. Faz uma reflexão ali, faz uma oração, reza... Pede paz e tal, e é isso aí. E é desse jeito.
1: E dois bebum. Entram na igreja.
0: Meu Deus.
1: Entram na igreja de madrugada.
0: Eita, madrugada.
1: É, o padre dormindo, aquele silêncio. Eles foram catar o vinho do padre lá. Que o padre dá. Chaparam o coco com o vinho do padre. Aí quando eles foram sair, deixaram cair um copo. O padre acordou. Caiu. Falou, quem tá aí? Aí eu falei, nós é anjo. Ah, vocês são anjo? Então pode voar.
0: Oxi.
1: Aí eu falo assim, não dá, nós é fiote.
0: Ai, meu Deus do céu.
1: Pecado, nós é fiote.

0: Atlântida, tudo muito mais, Henrique e Juliano, na hora da raiva. E aí, já viu, na hora da raiva, morar num condomínio, meu amigo, com regras rígidas. Ai, meu Deus do céu, aconteceu mais uma aí, né?
1: Mais uma família brigando com o condomínio, por quê? Porque nos Jogos do Brasil, essa euforia toda, a Copa do Mundo, então ele colocou a bandeira na sua sacada.
0: Eita, meu Deus.
1: Tomou multa.
0: Só por causa da

0: bandeira?
1: Isso.
0: É, tem condomínio que não pode colocar roupa, essas coisas.
2: Ah, tem condomínio que você não pode pôr ar-condicionado por causa na fachada do prédio. É, enfim, você tem que ler a convenção do prédio. Mas o prédio também, o condomínio, tem que ter discernimento, né? O cara pôs uma bandeira.
0: Foi na época da Copa, né?
2: Época da... O meu time vai ser... Não sei quando, mas vai ser campeão do mundo. Um eu não dia... vou pôr a bandeira do Corinthians. Lógico.
0: Nossa.
2: Agora, não. Você não vai chegar na sacada do seu prédio e pendurar roupa pra secar. Calcinha, sutiã, cueca. É o discernimento, é o bom senso.
0: Você vê isso, por exemplo. Ah, então não pode colocar pisca-pisca no Natal?
2: Isso que eu queria saber. Não pode, então? Porque eu ponho.
0: É, eu gosto também. Adoro. Pro mim, deixava o ano todo, porque eu gosto desse clima, assim, as luzinhas e tal. Nossa, meu Deus,
2: entendeu?
0: Do céu, que
2: chatice. E a família recorreu, processou o condomínio, agora tá um pega pra capar. Agora é muito chato isso, né? Porque tem vizinho também de prédio que é chato. Claro que você não pode exagerar, mas até as 10 horas da noite, meu, você pode andar dentro do seu apartamento. Boa, tem gente que fala, nossa, que a mulher deu de salto alto, ploque, ploque, ploque, oh, vai se catar, meu.
0: Não, no condomínio lá tão, é por causa de cachorros. Os cachorrinhos de apartamento, às vezes o dono vai trabalhar durante o dia. O cachorrinho tem um momento lá que ele fica latindo. Lá. Porque às vezes você precisa... Não dá pra deixar o cachorro...
2: Mas esse cachorro lá de pé.
0: Fica lá. Os cachorrinhos de apartamento, que moram em apartamento... Não... Eu já vi gente criar pitbull dentro, mas aqueles cachorrinhos, sim, eu tenho um Yorkzinho.
2: Mas,
0: e o pessoal todo dia, gente, tem um cachorro latino. Aí então, até que um dia saiu uma briga lá, ô amigo, você tá falando que você trabalha na sua casa, a culpa não é do cachorro, é você porque você trabalha na casa, então vai trabalhar no cachorro.
2: Existe
0: lá.
2: Uma lei que você não pode deixar tanto tempo mais o cachorro latino, tanto tempo o cachorro sozinho dentro de casa. Mas acho que tudo é uma questão de bom senso. Uma vez... quando eu morava em São Paulo, na aclimação, eu fui ser síndico do prédio. Uhum. E tinha um casal muito bacana, mas duas pessoas assim, maravilhosas, e eles tinham um cachorro. Eram casados há 15 anos, 16 anos, não tinham filhos e tinham um cachorrinho. E o cachorrinho descia no colo, no elevador, tal, descia no hall, o pessoal põe o cachorro no chão. Numa reunião de condomínio, o cara chegou e falou assim, precisa falar pro cara lá para ele mandar o cachorro embora. Falei, amigo, ele é casado há 16 anos, ele era um cara bacana, 16 anos, não tem filho. Aquele cachorro é o filho dele. E ele luta jiu-jitsu. Então o senhor vai lá e fala pra ele mandar o cachorro embora, porque eu não vou. O cachorro não me incomoda, não faz nada o cachorro.
0: Ai, meu Deus do céu.
2: Sabe, se o cachorro dá uma latida, o cachorro late mesmo. Se o cachorro miar, leva ele no Fantástico.
0: Se miar, leva na igreja, hein? Né? Leva pro padre também.
2: Porque é algum problema. Agora tem condomínio e tem pessoas que não sabem conviver em comunhão.
0: Tem gente que é fiscal, o Galinha. Fica o dia todo lá só procurando pelo em ovo, falando assim, ó, o 16 tá com a cueca quase mostrando na janela, não sei das quantas. Pois eu ando pelado mesmo dentro de casa, às vezes. Eu não tô nem aí. Eu tô dentro de casa. Dá, duvido pra dentro.
2: Já não pelado teve, não, de cueca. Não teve aquele negócio da mulher que tava... na sacada.
0: Na sacada.
2: Que o pessoal viu morto dentro da casa dele.
0: Da porta pra dentro, meu
2: amigo. É, da sacada pra dentro da casa também.
0: Então, na questão da Copa, né? Uma bandeira do Brasil. Gente, eu já vi em prédio luxo, um prédio luxuoso, assim. Você fala, meu, você vê lá várias bandeiras. Às vezes, é só no momento da Copa e tá tudo bem. E aí, gente?
2: Você levantou um negócio, quer dizer, luzinha de Natal, então pode.
0: É, então, a luz de Natal. Isso, que aí desconfigura total, né? Puta. Aquilo ali à noite vira um... Gente, eu conheço muita gente, Galinha, que tem trocado mesmo essa coisa do condomínio e ido pra cá, pra casa. Vai morar em casa. Ah, quero morar em casa porque eu quero paz, porque cansei de... E, apesar que em casa também você tem as injeções de saco aí e tal... Mas tem gente que tá preferindo morar condomínio de casas. Condomínio de casas também tem suas regras, seus condomínios e tal, mas pelo menos casa a casa ali, você não vai ter tanta gente em cima, gente embaixo, essas coisas. Enfim, ô povo, e aí? Será que eles estão exagerando ou a gente que tá errado, né?
2: Pode ser que a gente esteja vendo de uma maneira diferente também, aqui, né?
0: Vamos lá,
2: pode ser que a gente esteja vendo de uma maneira errônea.
0: Tem algum vizinho, uma vizinha que fica fazendo muito barulho aí, vocês...
1: É, fica andando de salto alto.
0: É, fica aí, hein? E aí vocês vão lá e reclamam pro portão, ó. Interfona lá no 32, lá tá gritaria. Vamos lá, participa 9198-406...
2: 9646.

0: Cativa é tudo e muito mais. Eletro e Cristiano, cadeira cativa. Ele, quando chega aqui, todo pomposo.
1: Ele chega de cadeira cativa. Tem cadeira cativa.
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2: 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Boa noite, Galinha. Boa noite, Márcio. Amém. Boa noite para você que está aqui na Nativa. Você está ouvindo a Nativa agora. Você está no trecho. Você está voltando para casa. Eita. Esse é o momento que a pessoa volta esgotada, né? Esgotada, aquele cansaço. Imagina você que, às vezes, a pessoa está... Ah, eu tenho que cuidar de mim, eu estou cansado. Você não pode se dar o luxo de tirar 15, 20 dias, vou descansar, depois eu volto. Não. Tem um caso aí de uma famosa que deu até babado, né? Juliano Casaré, não sei o quê e tal.
0: Verdade.
2: A mulher trabalhava muitos anos com eles ali, dormia lá direto e tal. E aí a mulher come, fala, não tô bem. Ó, se você não tá faltando aí porque não tá bem, tá doente, não vai trabalhar comigo. E a pessoa ainda é a culpada. Então, ó, você na empresa é um número. Ah, eu sou autônomo, meu amigo. 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
2: 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Jesus amado, o que tem de gente estressada.

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0: 7h37, hora de Brasília. Bora lá, já adentramos a segunda hora, já estamos mais que na metade. E os assuntos que não param de chegar aqui, tem o do padre, gente. O padre que foi excomungado da Igreja Católica. O nome dele, deixa eu pegar aqui. Deixa eu pegar o nome do padre, é o François Costa, do Distrito Federal. Só que ele falou também, a ala que ele compõe ali, que ele faz parte da área mais tradicional e que acaba abolindo essa coisa da igreja hoje tá muito, muito moderninha, digamos. Aí ele cita, muita dancinha, é muito, muita festinha, parece que a missa perdeu o seu valor com essas coisas assim. Enfim, a gente tá nessa discussão também. Fala, Fabi.
1: Deve-se ser levado em consideração o que a Bíblia ensina, independente de mudanças na sociedade, porque situações como essa sempre vão existir. A própria Bíblia já predisse nesse respeito. Porém, vale o que o nosso Criador nos ensina.
0: É isso aí. Mantenha-se firme na fé, sem olhar para os lados, desviando o caminho. O negócio, pelo menos, essa é a dica sempre, né? Solange, falando da Carol Nakamura. Carol Nakamura, que é o assunto que a gente vai trazer daqui a pouquinho aqui, velho, que ela falou
2: que tá difícil a coisa.
0: E por que que os homens não estão tomando atitude? E a gente entra mais uma vez nesse assunto assim, é para te perguntar. Ô, mulher! Afinal de contas, que atitude você quer que a gente tome? Porque hoje tá tão difícil, né, galinha, de entrar nesse assunto, tem que falar até baixinho pra gente não ser mal interpretado.
2: Eu continuo falando.

0: Se alguém me interpreta mal, o problema é quem interpreta.
1: Ai, meu Deus do céu. E aí? Fala, Solange.
2: Olha, eu, a minha opinião, talvez ela não tenha encontrado ainda alguém que despertasse a paixão nela, né? Por isso que ela tá muito tempo solteira. Porque ela é uma mulher bonita, uma mulher, né, que vem de vida. E eu acho que hoje em dia os homens estão mesmo um pouco mais mexendo, assim, não falando coisas para as mulheres de medo, né, Galinha e Márcio Cruz, por causa do assédio. Então, eu acho que está bem difícil mesmo hoje em dia.
1: É. Marli, vai falar também?
3: Nakamura está enfrentando esse problema, né? E eu escutei outro dia uma pessoa falando uma coisa, fico pensando que é bem verdade mesmo. Que homem não gosta de mulher. Homem gosta dos amigos deles. Eles vão pro bar, eles vão tomar cerveja, eles vão bater bola, eles fazem churrasco, eles contam piada, eles dão risada. Eles estão com a mulher por uma única, exclusiva coisa. Então, como hoje em dia tá tudo muito fácil na rua, pra que que os homens têm interesse?
1: É, mas também... Não,
0: é gostoso, claro, tá, como a mulher também gosta de estar com as amigas, tomar chá, só que os horários que elas fazem, isso às vezes é diferente do horário que o homem pode fazer. Verdade. Mas, eu acho que tem que separar as coisas, né? Sim. É gostoso estar com os amigos, mas quem tem uma companheira, um companheiro, tem que estar... Também dedicar tempo a essa...
1: Tipo, a pessoa fala que vai sair de férias sozinha, mas aquele celular tirando foto sozinho o tempo todo, de cima, de baixo, tirando de lá, tirando dela sentar, tirando no mar, tirando, entrando na água, tirando, saindo da água. Tem alguém ali, rapaz?
0: Vai ter até uma foto daqui a pouco, nós vamos postar.
1: Gente, o mais engraçado é que ela não sabe que a gente vai publicar essa foto junto.
0: Depois que a gente publicar, você vai marcar a roupa da 40, DAY40 escrito. E vai mandar pra ela.
1: De duas, uma. Ou ela vai bloquear a gente, ou ela volta pra matar nós aqui.
0: Vai porque... matar nós já dentro do aeroporto.
1: A Daiane aqui falando do condomínio, gente. Bandeira no condomínio. Vixe, mas deu um fuzuê no condomínio
0: Deu processo, né?
1: Aí, ó, processo de uma família que colocou bandeira do Brasil. Tava em época de Copa. E aí o condomínio não aceitou.
4: Eu e meu marido, a gente até teve vontade de morar em um apartamento. A gente até procurou. Mas teve muita gente que falou, não faz isso. É muito chato, muito exigente. Não pode animal, né? E a gente adora nossos cachorrinhos, né? A gente tem dois. A gente ouviu muito falar que é complicado morar por causa de vizinho. Muita gente, né, obedece as regras que tem lá, mas alguns não obedecem, se acha no direito de falar o que você tem ou não tem que fazer. Eu acho complicado o condomínio. Se a gente tem a opção de morar em uma casa normal, eu acho mais viável, né?
5: Se tem a regra que você não pode pendurar roupa, beleza, roupa fica, eu até entendo roupa, né? Agora, a bandeira do Brasil. A bandeira do Brasil, ela não representa partido A nem partido B, não. É a bandeira do Brasil. Do Brasil, do Brasil. A bandeira do Brasil, ela é neutra. Agora, se tem a regra no condomínio que você não pode colocar a bandeira do seu país e a pessoa coloca, aí é justa a multa. Agora, se não tem a regra e você coloca e é multado, aí é abusivo da parte do condomínio.
1: Será que o pessoal tava com a vergonha? O condomínio tava com vergonha da seleção brasileira?
0: Será que é isso? Mas vê que o cínico era francês.
1: E aí, gente? Eu fiquei pensando aqui, vai saber, né? Olha, eu vou te falar.
0: Será que você nem é argentino?
1: Então. Inglês? Italiano? Ai, ai. Ó, eu tenho muita vontade de repente um dia colocar os fusquinhos lá numa garagem de uma casa, uma casinha, um coqueiro. Já fico imaginando assim.
0: Aí caiu um coco em cima do fusquinho.
1: Isso aí, tá, meu Deus, é um prejuízo. Mas eu fico pensando também, apartamento pra mim me traz uma segurança. Eu deixo a porta aberta. Por mais que as pessoas saibam, vira e mexe, tem gente. Ah, invadiu o condomínio, foi direto do apartamento. Gente, eu deixo a porta aberta. Deixo, eu não tranco.
0: Atenção, vizinho do Márcio Cruz, a dica tá aí, hein?
1: Eu sou aquele loirinho que fica entrando e saindo.
0: É, não é loirinho, não.
1: Não é loirinho, não.

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0: alternativa, é tudo muito mais Diego e Victor Hugo. Tubarões, tubarões, tubarões, tubarões, 7h47. Na hora de Brasília, a gente vai falar agora de Carol Nakamura, ela que é ex-dançarina do balé do Domingão do Faustão, depois virou ali a assistente, né, de palco e tudo mais, ficava no meio da galera. É maravilhoso. Para, macho! Ela usou as redes sociais, gente, pra desabafar sobre sua vida amorosa. Ela tá solteira desde que terminou o casamento de 4 anos com o Guilherme Leonel no ano passado. A artista abriu uma negocinho lá no Instagram, lá, a caixinha de pergunta. E aí perguntaram pra ela se tá solteira por falta ou, sei lá, por opção sua. Acredita que deva ser muito difícil pra você? Soltaram pra ela, porque ela é muito famosa, né? Então, assim, porque tá sozinha, é bonita e tal.
1: Gente, nunca é difícil, né? Principalmente quando você trabalha na TV e, enfim, você tem produções de qualidade na rede social. Então, a gente sempre aparece. Agora, pessoas que me interessam, aí é mais complicado, entendeu? Aí realmente se torna uma coisa difícil, porque eu tenho umas complexidades, assim, não é que eu fique escolhendo muito, mas, assim, hoje, depois que você sai de um casamento de 7 anos, você, se você for se relacionar com alguém, você quer algo maior, algo melhor, né? Tipo, e você vem com toda uma maturidade que na juventude eu não tinha. Então, e hoje em dia o mundo tá diferente, entendeu? Os homens estão muito sem iniciativa, estão falando demais e fazendo de menos. Então, realmente tá difícil. Eita. Olha, gente, nunca...
0: Estão falando demais.
2: E fazendo de menos. Agora ela chutou o...
0: Rapaz.
2: Pode amarrar quem?
0: Ela pegou num ponto aqui, numa... Talvez numa parte aí de uma rapaziada que é muito... Muito aqui, ó. Tá falando muito, mas... Talvez. E por que que não toma iniciativa? Por que que tá falando demais,
2: exemplo,
0: mas tá fazendo de menos?
2: Ela é uma pessoa, assim, até pelo porte dela, ela acaba intimidando essa molecada mesmo. Pra chegar numa mulher dessa aí, tem que ir com firmeza mesmo, não, senão...
0: Fora pela beleza, né? Mestiça.
2: Agora, você... Eu acho, Márcio, com toda a sinceridade, que essa porcaria do celular tá fazendo com que os homens percam o diálogo pra conversar com... Pelo WhatsApp até ele chega.
0: É verdade.
2: Sabe? Mas e a hora de look do my eyes aqui, ó? Vem aqui, ó.
0: Do tete a tete.
2: Vem aqui, vamos falar. Olha, você é uma mulher bonita. Eu gostei muito de falar
0: olho,
2: com você,
0: né?
2: Olhando no olho da pessoa, né? Gostei muito do teu porte e tal. Podemos tomar um aperitivo, bater um papo, né? Se conhecer um pouco melhor, porque eu acho que não... Pra nenhum de nós dois seria perder tempo, muito pelo contrário.
0: E se a mulher disser assim, não, eu não me interessei por você, eu também não gostava de aperitivo mesmo, só falei...
2: Não, pra zoar, aí né? Porque ela, se ela fala, sei lá, ela já foi pra defensiva, não força ela, fala, faz o seguinte, pensa bem. Não temos nada a perder, vamos conversar, bater papo. Não, não vamos, vamos conhecer duas pessoas, mas eles não conseguem fazer isso hoje.
0: E outra coisa, nem sempre, gente, vai chegar nos finalmente, mas às vezes você vai encontrar uma pessoa tão bacana
2: que... encontra...
0: Você vai
2: mas
0: sair
2: eu
0: sempre
2: que...
0: pra tomar um negócio, pra conversar, aí pode
2: eu
0: se
2: acho
0: criar uma
2: que
0: grande
2: a,
0: amizade
2: a,
0: também.
2: Todo relacionamento, seja ele... Chegue aonde ele chegar, ele começa numa amizade, num bom papo. Exato. Não porque ninguém vai sair com o inimigo, né?
0: Exato.
2: Então você tem que... Ele parte de uma amizade, parte de um papo gostoso, ele parte de uma sinergia.
0: Até porque a mulher também já encheu o saco desse tipo de cara que acha que só tá chamando ela, que só tá se interessando por ela, que só tá elogiando ela só pra... Entendeu? E não é por aí, gente. Não é por... Tem que ter a porta de entrada ali de você chegar...
3: Pega um belo de um charuto assim, ó.
2: Eu não fumo.
3: Oi, gatinha.
2: Eu não fumo.
3: Eu não fumo, mas... E aí, tá sempre por aqui?
0: Nossa. Perdeu aqui, né?
3: Tá sempre por aqui?
2: Não, já perdeu no charuto. É? Já perdeu no charuto.
0: No charuto, ali.
2: Aquele...
0: Já dá uma baforada na...
2: Ela vira pra você e fala assim: nossa, que charuto. Você é macumbeiro.
3: Não, mas conheço um padre aí que pode levar teu nome pra macumba, viu? Ai, ô mulherada, diga aí, o que vocês estão querendo da gente? Concorda com a Nakamura aqui? É isso? De repente é um homem que fala demais e tá agindo.
2: Eu acho que a mulher gosta de homem que tem atitude positiva. Isso é ponto pacífico, né?
3: Esse aqui tem atitude, ó.
2: Ah, esse
3: aqui, vamos tocar ele.
2: Esse atitude dele é forte.
3: É isso aí, mas manda pra gente aqui, 9198-406.
2: 9646.
3: Bora.

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0: Eu perdi.
1: Ana Tivetudo e muito mais. Bruno e Marrone. Já já tem Felipe Araújo aqui no grupo. Falta um minutinho para as 8 agora. Hora de Brasil.
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0: Minotos. E de volta aqui, gente, com muitos assuntos na mesa. Galinha da...
1: Você não sabe quem volta...
0: Daizinha.
1: Você não sabe quem volta amanhã.
0: Amanhã quem volta?
1: Você pensou que era só na outra semana? Você tá enganado. Peraí, volta quem...
0: não.
1: Amanhã.
0: Dá 40, volta?
1: Ah, que dá 40. Não sabe quem volta amanhã.
0: Quem volta amanhã?
2: Campeonato Brasileiro.
0: Oh, mentira.
2: Amanhã já tem Vitória e Vasco. Botafogo e Santos já pela rodada 19, que é a última que falta do primeiro turno. E na sexta-feira, Bahia e Chapecoense, jogo atrasado.
0: Meu Deus!
2: Agora, eu fiquei encafifado com uma coisa.
0: O quê?
2: Ele sabia que o Brasil ia voltar antes.
0: O calendário estava pronto, cara. O calendário já estava pronto, não fizeram depois, não.
2: Não.
0: Ah, então eles tinham certeza que o Brasil ia passar.
2: E você sabe que lá na CBF eu defendo esse negócio aqui? Teve aqueles negócios lá do presidente que foi com três mulheres, aquele negócio todo.
0: O quê? Amante.
2: E vou te falar, eu acho que eu gosto assim. Ele chegou, vamos tirar isso a limpo. Como... Já mandou dois funcionários embora que vazou a informação.
0: Ué, só porque vazou a informação?
2: É.
0: Não era pra vazar?
2: Não pode, né?
0: Não pode, né?
2: Ele é o presidente, né?
0: Meu Deus do céu.
2: Isso aqui é uma beleza, meu
0: se
2: filho.
0: Se mexer...
2: Não, para. Vamos pros assuntos, Márcio.
0: Negócio... Suzy vai falar de condomínio, porque o Galinha falou aqui que uma família foi processada pelo condomínio.
2: Ela
0: recebeu
2: reprocessou.
0: Multa, né? Ela reprocessou o negócio. Porque é a bandeira do Brasil, gente.
2: Esse é do Corinthians.
0: Ah, aí não tem processo.
2: Aí ele que experimente e me processar.
0: E até protesta em frente o condomínio.
3: Eles reclamam tanto que um dia o vizinho que mora em cima de mim veio me reclamar se foi eu que disse que o tênis dele... pra síndica que tava na janela. Aí eu olhei pra ele assim, fiquei olhando. Aí eu sou deficiente visual, né? Aí eu falei pra ele assim, olha, é o seguinte, se eu visse pelo menos a sua janela, eu era a mulher mais feliz do mundo. Aí ele, eu não entendi. Aí eu falei, vai pra sua casa, pensa e depois você me procura.
0: Toma desavisada, se desavisada.
2: Nossa senhora, hein? Que paulada, hein? Que paulada, hein?
0: Será que ele não conhecia ela? Não,
2: meu, mesmo antes assim, de você chegar acusando, conversa com a pessoa,
0: conversa,
2: né?
0: Gente.
2: Querida, estão falando aí que você denunciou o negócio de tênis na minha janela. Tá, procede. Não, ela ia dizer, ó, não procede porque eu não enxergo nem você.
0: Não, amigo, e pra você ver também, você tem que ficar pescoçando. Não. Tipo, você tá com tempo, hein, amigo? Pelo amor de Deus, tomou desavisado.
2: Tomou desavisado. Parabéns pela sua resposta, viu? Parabéns.
0: E o padre, hein? O padre que criticou, né, a igreja atual, a igreja católica, gente. Esse padre foi excomungado da igreja católica pelo Vaticano, até o caso foi para lá. Para lá, né? Não tem jeito, né? Para fora.
2: Para.
0: O pessoal acha que é, ah, não, aqui tá. Às vezes tem casos mais complexos que vão para o Vaticano e aí tem uma decisão final. Então, ele é do Distrito Federal. E vamos ouvir a opinião do povo.
4: Assim, desculpa, é a opinião desse pessoal que tem que analisar, que tem que fazer isso, tem que fazer aquilo. Na minha opinião, existe padre que sabe fazer a missão muito boa, mesmo antiga, sabe fazer homilia, que é ler a palavra, explicar, e a banda que toca, que não precisa mudar do normal, que é missas muito boa. Esse negócio de mudar, atualizar, não existe. É aquele jeito, as mesmas palavras, o ano todo, mas que sempre acaba tocando no coração de alguma pessoa que tá precisando ouvir aquilo.
0: É isso aí. Isso aí, ó. Tem padre que consegue, mas... Agora vamos lá.
2: Você falou que vai parar onde? Lá fora?
0: É o quê?
2: O que acontece com o padre aí? Vai lá pro Vaticano?
0: Ah, com certeza.
2: Me explica uma coisa. Como é que o Vaticano pode ser o menor país do mundo e ter o banco maior do mundo?
0: É isso.
2: Se você puder me explicar tudo
0: esse, bem. Esse segredo aí, olha, é que nem da bolacha antigamente. Qual será o segredo, né? Ó, Ângela falando da mulher agora nova moda, gente. Depois daquele...

0: as axilas com pelos e tal, que aí normalizaram.
1: Perna com pelos?
0: Perna com pelo e tudo mais. Tem gente que gosta, mas agora tem um bigode.
1: Tem bigode. Bigode cavanhaque.
0: Com coceirinha ou sem coceirinha, hein?
2: Tô fora. Gosto tudo muito bem depilado. Não dá não, né? Isso daí é só para os homens. Que isso, hein? Que coisa mais horrorosa.
0: É só para...
1: Ela não gosta.
0: Ela não gosta também, não. Muito pelo. Vamos lá, Sueli, falando do condomínio aqui, ó.
3: Não tem nada uma coisa a ver com a outra. É um evento. Isso daí não vai ficar para sempre ali. Como em final de ano, enfeita todos os prédios com pisca-pisca, enfeita, sabe? Deixa uma coisa alegre. Então, assim, são coisas que eu acho que eles têm que dar importância para fato mais importante dentro de um condomínio, que é a segurança dos moradores, manter, né, o seu prédio em bom estado, em conservação, em cuidar. Isso eu acho importante, né, do bem-estar dos moradores. Mas não isso. Agora, tapete, essas coisas, de pendurar, isso é proibido. Concordo. Agora, tem certas coisas que não.
0: A cuequinha, às vezes, para secar...
1: Você tem que treinar os seus funcionários para evitar assalto, né, que é muito aí, importante. Exato. Não abrir o portão nem a porrete.
0: Exato. Gente, tem coisas muito, muito importantes num condomínio. Acho que para pro síndico, tal, é muita dor de cabeça, né?
1: Sim.
0: Tá. Alguém louco comentou com a gente aqui agora, falou, você tá louco que eu queria uma profissão dessa daí e tal. Não teve um caso, aconteceu recentemente, acho que em Barueri, na Grande São Paulo, de um cara que entrou no condomínio e foi no apartamento da moça, que subiu, ele chegou aí até o apartamento, tentou lá, ela se defendeu ainda, porque ela
1: sabia da... Em compensação, você viu uma outra funcionária aqui. Os dois moleques chegaram. Ah, eu vou não tá passando. Os dois moleques tentando entrar no prédio. Ah, eu vou na minha tia, do Zanquê, não sei o que lá. A mulher fala, seu nome, se identifica, eu vou tentar ver se a pessoa tá aí. Não, eu vou na minha tia, como é que chama a sua tia e tal? Se a porteira, não... a pessoa que estava ali na portaria bobeia, acabou.
0: E tem muitos que bobeiam, que abre e... Ah, então tá bom, vai lá. Eita, Carol Nakamura! Os homens aí, por que vocês não estão tomando atitude, hein? Por quê?
4: Eu até que, em parte, concordo com a Carol Nakamura. Tá faltando molho pro homem brasileiro. Ai, aquela pegada, aquele borogodó todo, tá um pouco adormecido. Tem muito homem querendo palestrar, filosofar e, né... Mostrar pro que veio tá difícil, viu? Tá bem complicado.
1: Quer filosofar por um vai que é bom? Não.
0: Quis dizer com
1: molho.
0: Fiofó, molho.
1: Não, é a pegada do macaco louco, ela falou. Tá faltando a pegada.
0: Não, ela falou fiofó.
1: Não, vem filosofar. Falando. Vem filosofar, mas não quer furunfar.
0: Né? É, furunfar, fiofó. Eu tô mudando aqui, meu Deus do céu. É, gente.
1: Olha. Eu ainda acho, sinceramente, não é... Eu não sei se é pro bem ou pro mal, mas eu ainda acho que pelo tanto que o pessoal passa falando no, ao celular por WhatsApp...
0: Na hora de humanizar aquilo ali, não sai nada, né?
1: Mesmo porque nem ligar as pessoas ligam, só escreve. Oi, que? Porque é que de... Quero falar que dos que u e vai abreviando
0: tudo por tudo. Código, tudo por
1: e como emoji. É que vai falar na hora?
0: É que nem uma mãe uma vez relatou que o filho dela ficava lá no grupinho dos videogames lá, os meninos.
1: Tadai falou.
0: Todo mundo amiguinho. Só que quando tá todo mundo perto,
1: ninguém fala com ninguém.
0: Ninguém fala com ninguém, todo mundo tímido.
1: Precisou eu no aniversário do filho da Dai lá e perguntar se eles faziam aqueles negócios tudo lá.
0: Galinha mesmo.
1: O Leozinho.
0: Vamos lá, gente. E aí? Concorda, não concorda? Tá faltando isso pro homem?
1: Nakamura. Nakamura, posso ligar pra você? Aliás, eu jamais pediria pra ligar pra você.
0: Se ela disser, pode.
1: Jamais ia pedir pra ligar pra ela.
0: É, né?
1: Se eu tivesse telefone, eu ligaria. Não ia pedir nunca.
0: Oh, meu Deus. Aí, ó. 9198-406-9646. Venha.

0: esse colchão de novo.
1: Tá acontecendo é o seguinte, a mulherada tá muito exigente. Elas querem os bombadinhos, mas elas estão esquecendo que os bombadinhos, os bonitinhos, eles querem a mesma coisa que elas. Então fica complicado. Elas estão exigindo demais, quem procura demais, né, acaba se quem escolhe demais acaba sendo escolhido.

0: A Nativa é tudo muito mais Ana Castela. É que eu não te esqueci. E Victor e Léo vão cantar daqui a pouquinho.
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0: dela. Hora dela. É a última.
1: A última pernada do programa.
0: Aí sim. É assim que a gente gosta. Muito bem, ó.
1: Já está lá no YouTube, hein?
0: Já?
1: Arroba Rede Nativa Oficial, hein?
0: Gente, assista o vídeo.
1: Assista o vídeo.
0: No meio tem uma surpresinha.
1: Vocês vão ver sobre o bigode. Assiste lá.
0: A gente já mandou o link pra, ela?
1: Estamos mandando.
0: Isso. Aí você fala assim, assiste inteirinho. Porque ela vai ter uma surpresa. Uma surprise. Colocamos um bigodito. É, claro, precisa dar a opinião dela, de repente.
1: Lógico.
0: Né? Lógico, né? Mulher de bigode, gente. Que é a nova moda do momento. Com coceirinha ou sem coceirinha. Sabe quem vai falar agora aqui?
1: Quem?
2: Socorro! Gente, hoje em dia o negócio tá desmantelado, né? Mulher de bigode. Mulher sem bigode, nem o diabo pode. Imagina com bigode, né?
1: Ai, é isso aí.
2: O pessoal inventa cada coisa. E pior que pega, né? É, daqui a pouco tem gente aí com bigode enrolado aí. Deus me livre. E essa desse padre aí, né? Nossa, as pessoas estão falando fantasia tudo, né? Ai, pelo amor de Deus, é falta do que fazer, gente. Desculpa aí.
0: Socorro.
1: Ah, vai entrar às 21 horas.
0: Ah, o vídeo tá...
1: Tá programado.
0: Tá programado.
1: É, vai entrar às 21 horas.
0: Já tá lá, às 21 horas. Eita, que pijama tá fazendo mistério?
1: É, agora eu não sei por quê.
0: Ó, pijama.
1: Não sei por que o pijama tá fazendo esse mistério todo.
0: Meu Deus do céu.
1: Ela está lá.
0: Já que ela falou do padre, a Socorro, vamos falar que o David vai falar, dar opinião aqui do padre.
3: É, às vezes as pessoas esquecem que padres, pastores, pai de santo... E outros líderes religiosos são seres humanos como todos nós, né? Tem seus gostos, suas preferências, precisam se divertir, precisam viver como todos os seres humanos, né? Então eu acho que também todos eles têm direito aí de viverem como todos nós vivemos.
0: É que no ministério...
1: Direito você tem total. Isso. Agora, você não pode ser um padre... Onde você acredita ter uma certa crença e diz que vai levar seu nome para Macumba. Tem alguma coisa errada aí. Você poderia dizer, olha, você vai vir aqui se confessar, eu vou te dar 10 padre nós, Deve Maria, mas não levar seu nome para Macumba.
0: Por exemplo, o padre foi no show lá, num pagode, no
1: samba. Ótimo, até aí tudo bem. Se divertiu, é um ser humano normal.
0: Tá, mas o que pegou mal, ele cantando lá, vou colocar... Ele podia ter cantado, domingo quero te encontrar, lá na missa,
1: isso,
0: né?
1: Isso, tudo bem. Já não deu aquele quiprocó daquelas cantoras da Bahia lá que trocou a letra?
0: Troca a letra, exato. O padre falou, mas o assunto do padre hoje, gente, é até do que foi excomungado, né? É, pela igreja, o François Costa, é que a gente deu um exemplo aqui. Como ele defende a ala mais tradicional da igreja, né? A doutrina tradicional. E ele critica esse estilo de igreja que está se tornando hoje a igreja católica. A gente abre até aqui para as igrejas cristãs evangélicas também, né? E aí tem um exemplo também de um padre que viralizou essa semana. Ele tava no show de samba e cantou, vou colocar teu nome na macumba. E é isso aí, por isso que ele comentou. Ele lembrou do outro. Jean! Carol Nakamura. Nakamura, ela tá solteira.

0: E assim, o homem ideal, talvez com as exigências dela, ela não tá conseguindo encontrar, mas também tá faltando a atitude do homem.
1: Eu acho que hoje em dia os homens não chegam tanto nas mulheres, porque qualquer palavra mal interpretada pode gerar um assédio. E ninguém quer ser preso, ninguém quer que role uma confusão ali no momento, ser interpretado mal. Então, assim, eu mesmo não chego. Se conversar, a gente conversa. Puxar um assunto, a gente puxa um assunto, conversa, mas assim, conversa normal. Chamo pra jantar. Quer jantar comigo? Quer sair? Pronto, se sair, se aceitar, é porque talvez possa rolar alguma coisa. Se não rolar, beleza. Já era, cada um pro seu lugar e pronto.
2: Se aceitar?
0: Se aceitar.
2: Que é?
3: Dentro. É dentro, meu amigo.
2: Não, mas eu acho que esse é o lógico.
0: É ter que saber
2: vamos
0: chegar.
2: Vamos jantar, vamos tomar um café, tomar um chope, tomar um vinho.
0: Mais uma vez, pega um charutão.
2: Mas por que você chamou com esse negócio do charuto? Você roubou alguma macumba?
0: Porque a música tem tudo a ver com o charuto.
2: Você roubou alguma macumba? Fala. Você já roubava o dinheiro do preto velho. Agora você roubou algum charuto em algum terreiro, alguma esquina?
0: É que eu tô lembrando daqueles filmes assim, que o cara chegava assim, ó. Começava pela música. Aí ele aparecia na Floresta da Porta já com o charuto. Fiz uma janta pra você hoje.
2: Bom, já tinha acabado aí, né? Na baforada do charuto e na janta.
0: Só de ter falado janta, acabou. Fiz jantar pra você.
2: Mas eu acho que é isso. Você não pode chegar lá primeiro e falar, vamos.
0: É, não. Então, é isso que eu tô falando. A mulher, hoje,
2: então,
0: não quer esses babacão mais.
2: Mas o que acontece? O pessoal está partindo muito... não quer conversa, quer partir pros finalmente.
0: Então.
2: Ô, Marcos, você tá pedindo empréstimo. Você já tirou. Você já tirou selfie. Você já tirou selfie com o celular. Você tá toda hora aí. Eu acho que você tá pedindo empréstimo.
0: É B.O. mesmo.
2: Mas não é selfie minha, não, porque não vai passar o empréstimo.
0: Cada comentário que eu faço, eu vejo se é o que eu tô pensando.
2: Não vai passar o empréstimo, hein?
0: Ai, Carol Nakamura. Não é fácil falar de Carol Nakamura. Quando é a Paola Oliveira, nossa. Carol Nakamura, não é fácil fazer
2: pauta. Parece que a Paola aqui. Oliveira
0: virou a casaca.
2: Parece que tá virando mesmo.
0: mesmo?
2: Estão dizendo que não há azulejo que resista.
0: Peraí, enquanto o Ronaldo vai falando, que tu vai me contando essa fofoca aí, peraí.
1: Tem uns homens hoje em dia que eu vou falar pra você, ainda mais essa molecada nova, velho. Só por Deus. Então a resenha não tem nada pra apresentar pras mulheres, velho. Nada. É que eu já tô aposentado, casado, né? Mas na minha época era bem diferente. Outra coisa também, que ela citou aí, tem mulher aí que tá colocando a régua muito lá em cima, lá também. Esses dias eu tava vendo um vídeo, a moça pergunta. O rapaz perguntou pra moça, quanto um cara deve ganhar pra ter uma relação com você? 50 mil, 60 mil. Se a mulher tem pra oferecer, beleza. Agora tem mulher que vai na onda dessas outras aí, vendo esses vídeos aí, não tem nada pra oferecer. E não pensa nem em crescer junto também com o rapaz ali que tá tendo boas ações aí. Tá difícil.
0: Foi o que você falou. Ah, mas na frente de uma Carol Nakamura, você trava.
2: Isso aí é papinha, né? Quando você precisa... Vai sair comigo, precisa ganhar 50 mil.
0: Não.
2: Ah, vai se catar.
0: É que tem uns vídeos que tá viralizando assim.
2: Eu já vi isso.
0: Quanto um homem precisa. Aí a menina tá lá. Quanto um homem precisa pra você namorar hoje, pra você casar? Ele tem que ganhar no mínimo 50 mil. Minha filha, você tá vivendo em outro
2: lugar. Minha filha, você vai morrer solteira e virgem.
0: Na solteira, ótimo.

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0: alternativa é tudo muito mais Victor e Léo. É o Vida, Vida Boa até agora. Ah, ó, antes da gente soltar aqui a música da semana, ainda tem mais umas participações aqui.
1: Vamos
0: só pra gente já fechar o assunto, já, gente. Afinal de contas, ó, assunto bom aqui do padre, da Nakamura e também do condomínio. Condomínio é que uma família acabou levando multa do condomínio porque deixou lá a bandeira do Brasil em plena época de Copa, o que é um absurdo. Podia ser a bandeira da França.
1: Podia ser da Espanha e da Argentina. Espanha, da Argentina,
2: sei lá. Alessandra. É uma situação delicada, né? Precisa verificar a convenção desse condomínio aí. Se tá dizendo que não pode alterar a sacada, não sei se uma simples bandeira se caracteriza a alteração da fachada do prédio ou do ambiente. Enfim, eu acho que aplicar a multa direto é abusivo, sim. Teria que ter uma conversa com essa família, ó, tá descrito aqui no nosso documento, não pode ter uma advertência verbal e só depois aplicar a multa.
0: É, isso aí é estranho. Faz uma reunião antes, uma assembleia.
1: Conversa, assim, né?
0: A gente vai ter a Copa, beleza?
1: Conversa. Mano?
0: Pois é. Ó, Naná vai falar da Carol Nakamura.
3: Eu, sinceramente, acho que a pessoa que não tá afim, ela não vai ter iniciativa. Então, eu não concordo muito nesse ponto, não. É simples. Se a pessoa não tem interesse, ela não vai ter iniciativa e ponto final. O que eu acho é que as pessoas têm que aceitar mais a realidade.
0: Ô, Naná, o pior é que tem muito homem que tá afim, mas às vezes
1: tem medo, não tem iniciativa.
0: Chega assim, vamos, Naná, hoje!
1: Opa!
0: Ó, a Ariane aqui falando do padre.
4: Eu acho que o padre está com um pouco de preconceito, entendeu? Porque a Bíblia diz pra gente amar o próximo como a si mesmo. Deus ama a gente do jeito que a gente é. Independente dos olhares de crítica, de preconceito dos fiéis, eu acho que eles também estão errados.
0: É. Tem que entrar num acordo, apesar que o padre aqui falou que não tem conversa, não.
1: Tem acordo com ele, não.
0: O tradicional não tem conversa, não. Vamos lá, gente. Vamos
1: Mas
0: lá.
1: Tem dinheiro pra ouvir? Tem.
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1: Oh, mas o Eduardo Costa precisa de dinheiro.
0: É, não precisa de dinheiro. Ele
1: tá cantando.
0: É o Eduardo Costa. Não é não.
1: Não é não.
0: É Christian Richard, olha, Christian Richard da Silva, finalzinho do fone dele aqui. Deixa eu pegar aqui, ó. O Christian tem finalzinho do fone 1762. Ô, Christian, parabéns. Psss, cala a boca, rapaz. Não fala pra ninguém. Você levou 500 reais.
1: Se não, algum cobrador te acha, vai levar esses 500. Fica quietinho.
0: E se a mulher descobrir que ele tá com 500 reais, hein?
1: Não fala nada, esconder não. Ela vai querer te levar no mercado.
0: Esconder dinheiro da mulher, rapaz.
1: E se ela levar no mercado, ele compra tudo em porcaria que nem aquele cara da internet.
0: Viralizou um vídeo, né? O cara chegou só com porcaria em casa, a mulher ficou doida. A bolacha. Ah, quem não gosta, né? Da dona
1: uma
0: bolacha.
1: De uma tranqueira. Quem não gosta de tranqueira?
0: Um chocolate, um amendoim. Oxe, meu Deus. Então é isso aí. Amanhã volta o Brasileirão, então, hein?
1: Amanhã volta o Brasileirão. Eita, nós,
0: agora
1: rapaz.
0: Agora vai, gente. Muito bem, isso
1: aí. Começa aqueles papos tudo de novo, que o juiz roubou, que não roubou, que tá fazendo cera, não tá. E é o VAR Mengo, e é o VAR Lestra, e é o VAR Corinthians. E aí começa tudo de novo.
0: Ô, meu bem, até amanhã, hein? Até amanhã, galinha!
1: Tchau, Marcel. Tchau, povo. Tchau, pova. Fui!
0: Beijo, gente.